0: Muito bom dia, seja bem-vindo a mais uma edição do Jornal da Manhã. E confira os destaques. Já a seguir, o Presidente da República, Daniel Chapo, felicita a comunidade muçulmana, em particular os moçambicanos, por ocasião do Eid al-Adha, que hoje assinala, destacando o significado espiritual da data e o papel da comunidade islâmica na promoção da paz, da unidade nacional e da solidariedade em Moçambique. O governo vai investir 3 mil milhões de meticais na reabilitação e construção de infraestruturas destruídas pelas cheias, inundações e pelas manifestações pós-eleitorais. Criadores de gado denunciam recrudescimento de esquema de roubo de bovinos no distrito de Magude, província de Maputo. O Corpo de Salvação Pública entende e constata com preocupação a proliferação e venda de combustíveis no mercado informal. A parte dos assuntos que vão marcar esta edição do Jornal da Manhã, hoje, quarta-feira, 27 de maio de 2026. Sidónio Pires está na sonorização, Vitor África nas notícias, Ernesto Chauk na edição e apresentação. Desejamos uma excelente escuta. Fique conosco, porque ao longo deste jornal temos muita informação para si. Seguem as notícias apresentadas por Vitor África. Bom dia.
1: Muito bom dia. O Presidente da República, Daniel Chapo, enaltece o contributo da comunidade muçulmana na promoção da harmonia social, apoio aos mais vulneráveis e fortalecimento da unidade nacional. A mensagem de felicitação por ocasião do Eid al-Adha, que hoje se assinala. O chefe de Estado destaca o significado espiritual da data e o papel da comunidade islâmica na promoção da paz e da solidariedade em Moçambique. Segundo o Presidente da República, a celebração constituiu uma oportunidade para o reforço da fraternidade, convivência pacífica e da união entre os povos, recordando os valores universais da fé, obediência, sacrifício e entrega ao próximo. O chefe de Estado sublinha o papel das confissões religiosas na educação moral, promoção da paz e cidadania, reiterando o compromisso do Estado com a liberdade religiosa e cooperação interreligiosa. E a ministra do Trabalho, Gênero e Ação Social, Ivete Alani, concede tolerância de ponto hoje a todos os trabalhadores do setor público e privado que professam a religião muçulmana a nível nacional por ocasião da celebração do Eid al-Adha. O direito à suspensão do trabalho não abrange os trabalhadores que exerçam atividades que, pela natureza, não possam sofrer interrupção no interesse público, de acordo com um comunicado. O Governo vai fazer revisão do Plano Económico e Social do ano 2026 para incorporar receitas provenientes da produção do petróleo e do gás. Trata-se de receitas produzidas de 2022 a 2025, período em que não estavam estabelecidos os mecanismos de utilização, segundo o porta-voz do Conselho de Ministros.
2: O que veio acontecendo de 2022 a 2025, houve alguma acumulação daquele percentual. Portanto, 60% destes recursos vão para o Estado e o Estado aplica-os de forma direta e 40% vão para o Fundo Soberano. Ou seja, os de Fundo Soberano não deverão ser alocados ou mexidos pelo Governo. No entanto, há uma classe, uma equipa de gestão. E para o caso dos fundos alocados para o Governo, esses sim poderão ser implementados. Mas como ainda não havia o mecanismo da sua utilização, portanto, nos últimos 2, 3 anos passados, era preciso aprovar os instrumentos que permitissem. Enquanto não fossem aprovados estes instrumentos, foi sendo reservada alguma soma. E agora estamos a falar de alguma coisa como 3 mil milhões de meticais, que são estes que vão passar agora para ser implementados nesta revisão do plano.
1: Segundo Inocêncio Impissa, o Governo vai investir 3 mil milhões de meticais na reabilitação e construção de infraestruturas destruídas pelas cheias, inundações e pelas manifestações pós-eleitorais. Na sessão de ontem, o Conselho de Ministros aprovou o decreto que regulamenta os critérios de alocação e gestão de percentagem das receitas destinadas ao desenvolvimento das províncias e comunidades onde se implementam projetos de exploração mineira e petrolífera. A Assembleia Provincial de Sofala aprovou esta terça-feira as novas tarifas de transporte rodoviário interdistrital de passageiros do tipo B, que traduzem um aumento entre 10 e 55 meticais. A decisão foi tomada durante a terceira sessão extraordinária do órgão, como resposta ao agravamento dos preços de combustíveis. A presidente da Assembleia Provincial, Antónia Charri, diz que as novas tarifas a vigorar a partir desta quarta-feira permitirão estabelecer um equilíbrio entre os custos operacionais do transporte e a continuidade dos serviços prestados. O custo do transporte da Beira e a Dondo passou para 55 meticais e o passageiro que viajar da Beira a Nhamatanda pagará 200 meticais, 550 meticais é a nova tarifa da Beira a Muxungwe, ao passo que o transporte da Beira a Gorongosa passará a custar 400 meticais. E no plano internacional, o primeiro-ministro israelita Benjamin Netanyahu diz que o país não vai parar de lutar contra o movimento xiita pro-iraniano Hezbollah até que seja garantida a plena segurança dos cidadãos do Israel. O governante referiu na rede social X que, desde a Operação Rugido do Leão, o ataque conjunto com os Estados Unidos contra o Irão, lançado a 28 de fevereiro, foram eliminados cerca de 2.500 terroristas do Hezbollah, sendo que a morte de 700 destes ocorreu durante o cessar-fogo com o Líbano. O primeiro-ministro israelita salientou ainda que as forças de defesa do Israel estão a concluir a destruição das infraestruturas terroristas próximas das comunidades israelitas. Apresentamos as notícias no próximo bloco, às 7 horas.

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1: Bom dia, estimados ouvintes da Rádio 1, 2, 3. Bom dia, estimados ouvintes da Rádio Moçambique. Previsão do estado do tempo para hoje, quarta-feira, dia 27 de maio de 2023. O Instituto Nacional de Meteorologia prevê para as províncias das regiões norte e centro céu pouco nublado, localmente muito nublado, com possibilidade de ocorrência de chuvas fracas ao longo da faixa costeira. Vento de sudoeste a sudoeste fraco a moderado. E para a região sul, céu pouco nublado, localmente nublado, com possibilidade de ocorrência de neblinas ou nevoeiros matinais locais. Vento de nordeste a sudoeste fraco a moderado. Temperaturas máximas previstas em graus Celsius. As cidades de Tete e Pemba serão as cidades que terão temperatura mais elevada, de 31 graus Celsius, seguido de Maputo, Inhambane, Beira, Quilmane e Nampula, com 29, Xaxá e Vilanculos, 27, Chimoio, 25, e por último, temos a cidade de Lixinga com 24 graus Celsius. É tudo quanto à previsão do estado do tempo para hoje. Bom dia, até a próxima.

0: A 6 horas e 10 minutos, Jornal da Manhã da Rádio Moçambique, no seu receptor. O governo vai investir 3 mil milhões de meticais na reabilitação e construção de infraestruturas destruídas pelas cheias, inundações e pelas manifestações pós-eleitorais. A informação é desenvolvida por Leopoldo Agapito.
1: Esta informação foi prestada nesta terça-feira em Maputo pelo porta-voz do Conselho de Ministros em conferência de imprensa. Inocêncio Mpisa, que falava no final da reunião do governo, anotou que será feita a revisão do Plano Económico e Social do ano 2026 para incorporar receitas provenientes da produção do petróleo e do gás.
2: O que veio acontecendo de 2022 a 2025, houve alguma acumulação daquele percentual. Portanto, 60% destes recursos vão para o Estado e o Estado aplica-os de forma direta e 40% vão para o Fundo Soberano. Ou seja, os de Fundo Soberano não deverão ser alocados ou mexidos pelo governo. No entanto, há uma classe, uma equipa de gestão. E para o caso dos fundos alocados para o governo, esses sim poderão ser implementados. Mas como ainda não havia o mecanismo da sua utilização, portanto, nos últimos 2, 3 anos passados, era preciso aprovar os instrumentos que permitissem. Enquanto não fossem aprovados estes instrumentos, foi sendo reservada alguma soma. E agora estamos a falar de alguma coisa como 3 mil milhões de meticais, que são estes que vão passar agora para ser implementados nesta revisão do plano.
1: O governo aprovou o decreto que regulamenta os critérios de alocação e gestão de percentagem de receitas destinadas ao desenvolvimento das províncias e comunidades onde se implementam projetos de exploração mineira e petrolífera.
2: O que acontecia é que se fixava um determinado montante e no dia a dia o mercado, como fizemos referência, ele é volátil em relação aos recursos sobre os quais se produz, tanto estes recursos, quer minerais, quer petrolíferos, eles são voláteis. E quando determina uma taxa específica ou um montante específico, o risco que se tem é aquilo que se fixou como montante previsível de encaixar com a volatilidade do mercado, ele pode baixar ou pode aumentar. Mas o risco aqui maior é de baixar, porque se aumentasse não era problema. Os 10% significaria uma coisa boa. Mas como temos a dificuldade de determinar, então, um número específico, o que está a se dizer, vai-se utilizar o percentual do que for efetivamente produzido e que for tanto como tal. Então, na base do que for produzido, 10% são então determinados e são estes que são implementados para a planificação. Porque na altura, quando era planificado, fixavam-se montantes exatos.
1: Porta-voz do Conselho de Ministros, Inocêncio Mpisa. Na reunião desta terça-feira, o governo aprovou o decreto que cria o Comitê de Coordenação do Setor Agrário. O Conselho de Ministros já apreciou informações sobre os efeitos econômicos da guerra dos Estados Unidos da América e Israel contra o Irão e da subida dos preços dos combustíveis e ainda o programa de comemorações da quinzena da criança de 1 a 16 de junho de 2026.
0: O governo vai investir 3 mil milhões de meticais na reabilitação e construção de infraestruturas destruídas pelas cheias, inundações e pelas manifestações pós-eleitorais. É uma decisão saída da última sessão do Conselho de Ministros. O ministro da Economia, Basílio Muad, afirmou esta terça-feira que a província de Tete reúne condições estratégicas para se afirmar como um dos principais corredores económicos da região austral de África, devido à abundância de recursos aliada à sua posição geográfica privilegiada, Aderto Magaia.
3: Segundo o governante, Tete ocupa um lugar central nas dinâmicas de desenvolvimento económico de Moçambique, constituindo-se como uma plataforma estratégica para atração de investimentos e expansão dos setores produtivos. Basil Moate falava no lançamento oficial da Conferência Internacional de Investimentos de Tete, evento que vai decorrer de 8 a 10 de outubro próximo naquela província, sob o lema Tete no Horizonte de Investimentos, Oportunidades para uma Nova Era de Desenvolvimento.
4: Falar de Tete é falar de uma província de oportunidades. Isso foi bem destacado aqui nas apresentações. E também é falar do potencial do seu povo, potencial da província dos 6C. Portanto, falar de Tete é falar de desenvolvimento de Moçambique. E esta província possui condições excepcionais para se afirmar como um verdadeiro corredor econômico regional, ligando Moçambique aos mercados da África Austral. A sua posição privilegiada, associada à rede de infraestruturas à sua volta, tanto de transporte, de energia, de logística, já em si constituem uma grande vantagem.
3: O governador da província de Tete, Domingos Viola, explicou que já existem confirmações de investidores provenientes da China, Indonésia, Índia e Portugal, além de representantes das câmaras de comércio de Malau, Zâmbia e Zimbábue, para participar na Conferência Internacional de Investimentos na província de Tete.
5: Pela reação que estamos a receber até então, achamos que a expectativa é de superar mais ou menos mais de 600 participantes. E desses já existem confirmações de alguns investidores da China, da Indonésia e temos também alguns da Índia. Há contactos já firmados com investidores de Portugal.
3: A iniciativa pretende reunir investidores nacionais, estrangeiros, empresários, instituições financeiras e parceiros de cooperação com vista à promoção das potencialidades económicas da província de Tete e mobilização de investimentos para setores estratégicos.
0: 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O Presidente da República, Daniel Chapo, enaltece o contributo da comunidade muçulmana na promoção da harmonia social, apoio aos mais vulneráveis e fortalecimento da unidade nacional. A mensagem de felicitação por ocasião de Eid al-Adha, que hoje assinala, o chefe de Estado destaca o significado espiritual da data e o papel da comunidade islâmica na promoção da paz e solidariedade em Moçambique. Segundo o Presidente da República, a celebração constitui uma oportunidade para o reforço da fraternidade e convivência pacífica e da união entre os povos, recordando os valores universais da fé, obediência, sacrifício e entrega ao próximo. O chefe de Estado sublinha o papel das confissões religiosas na educação moral, a promoção da paz e cidadania, reiterando o compromisso do Estado com a liberdade religiosa e a cooperação interreligiosa. E a comunidade muçulmana no NIAS assume o compromisso de priorizar o espírito do diálogo, a solidariedade, amor ao próximo e intensificação de orações em prol da paz no país. Sampaio Vitor.
6: O desafio foi assumido no contexto da celebração hoje do Eid al-Adha, momento que simboliza a festa de sacrifício para os muçulmanos, bem como o fim de jejum e peregrinação à cidade santa de Meca. Os sheikhs Abdallah Omar e Adamo Bonomar, da comunidade muçulmana no NIAS, recomendam aos crentes para continuarem a prestar obras de caridade e solidariedade com os necessitados. Os dois religiosos sublinham a necessidade de momento servir para a reflexão e abandono de práticas que colocam em causa o desenvolvimento do país.
7: Sermos solidários para com os nossos vizinhos, com os nossos irmãos, aquilo que conseguirmos, qualquer tipo de comida que tivermos na nossa família, temos essa orientação de partilharmos o pouco que tivermos com aqueles que não têm sequer nada. É mais um momento de união, de coesão e de reforço do nosso lado da relação da irmandade e, sobretudo, no momento em que o país encontra-se a atravessar a situação um pouco delicada, refirma a questão de subida de preços por conta dos combustíveis.
8: A celebração do Eid tem que ser de uma forma harmoniosa, criando um ambiente de paz, um ambiente de concórdia. Isso é de todos nós.
6: Abdallah Omar e Adamo Bonomar, crentes da religião islâmica no NIAS, e a necessidade de uma convivência harmoniosa e pacífica entre os moçambicanos. 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Sampaio Vitor, em Lixinga, bom dia.
0: Bom dia, bom trabalho, Sampaio Vítor. A informação segundo a qual a comunidade muçulmana no NIAS assume o compromisso de priorizar o espírito de diálogo, solidariedade, amor ao próximo e intensificação de orações em prol da paz no país. Ataques terroristas de semana finda contra algumas comunidades do distrito de Chiura, em Cabo Delgado, provocaram uma nova onda de deslocados, Carmona Luís.
9: São no total mais de 650 famílias que, na sequência, viram-se obrigadas a abandonar as suas aldeias, tendo sido, na sua maioria, acolhidas no centro de reassentamento de Maningane, no mesmo distrito. A administradora de Chiur, Isaura Máquina, que deu esta informação, disse que numa primeira fase, os deslocados receberam alguma quantidade de comida oferecida pelo INGD, Instituto Nacional de Gestão e redução do risco de desastres.
10: No primeiro momento, recebemos do INGT alguma quantidade de comida que deu para, pelo menos, nos primeiros momentos que estivemos lá, conseguimos apoiar. Hoje, feijão, farinha, óleo e um bocadinho de açúcar para, pelo menos, se manterem. A partir desta semana, tivemos o apoio de uma organização humanitária, no caso concreto da Solidarité, que está a apoiar-nos com kits de comida também, kits de higiene e alguns kits de abrigo, está a distribuir lonas. Porque nestas aldeias de acolhimento, algumas casas, quando os deslocados saem, retiram a lona, tiram as portas. Então, tivemos este apoio em lonas, para tratamento, cobrirem as suas casas. Mas grande parte das outras famílias também tendem a retornar com a presença das forças de defesa e segurança nestas aldeias. Grande parte das famílias também tendem a retornar para a sua proveniência.
9: A administradora de Chura afirmou que depois da agitação, presentemente, vive-se um ambiente de relativa calmia. E a vida corre na normalidade no distrito.
10: Todas as instituições públicas e privadas funcionam nesta relativa calmia, com alguma normalidade. E eu, como me referi, esta presença também das nossas forças de defesa e segurança dão alguma confiança às nossas comunidades, mesmo nos outros postos administrativos, circunvizinhos de Catá, refiro-me à Namogilia, à Rua. As atividades continuam, as nossas populações se fazem as suas machambas, neste período de colheita do feijão, como sabe, dos feijões, e também da colheita do milho, estão a realizar as atividades atentos, vigilantes, mas as atividades, com certeza, continuam nesta relativa calmia.
9: Isaura Máquina, administradora do distrito de Chur, e os recentes ataques terroristas contra algumas comunidades daquele distrito. Além do próprio distrito, Chur acolhe deslocados do vizinho Anquabe, que também registrou incursões terroristas na semana passada. Mhiliale Wiratela Wera Ihupanyeni Ereta. É tudo por hora. Carmona Luiz, em Pemba. Muito bom dia.
0: Reclusos em reabilitação nos centros abertos da província de Inhambane mostram-se satisfeitos com a oportunidade de aprender a saber fazer. Venâncio Macam.
11: Trata-se dos centros abertos de Xihunze Masinga, Maluvani e Mahavi, no distrito de Govoro. Nestes locais, os reclusos aprendem as técnicas de produção de diversas culturas e o manejo de gados caprino e bovino. Aos microfones da Rádio Moçambique, os reclusos não esconderam a sua satisfação.
12: Eu entrei, na verdade, com uma mente virgem, mas dá para aproveitar o tempo que estou aqui na reabilitação para aprender e ter alguma noção sobre a agricultura. Acredito que eu saio daqui, tenho muita experiência, muita gama de experiência nessa área e vamos saber nos inserir na sociedade. Cada processo é um aprendizado. Os nossos chefes aqui também têm nos dedicado essa oportunidade de aprendermos sempre. Que a penitenciária a nível nacional, quer dizer, os planos que eles têm para conosco é uma valia. Então os irmãos que também terão essa oportunidade, que aproveitam no máximo, saem daqui agricultores, vão começar a vida com umas pequenas farmas.
13: Sim, bom, quando eu sair daqui é de dar continuidade, porque aqui na cadeia aprendi muita coisa. Eu não sabia plantar mandioca, nem outras coisas. Quando eu sair aqui é de dar continuidade.
14: Aprendi muita coisa, plantei de batata doce.
11: O diretor do Centro Aberto de Mahavi, no distrito de Govoro, José Dambo, enaltece a entrega dos reclusos na produção e na relação com as comunidades locais, que facilita o processo da sua reabilitação e inserção.
15: Não temos nada por reclamar pela comunidade. É uma comunidade que coopera bastante. E qualquer dificuldade que nós temos, conseguimos, indo para a comunidade, com apoio do posto administrativo local, eles nos inserem e nos recebem de melhor forma. Ainda não recebemos nenhuma queixa, tanto pela comunidade, assim como os nossos reclusos para a comunidade. Sonho mesmo é de aumentar as áreas de produção. O espaço não é problema, temos espaço. Mas com mais investimento, acreditamos que podemos ser referência.
11: O Centro Aberto Mahavi, de Govoro, espera produzir na presente campanha mais de 3 toneladas de gergelim, 1 tonelada e meia de pepino e 12 toneladas de batata-reno numa área de 15 hectares. Mungisete, Hanyan Kurula, Lumpikwen. Venâncio Macamo, bom dia.
0: Bom trabalho, Venâncio Macamo. Criadores denunciam recrudescimento de esquemas de roubo de gado bovino no distrito de Magude, província de Maputo. Toda a informação por Domingos Macalan.
16: Criadores de gado no distrito de Magudi, província de Maputo, denunciam o recrudescimento de esquemas de roubo de bovinos nos seus corais. Segundo os criadores, que se mostram indignados com esta situação, os malfeitores invadem os seus corais à calada da noite, onde roubam os bovinos para o posterior abate. O destino real do gado roubado é ainda desconhecido pelos criadores. O roubo é maior nos últimos dias. Havia reduzido, mas voltou a aumentar. Na última semana, roubaram uma cabeça de gado durante a noite. Pedimos a intervenção do governo. Há ladrões que roubam o nosso gado. Estes esquemas acontecem durante a noite. Às vezes sabemos quem roubou, mas não temos como lhe seguir. Esta queixa foi apresentada esta terça-feira na localidade de Chivongene durante a cerimônia de inauguração de um tanque car assistida pelo governador da província de Maputo, que cumpriu hoje o seu segundo dia de trabalho no distrito de Magudi. Manuel Tulli, que reconhece a existência de casos de roubo de gado bovino no distrito de Magud, disse estar satisfeito com a colaboração da população nas ações de combate a esquemas de roubo de gado bovino na região, assegurando que a sua eliminação vai permitir que haja aumento da produção e produtividade.
17: Fiquei satisfeito porque percebi que a população aqui colabora com a polícia no combate ao roubo de gado. Continua assim mesmo. Nós agora estamos a introduzir novas espécies para melhorar a espécie que nós temos nas comunidades. Então estamos a fornecer raças melhoradas. O que nós queremos é aumentar os animais, por um lado, mas por outro também melhorar a espécie para conseguirmos mais carne para alimentar nossas crianças, alimentar a nossa população.
16: No prosseguimento da sua visita de trabalho ao distrito de Magudi, o governador da província de Maputo, Manuel Tul, trabalha hoje no posto administrativo de Mapulangueni, onde vai entregar sementes agrícolas aos produtores afetados pelas recentes cheias e inundações. Mwingisete, Aixengeline Kakuva, Moçambique, Alimbango, Akuzula, Nintuananu, do distrito de Magudi, para a Rádio Moçambique, Domingos Macalani, bom dia.
0: Há recrudescimento de esquemas de roubo de gado bovino no distrito de Magudi, província de Maputo. Bolsas de fome ameaçam perto de 20 mil pessoas em diversas comunidades do distrito de Xikwalakwala, norte de Gaza, em causa ao fracasso da produção agrícola por conta da queda irregular da chuva e devastação de culturas nas machambas por animais bravios. Carlos Matzinho desenvolve a informação.
18: A situação é apontada como sendo crítica na zona alta do distrito, onde a produção agrícola depende exclusivamente da queda da chuva. O administrador do distrito de Xikwalakwala diz que, para melhorar a situação, está em curso a assistência alimentar à população providenciada pelo PMA e Instituto Nacional de Gestão e a Redução do Risco de Desastres e NGD em Gaza. Constâncio Bila diz que o distrito vai necessitar de apoio alimentar durante os próximos 3 meses até as colheitas da época fresca em curso.
19: Estamos a receber apoios, tivemos PMA que distribuiu kits quase em toda a população de Kafur, temos recebido apoios do NGD, a nível do governo, e sempre distribuímos esta alimentação. Mas em termos de alimentação, não estamos muito bem, mas também não estamos maus, porque ainda conseguimos ter uma outra coisa ao nível local, ao nível das nossas machambas. Mas precisamos de apoio, sim, precisamos, porque isto vai também fazer com que as comunidades tenham espaço para ir à machamba quando tem alguma coisa para comer. Mas temos recebido esses apoios e achamos que vão minimizar, mas não resolver o problema que nós temos de alimentação.
18: Administrador do distrito de Xikwalakwala, Constâncio Bila, e a governadora de Gaza trabalhou esta terça-feira em Xikwalakwala, onde ofereceu semente, entre vários insumos agrícolas, em apoio aos produtores locais, como forma de impulsionar a produção agrária pós-enxurradas. Esta quarta-feira, Margarida Mopanzenchong trabalha no vizinho distrito de Mapai. Wingset, menina wena yendi nkwaso, akwakuna kurula kukala kupinzuka etikwene. Carlos Mazinha, em Xaxai.

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Estamos na metade da hora 6. Fique com o resumo dos assuntos de destaque no Jornal da Manhã. O presidente da República, Daniel Chapo, felicita a comunidade muçulmana, em particular os moçambicanos, por ocasião do Eid al-Adha, que se assinala hoje, destacando o significado espiritual da data e o papel da comunidade islâmica na promoção da paz, da unidade nacional e da solidariedade. Em Moçambique, o governo vai investir 3 mil milhões de meticais na reabilitação e construção de infraestruturas destruídas pelas cheias, inundações e pelas manifestações pós-eleitorais.

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1: Bom dia, estimados ouvintes da Rádio Moçambique. Previsão do estado do tempo para hoje, quarta-feira, dia 27 de maio de 2026. O Instituto Nacional de Meteorologia prevê para as províncias das regiões norte e centro céu pouco nublado, localmente muito nublado, com possibilidade de ocorrência de chuvas fracas ao longo da faixa costeira. Vento de sudoeste a sudoeste fraco a moderado. E para a região sul, céu pouco nublado, localmente nublado, com possibilidade de ocorrência de neblinas ou nevoeiros matinais locais. Vento de nordeste a sudoeste fraco a moderado. Temperaturas máximas previstas em graus Celsius. As cidades de Tete e Pemba serão as cidades que terão a temperatura mais elevada, de 31 graus Celsius, seguido de Maputo, Inhambane, Beira, Quelimane e Nampula, com 29, Xai-Xai e Vilanculos, 27, Chimoio, 25, e, por último, temos a cidade de Lixinga com 24 graus Celsius. É tudo quanto à previsão do estado do tempo para hoje. Bom dia, até a próxima.

0: No café da manhã hoje teremos as explicações sobre a harmonização curricular nas escolas internacionais. Estamos a falar de esclarecimentos sobre a obrigatoriedade de ensino de português, história e geografia nas escolas que operam em Moçambique, escolas internacionais. E para tal teremos como convidado no café da manhã o porta-voz do Ministério de Educação e Cultura, Silvestre Dava. O ouvinte também poderá participar pelos números 2131-7777 e 8234-77 através da nossa plataforma do Facebook Jornal da Manhã RGM. Quando são 6:35, a nossa viagem matinal continua e vamos fazer escala na cidade de Chimoio, com a indicação de que a província de Manica poderá tornar-se num importante polo de processamento e comercialização agrícola do Corredor da Beira, com a implantação de um centro agroalimentar avaliado em 38 milhões de euros, financiado pela cooperação italiana. Daniel Oliveira.
1: O projeto prevê para o próximo ano a construção de um pivô central na cidade de Chimoio e a implantação de centros distritais de processamento primário nos distritos de Sussundenga, Makate, Barwe e Vanduze. Segundo o porta-voz do Conselho de Serviços Provinciais de Representação do Estado em Manica, Agostinho Robat, os centros terão a função de processar matéria-prima que será encaminhada ao pivô central, permitindo fechar a cadeia de produção desde o pequeno produtor até a comercialização. Com a implantação do projeto, espera-se beneficiar mais de 20 mil produtores agrícolas e cerca de 500 empresas ligadas ao setor agrário, tanto na província de Manica como ao longo do Corredor da Beira.
2: Este é um projeto de nível central que vai beneficiar o Corredor da Beira. Vai ser instalado aqui na nossa província. Teremos um pivô central que vai ser construído na zona de Romba. Entretanto, é um projeto que vai nos permitir fechar a cadeia de produção, desde o pequeno produtor. É um projeto que vai permitir fazer a inclusão, por isso que reafirmamos os próximos momentos nós teremos o desenho deste projeto. E logo depois do desenho, acreditamos que a coisa possa avançar. E não temos dúvidas de que, na verdade, este projeto vai ser implementado. E implementado vai ser um ganho para a nossa província, que é a província de Manica.
1: Nos próximos dias é aguardada a chegada da equipa vencedora do concurso responsável pela concepção e elaboração do desenho técnico deste grande projeto de investimento. Mudiwa. Gezamo kungwadzose nisipo kanadota kutitizirire chirwere chekolera. Dishimoyu, Daniel Oliveira.
0: Ao Deschimoio vamos até onde o Corpo de Salvação Pública constata com preocupação a proliferação e venda de combustíveis no mercado informal. Jornalista Armando Kempo.
3: A situação constitui um perigo iminente para a vida de pessoas, uma vez que os vendedores não têm nenhum cuidado no manuseamento e armazenamento de combustíveis. A venda informal dos combustíveis, sobretudo a gasolina e o diesel, registra-se em quase em todas as principais estradas e ruas, nos mercados da cidade de Tete e em algumas residências, ação praticada maioritariamente por mototaxistas que assambarcam nas gasolineiras. O chefe de prevenção de risco no Comando Provincial de Salvação Pública fez saber que a instituição está a mobilizar aos vendedores, principalmente os mototaxistas e agentes de carteiras móveis, sobre os perigos da venda informal de produtos inflamáveis em condições inadequadas. Cassandre Salomão disse que o trabalho em curso visa prevenir casos de incêndios e outras consequências resultantes do ao armazenamento e manuseamento dos combustíveis.
4: Olhando para a situação em que estamos a viver neste momento, com esta crise de combustível, onde as pessoas compram combustível, a gasolina, vão revendendo em qualquer sítio, o apelo que nós queremos deixar aqui como SENSAP é que as pessoas que querem adquirir combustíveis não podem adquirir combustível usando esse recipiente. Existem recipientes recomendáveis, que são metálicos, que evitarem armazenar este líquido inflamável dentro das residências.
3: Chefe de Prevenção de Risco no Comando Provincial do Corpo de Salvação Pública em Tete, Cassandre Salomão, falando dos riscos que poderão surgir decorrentes da venda informal de combustíveis na via pública, mercados e residências. 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Tete, Armando Kembo.
0: O Corpo de Salvação Pública em Tete constata com preocupação a proliferação e venda de combustíveis no mercado informal. 6 horas e 40 minutos, o Conselho Executivo Provincial de Nampula está a mobilizar 87 milhões de meticais para viabilizar a construção do terminal de transportes de carga e de passageiros. Uma medida visa acabar com viaturas que fazem o carregamento e descarregamento de pessoas e bens em locais e na adequados, Fidalgo Júnior.
5: Olá, Chauque, bom dia também ao nosso ouvinte. A informação foi avançada pelo Diretor Provincial dos Transportes e Comunicações de Nampula, Joaquim Tomás, que disse que a terminal a ser erguida no posto administrativo de Natiquir, nesta cidade, vai descongestionar a terminal do Aresta, que atualmente faz o carregamento e descarregamento de pessoas e mercadorias de e para os distritos das províncias de Nampula e Zambésia. Joaquim Tomás diz ser intenção do governo a construção de mais 3 terminais de transportes de carga e de passageiro nas zonas do Aresta, Petrona e Moala Expansão para melhorar a mobilidade ao nível da cidade. Segundo o Diretor Provincial dos Transportes e Comunicações de Nampula, neste momento decorre o processo de mobilização de fundos para a materialização desta iniciativa.
6: Já contactamos o município para ver como é que nós podemos trazer essa sinergia. É um projeto desafiante. Significa que íamos desconstitucionar o Aresta. Se nós formos a ver, o Aresta a todo momento fica cheio das viaturas que vão para Malema, que vão para Lixinga, Guamba e Lixinga, assim como os carros que vão para Lalaua, que vão para Damnazambeza, Murupula. Então, essas viaturas estariam naquele parque, totalmente parqueadas e num sítio seguro. Então, o nosso desafio neste momento é construir esse terminal que na Tiquiri, isso ia trazer outra sinergia.
5: Diretor Provincial dos Transportes e Comunicações de Nampula, Joaquim Tomás. Só que ouvinte, termino esta intervenção com a nota segundo a qual vão a enterrar na tarde desta quarta-feira, aqui em Nampula, os restos mortais da Presidente do Conselho Autárquico de Angos, Dalila Hussaini, que perdeu a vida esta terça-feira no Hospital Central de Nampula, vítima de doença. Antes do funeral, estão previstas ao longo desta manhã homenagens fúnebres a terem lugar no Salão Nobre do Conselho Municipal da cidade de Nampula. Amuj, Uvanela, Nuiwanana, Ankala Mananawira, Nikalesana, Nipela Kunruana, Moçambique, Rolo. É tudo por hoje, ou por agora, Fidalgo Júnior, a partir de Nampula.
0: Autoridades de saúde em Sofala anunciam que está controlado o surto de cólera nos distritos de Caia, Xiringoma e Marromeu. Há mais de 2 semanas que não se registram novos casos da doença, tal como indica Layton Sifam.
7: O chefe do Departamento de Saúde Pública na Direção Provincial de Saúde de Sofala, Bélio Castro, diz que o distrito de Caia, onde eclodiu primeiro o surto de cólera, pode ser declarado nos próximos dias livre da doença. Apesar disso, o setor continua a reforçar as medidas preventivas nas comunidades para evitar a propagação da epidemia. Presentemente, a província conta com um cumulativo de 600 casos com óbito.
8: Daquilo que é a situação atual, nós estamos sem casos praticamente. Estamos a falar de Caia, mais ou menos já está há dias, sem casos de cólera. E como província, mais ou menos estamos a 27, fazendo uma média. Há dias. Então, a continuarmos assim, poderemos já declarar o fim do surto. Esses distritos, por exemplo, como é o caso de Caia, provavelmente dentro de alguns dias vamos receber porque já tem critérios nesse caso de fim da declaração de surto, assim como os outros também já estão mesmo quase a declarar. Então, o que temos feito é continuar sempre a monitorar o terreno, reforçar aquilo que são as medidas de prevenção nas comunidades por meio dos ativistas, a questão do tratamento da água, o uso da água, nesse caso potável ou segura, para garantir que realmente não possamos ter episódios. Nos mercados, também sensibilização sobre a questão da higienização dos alimentos para evitar que possamos ter casos de diarreia.
7: Chefe do Departamento de Saúde Pública na Direção Provincial de Saúde de Sofala, Bélio Castro, e a situação da cólera nos distritos de Caia, Xeringoma e Marrumeu. 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
0: Autoridades da saúde em Sofala anunciam que está controlado o surto de cólera nos distritos de Caia, Xeringoma e Marrumeu, há mais de 2 semanas que não se registram novos casos da doença. Vamos a Quelimane. Informação que chega da conta que a Plataforma de Desenvolvimento Integrado da Zambésia reúne-se a partir de hoje em Assembleia Geral para acertar os detalhes da sua legalização, tendo em vista conferir maior credibilidade, Sérgio Mamuto.
9: O presidente da Plataforma, Daniel Maula, explica que já foi elaborado o estatuto e o plano estratégico da organização a serem aprovados na Assembleia Geral. A fonte afirma que a legalização da Plataforma de Desenvolvimento Integrado da Zambésia poderá conferir maior credibilidade à instituição.
10: Esta Assembleia vai ser muito decisiva, porque depois daí vamos legalizar a plataforma. Vai ser um ganho muito importante, porque toda a gente que diz, pergunta-nos, isso é uma instituição jurídica? Ou, não, nós somos informais, não podemos continuar a trabalhar como informais. Então, estatuto, plano estratégico, tudo vai ser aprovado nessa sessão. Então, é um passo que vai ser. E nós todos trabalhamos para que exista uma plataforma que alerte, uma plataforma que partilhe experiências entre várias instituições.
9: Por outro lado, a Assembleia Geral da Plataforma de Desenvolvimento Integrado da Zambésia, que termina na sexta-feira, vai eleger novos órgãos sociais.
10: O que existe entre nós é que temos que saber que quando chega um período de gestão, tem que haver uma assembleia para fazer o balanço das atividades, o que é que está acontecendo. Isso é que é importante, para as pessoas, para ter...

Escolas Internacionais. Falamos do ensino obrigatório de português, história e geografia. E teremos como convidado no café de manhã o porta-voz do Ministério da Educação e Cultura, Silvestre Dava. O ouvinte também é convidado, como sempre. Participe pelos números 21 31 77 77 e 82 34 77 e também pela página do Facebook Jornal da Manhã, RGM.

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0: A desportivo no Jornal da Manhã e agora destaque ferroviário de Pemba e a Associação Desportiva de Pemba decidem passagem à final. Carlos Calisto, bom dia.
1: Bom dia. O Ferroviário de Pemba defronta hoje a Associação Desportiva de Pemba às 14 horas em desafio das meias-finais da Taça de Moçambique, fase provincial, a ser disputado no Estádio Municipal. Seguimos viagem até Pemba ao encontro de Joaninho Machon.
2: As equipas do Ferroviário e a Associação Desportiva, ambas de Pemba, discutem esta quarta-feira no Estádio Municipal uma das vagas que dá acesso à final da Taça de Moçambique, fase provincial. O embate conta para as meias-finais da prova. Sem margens de erros, os técnicos dos dois conjuntos afirmam que vão ao jogo para passarem a eliminatória. Rogério Balate, por exemplo, treinador do Ferroviário de Pemba, diz que o seu conjunto se preparou o embate com os rivais a detalhe. Não obstante, antever-se uma partida bastante exigente.
3: Estamos vindo a preparar esse jogo desde que tomamos conhecimento. É uma competição que também nos interessa de certa forma e passar essa eliminatória é o nosso objetivo.
2: Por seu turno, Vitor Mayamba, técnico do Pembinha, diz que a sua equipa vai a jogo precavido de todos os aspectos que poderão acontecer durante os 90 minutos.
4: Vamos jogar com cautelas e, acima de tudo, sair daqui com a eliminatória ganha, porque o objetivo principal é chegar à fase regional.
2: Ferroviário de Pemba ou Pembinho, uma dessas formações, poderá ficar por terra esta quarta-feira na Taça de Moçambique. O embate conta para as meias finais da prova, onde na outra defrontam-se as formações do Bahia de Pemba e do Futebol Clube de Montepeixe, na quinta-feira. 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

0: Joaninho Machado.
1: Ainda no Rei Futebol, o Ferrover Maputo B defronta na sexta-feira o Machete de Maputo, em jogo que abre a disputa da 7ª jornada do Campeonato Nacional de Futebol da 2ª Divisão, face da capital do país. O embate está agendado para as 15 horas no campo dos militares, no bairro de Infulene, no município da Matola. Noutras partidas, a Liga Desportiva de Maputo recebe no seu campo na Matola C, o Desportivo de Maputo, enquanto a Associação Belém Cubul de Maputo B mede forças no seu reduto em Tchumene, diante do Machaquene B. A ronda encerra no sábado com a realização dos seguintes embates: Costa do Sol B, 1º de maio, no campo dos Canarinhos no Machique Chico, Nsanza Futebol Clube Vulcano, no campo do Majedes de Maputo, e Maafil Estrela Vermelha de Maputo, no campo do Maafil em Micajuin. O distrito da Maganja da Costa domina o início da prova de basquetebol na fase provincial dos Jogos Desportivos Escolares, que decorre na cidade de Climane. Abner Charnenko.
2: Maganja venceu o Gurua por 26-9 na primeira jornada, a melhor de 3 jogos numa única volta. No final do jogo, as atletas da Maganja da Costa estavam satisfeitas pela entrada com o pé direito no torneio de bola ao cesto, como ficou patente o sentimento de Fidônia Felipe, uma das melhores jogadoras em campo.
3: Nós gostamos muito, é uma oportunidade muito.
2: Desagradada com o resultado estava Geraldina Ramito, que lamenta a entrada em falso no torneio de basquetebol.
3: O jogo foi desafiador, mas tentamos.
2: Ainda no basquetebol, desta feita em masculinos, Gurua perdeu com Namacurra por 67-17. No handball, esta terça-feira em masculino, Nicuadala perdeu com Mucuba por 14-24. Em feminino, Mucuba 11, Climane 14. Esta quarta-feira estão marcados os seguintes jogos: em handball feminino, Mucuba Alto Moloque, e em masculino, Mucuba Climane. No basquetebol feminino, Mucuba Maganja da Costa e Climane Gurua. Já em masculinos, Namacurra bate-se com Mucuba e Climane defronta Gurua. No voleibol masculino, Alto Moloco mede forças com Climane e Murrumbala Mucuba. Já em feminino, Alto Moloco e Mucuba e Climane Mucuba. A partir de Climane, Abneiro Charnenko.
1: Na província de Nampula, o distrito de Monchiqual vence na ronda inaugural do torneio de xadrez, inserido na fase provincial dos Jogos Desportivos Escolares, com palco na cidade de Nampula. Nelson Tatanho.
4: Atletas do distrito de Monchiqual e Nampula somaram por vitórias as partidas da primeira jornada na modalidade de xadrez, realizadas esta terça-feira. Em feminino, Neus Antônio derrotou Wilma Chiurelele de Nampula por 1-0, mesmo resultado com que Solange bateu Denise, também de Nampula. No masculino, Songueia da Silva, do distrito de Nampula, 0, Valdemiro, do distrito de Mussuril, 1, e Ernesto Sempre, 0, Leonardo Mabjeca, do distrito de Mussuril, 1. Outros resultados entre atletas de Nampula em feminino foram os seguintes: Valdemina, 0, Condolize, 1, e Jéssica, 1, Junência, 0. No masculino, confrontos entre atletas de Nampula: Nordino, 0, Acácio, 1, Yuran, 1, Adil, 0, Derek, 0, Alone, 1, e Bento ganha 1 ponto devido ao número ímpar de participantes na prova e neste gênero. Os atletas Ernesto Sempre de Nampula e Leonardo Mabjeca de Mussuril explicam os acontecimentos do seu embate.
5: Algo que me baralhou, porque eu tentei fazer uma jogada e ele fez a mesma. Eu tentei então fugir e logo ele me atacou, não tinha como defender, e a derrota ele venceu.
4: Na vertente feminina, a atleta de Mussuril apontou facilidades oferecidas pela oponente.
6: Ela estava a pegar várias peças, eu não poderia levantar muito, vai dar, mas terminei o jogo com ela.
4: Ecos da primeira jornada da 16ª edição do Festival Nacional dos Jogos Desportivos Escolares na modalidade de xadrez, partidas que decorreram na Escola Secundária de Nampula. Nelson Tatanha, Nampula.
1: Na província de Inhambane, o distrito da Machiche continua a ser o bobo da fase provincial dos Jogos Desportivos Escolares. Efraim Macedela.
7: E no segundo dia de competições, esta terça-feira, o futebol voltou a ditar leis com golos, exibições de gala e a consolidação de candidatos ao título. No futebol masculino, Vilanculo e Cidade de Inhambane dividem o trono. As duas seleções mantêm o percurso 100% vitorioso e partilham agora a liderança do torneio, ambas com 6 pontos. Vilanculo 2, Inhassoro 1. No grande derby do norte de Inhambane, a seleção de Vilanculo levou a melhor sobre a sua congênere de Inhassoro. Cidade de Inhambane 2, Inharime 0, Massinga 4, Machiche 0. quem está a viver um autêntico pesadelo é a seleção de Maxis. Apesar de jogar em casa, a formação anfitriã somou a segunda derrota consecutiva e afunda-se na tabela com 0 pontos e um registro de 10 golos sofridos em apenas 2 jogos. No setor feminino, ainda em futebol, nesta terça-feira, foi Zavala 4, Vilanculo 0. A seleção de Zavala confirmou assim o seu excelente momento de forma ao golear as meninas de Vilanculo. No outro desafio, as meninas do distrito de Mabote despacharam a seleção de Massinga com uma vitória clara por 3-1. E no clássico das cidades vizinhas, as meninas da cidade de Nhambane não deram hipóteses e aplicaram chapa 4 à anfitriã Maxis, acentuando a crise de resultados nesta seleção. Riem Desporto, Efraim Maciitela.
1: Na atualidade esportiva internacional, o Egito defronta hoje às 18 horas a Tanzânia em jogo das meias-finais do Campeonato Africano de Futebol Sub-17, que decorre no Reino de Marrocos. Noutra meia-final, o Senegal joga diante da similar do Marrocos quando forem 21 horas. Os vencedores avançarão para a final na terça-feira 2 de junho, enquanto os vencidos das meias-finais disputarão o terceiro lugar na segunda-feira 1 de junho. Na bola ao sexto, o Al Ahly do Egito mede forças hoje, às 19 horas, frente ao Tigers do Ruanda, em partida das meias-finais da Liga Africana de Basquetebol BAL, que decorre em Kigali, no Ruanda. Para outra meia-final amanhã, o Petro de Luanda de Angola joga com o Al Ahly de Benghazi da Líbia. Com esta nota sobre a bola ao sexto, colocamos ponto final ao Desportivo no Jornal da Manhã. Bom dia.
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0: A Futura África já posicionado para a apresentação das notícias.
1: O presidente da República, Daniel Champa, enaltece o contributo da comunidade muçulmana na promoção da harmonia social, apoio aos mais vulneráveis e fortalecimento da unidade nacional. A mensagem de felicitação por ocasião do Eid ul-Adha, que hoje se assinala, o chefe de Estado destaca o significado espiritual da data e o papel da comunidade islâmica na promoção da paz e da solidariedade em Moçambique. Segundo o presidente da República, a celebração constitui uma oportunidade para o reforço da fraternidade, convivência pacífica e da união entre os povos, recordando os valores universais da fé, obediência, sacrifício e entrega ao próximo. O chefe de Estado sublinha o papel das confissões religiosas na educação moral, promoção da paz e cidadania, reiterando o compromisso do Estado com a liberdade religiosa e cooperação interreligiosa. E a ministra do Trabalho, Gênero e Ação Social, Ivete Alani, concede tolerância de ponto hoje a todos os trabalhadores dos setores público e privado que professam a religião muçulmana a nível nacional por ocasião da celebração do Eid ul-Adha. O direito à suspensão do trabalho não abrange os trabalhadores que exerçam atividades que, pela natureza, não possam sofrer interrupção no interesse público, de acordo com um comunicado. A Rádio Moçambique ouviu o Sheikh Jabdal Omar e Adamo Bonamar da comunidade muçulmana no Niassa, que recomendam aos crentes para continuarem a prestar obras de caridade e solidariedade com os necessitados. Os dois religiosos sublinham a necessidade do momento servir para a reflexão e abandono de práticas que colocam em causa o desenvolvimento do país.
2: Sermos solidários para com os nossos vizinhos, com os nossos irmãos, aquilo que conseguirmos, qualquer tipo de comida que tivermos na nossa família, temos essa orientação de partilharmos o pouco que tivermos com aqueles que não têm nem sequer nada.
3: A celebração do Eid tem que ser de uma forma harmoniosa, criando um ambiente de paz, um ambiente de concórdia no seio de todos nós.
1: Sheikh Abdallah Omar e Adamo Bonomar, da comunidade muçulmana no Niassa, ouvidos pela Rádio Moçambique por ocasião da celebração hoje do Eid ul-Adha. O governo vai fazer revisão do plano económico e social do ano 2026 para incorporar receitas provenientes da produção do petróleo e gás. Trata-se de receitas produzidas de 2022 a 2025, período em que não estavam estabelecidos os mecanismos de utilização, segundo o porta-voz do Conselho de Ministros, Inocêncio Impissa.
4: O que veio acontecendo de 2022 a 2025, houve alguma acumulação daquele percentual. Portanto, 60% destes recursos vão para o Estado e o Estado aplica-os de forma direta e 40% vão para o Fundo Soberano. Ou seja, os de Fundo Soberano não deverão ser alocados ou mexidos pelo Governo. No entanto, há uma classe, uma equipa de gestão. E para o caso dos fundos alocados para o Governo, esses sim poderão ser implementados. Mas como ainda não havia um mecanismo da sua utilização, portanto, nos últimos 2-3 anos passados, era preciso aprovar os instrumentos que permitissem. Enquanto não fossem aprovados estes instrumentos, foi sendo reservada alguma soma. E agora estamos a falar de alguma coisa como 3 mil milhões de meticais, que são estes que vão passar agora para ser implementados nesta revisão do plano.
1: Na sessão de ontem, o Conselho de Ministros aprovou o decreto que regulamenta os critérios de alocação e gestão de percentagem das receitas destinadas ao desenvolvimento das províncias e comunidades onde se implementam projetos de exploração mineira e petrolífera. Ainda esta terça-feira, o Governo aprovou o decreto que cria o Comitê de Coordenação do Setor Agrário para a Planificação, Orçamentação e Implementação de Políticas Estratégicas para garantir um diálogo eficaz entre os intervenientes do setor. A cidade de Maputo acolheu ontem o lançamento oficial da Conferência Internacional de Investimentos de TETI, evento que vai decorrer de 8 a 10 de outubro próximo. Na ocasião, o ministro da Economia, Basílio Muhati, afirmou que a província de TETI reúne condições estratégicas para se afirmar como um dos principais corredores económicos da região austral de África, graças à sua posição geográfica privilegiada e abundância de recursos.
5: Esta província possui condições excepcionais para se afirmar como um verdadeiro corredor econômico regional, ligando Moçambique aos mercados da África Austral. A sua posição privilegiada, associada à rede de infraestruturas à sua volta, tanto de transporte, de energia, de logística, já em si constituem uma grande vantagem.
1: E o governador de TETI, Domingos Viola, disse que já existem confirmações de investidores para participar na Conferência Internacional de Investimentos da província.
6: Pela reação que estamos a receber até então, achamos que a expectativa é de superar mais ou menos mais de 600 participantes. E desses já existem confirmações de alguns investidores da China, da Indonésia, e temos também alguns da Índia. Há contatos já firmados com investidores de Portugal.
1: Investidores provenientes da China, Indonésia, Índia e Portugal e representantes das câmaras de comércio de Malawi, Zâmbia e Zimbábue já confirmaram participação na Conferência Internacional de Investimentos da província de Tete. E no plano internacional, o primeiro-ministro israelita Benjamin Netanyahu diz que o país não vai parar de lutar contra o movimento xiita pro-iraniano Hezbollah até que seja garantida a plena segurança dos cidadãos do Israel. Numa publicação na rede social X, Netanyahu salienta que as forças de defesa de Israel estão a concluir a destruição das infraestruturas terroristas próximas das comunidades israelitas. Segundo o governante, a Operação Rugido do Leão, o ataque conjunto com os Estados Unidos contra o Irão, permitiu a eliminação de 2.500 terroristas. Apresentamos as notícias, o próximo bloco, às 8 horas.
0: São, neste momento, 7 horas e 6 minutos. Fique com um resumo das temperaturas para hoje com o meteorologista Gonçalves Mabui.
7: As cidades de Tete e Pemba serão as cidades que terão a temperatura mais elevada, de 31 graus Celsius, seguido de Maputo, Inhambane, Beira, Quilmane e Nampula, com 29, Xaxai e Vilanculos, 27, Chimoio, 25, e por último temos a cidade de Lixinga, com 24 graus Celsius. É tudo quanto à previsão do estado do tempo para hoje. Bom dia, até a próxima.

No café de manhã teremos esclarecimentos aprofundados sobre a harmonização curricular nas escolas internacionais. Estamos a falar do ensino obrigatório de português, história e geografia em Moçambique. E o nosso convidado é o porta-voz do Ministério da Educação e Cultura, Silvestre Dava. Participe, amigo ouvinte, pelos números 21 31 77 77 e 82 34 77. Janela do Repórter agora. Persistem dificuldades de acesso ao posto administrativo de Calanga, no distrito da Manhissa, depois das cheias e inundações. Espreita pela Janela do Repórter o jornalista Fernando Sidumo, que deve estar a enfrentar dificuldades de acesso à região, ou nem por isso. Bom dia.

0: Dizíamos que há dificuldades de acesso ao posto administrativo de Calanga, no distrito da Manhissa, depois das cheias e inundações deste ano. E o jornalista Fernando Sedumo tenta chegar à região, a não ser que esteja a enfrentar dificuldades. Fernando Sedumo, bom dia. Às 7 horas e 9 minutos, vamos à África do Sul, onde cerca de 300 ganeses que viviam neste país foram repatriados nas primeiras horas desta quarta-feira, na sequência da crescente tensão contra imigrantes africanos. Correspondente Eduardo Figurão.
1: O embaixador do Ghana na África do Sul, Benjamin Kouachi, explicou que este grupo faz parte de um total de 800 ganeses legalmente estabelecidos que solicitaram o regresso voluntário ao país de origem por julgar não serem mais bem-vindos na terra do Rand. E deixe-me esclarecer este mal-entendido sobre as pessoas que estamos a repatriar. A maioria delas tem documentos, mas decidiu regressar voluntariamente à casa porque sente que já não é bem-vinda na África do Sul. Assim, o plano era evacuar cerca de 800 nossos cidadãos que fizeram este pedido ao Alto Comissariado do Ghana aqui na África do Sul. E nós enviamos todo o expediente para a nossa presidência no Ghana. Começamos pelo primeiro grupo, que tem cerca de 300 pessoas. Tudo está pronto e foram examinados pelo Ministério do Interior e receberam o atestado de que podem voltar para casa. E Benjamin Kouachi defende uma solução diplomática coordenada para a crise da imigração ilegal, que consideram um problema global e que deve ser enfrentada com medidas concretas e coordenadas a nível internacional.
2: Illegal immigration.
1: A imigração ilegal ao longo dos anos tem sido um cancro em todos os países do mundo. Estamos a analisar as dinâmicas da imigração ilegal no caso da África do Sul. Admitimos que os números são elevados. Deve ter havido algo de errado com o sistema ou com as estruturas que fizeram com que as coisas chegassem a este ponto. Diplomaticamente, posso garantir que os dois países estão a conversar. Continuamos a falar diariamente para analisar como podemos resolver este problema. Não estamos a fazê-lo isoladamente. Mas, mais uma vez, se querem que resolvamos isto diplomaticamente, as pessoas não têm de fazer justiça pelas próprias mãos. Respeitem as instituições do Estado, respeitem a autoridade, certifiquem-se de que seguem as regras e os regulamentos estabelecidos. Acho que é essa desconexão que estamos a ter, mas diplomaticamente vamos resolver isto. Ainda sobre as tensões em torno da questão da imigração ilegal, a indicação de que os comandos provinciais da Polícia Sul-Africana foram instruídos para estarem em alerta máximo. Entre janeiro e maio do corrente ano, foram detidos cerca de 30 mil imigrantes ilegais na África do Sul.
0: 55,9% da população do Malawi, correspondente a 10,8 milhões de pessoas, vivem em pobreza multidimensional. Sérgio Sixpence.
3: O número significa que 6 em cada 10 malawianos estão privados de alimentação adequada, água potável, eletricidade, educação e cuidados de saúde. Um novo relatório do Programa das Nações Unidas para o Desenvolvimento, PNUD, pintou um quadro sombrio da vida no Malawi, revelando uma dura realidade diária de crianças que vão à escola com fome, famílias a viver em casas sem eletricidade, comunidades a sobreviver sem água potável ou saneamento adequado e doentes a lutar para aceder aos serviços de saúde. O relatório define uma pessoa como multidimensionalmente pobre quando sofre privações em pelo menos um terço dos 10 indicadores-chave avaliados. Isto significa que a pobreza no Malawi já não se resume apenas à falta de dinheiro, mas sim à exclusão de famílias inteiras das condições mínimas necessárias para a dignidade humana e a produtividade. Segundo o PNUD, as famílias pobres com pouca escolaridade são também as menos ligadas à internet e à tecnologia digital, excluindo efetivamente milhões de pessoas das oportunidades econômicas modernas, à medida que o mundo se transforma rapidamente em direção ao comércio digital, aos serviços online e às economias impulsionadas pela inteligência artificial. Na prática, isto significa que muitos malawianos estão a ficar para trás, não só na agricultura e na indústria, mas também na nova economia digital que está a moldar os futuros empregos e a criação de riqueza em todo o mundo. O relatório expõe ainda a fragilidade da economia produtiva do Malawi, com um rendimento nacional bruto per capita de apenas 1.634 dólares americanos em termos de paridade do poder de compra. A força de trabalho do país continua severamente limitada por problemas de saúde, educação e infraestruturas inadequadas. A posição do Malawi, 172º lugar entre 193 países no Índice de Desenvolvimento Humano, evidencia ainda mais a dimensão da crise nacional. O ranking coloca o Malawi entre os países menos desenvolvidos do mundo, apesar de anos de planos de recuperação econômica, apoio de doadores e estratégia de desenvolvimento a longo prazo. Sérgio Sixpence, em Blantyre.
0: A presidente da Tanzânia, Samia Suluhu, apela ao Poder Judiciário para trabalhar afincadamente no fortalecimento da paz, estabilidade e o desenvolvimento nacional, que se mostram cada vez mais ameaçados, Monteiro Bonifácio.
2: Samia Suluhu lançou o apelo na cerimônia de empossamento de 9 novos juízes do Tribunal de Apelações da Tanzânia, que vão reforçar a administração da justiça, sobretudo na avaliação final das decisões do Tribunal Superior. Na ocasião, Samia Suluhu apelou ainda aos empossados a defenderem a justiça com integridade, profissionalismo e imparcialidade, tendo advertido que a justiça continua sendo o alicerce da nação e o bem-estar dos seus cidadãos. A chefe do Estado tanzaniano lembrou aos empossados a importância da responsabilidade que lhes foi confiada na salvaguarda dos direitos dos cidadãos e na proteção dos interesses nacionais por meio de decisões judiciais. Enfatizou ainda que os magistrados devem tomar decisões com base na lei, na justiça e nos interesses do povo, sem serem influenciados por emoções pessoais ou preconceitos. Vão e sirvam o país com integridade, profissionalismo e patriotismo. Desempenham vossas funções sem favoritismo, afeição ou ódio, e recordem-se que servir à humanidade é servir a Deus. Presidente da Tanzânia, Samia Suluhu, esta terça-feira, em Dar es Salaam, quando conferia posse a 9 novos juízes do Tribunal de Apelações. De Dar es Salaam para a Rádio Moçambique, Monteiro Bonifácio.
0: Às 7:16, dificuldades persistem de acesso ao posto administrativo de Kalanga, no distrito da Manhissa, depois das cheias e inundações deste ano. Jornalista Fernando Sidomo, bom dia.
4: Bom dia, Ernesto. Chegou que efetivamente estamos neste momento na sede da localidade de Xixonga, onde depois de percorrermos cerca de 40 quilômetros para o distrito da Macia, para alcançarmos o posto administrativo de Kalanga, aqui no distrito da Manhissa, província de Maputo, as dificuldades são enormes. Dizer que passamos por 8 cortes de água para, na sequência dessas inundações, que deixaram grande parte das populações do posto administrativo em estado de sítio, portanto, e para chegar aqui é um martírio. Portanto, a equipa da Rádio Moçambique saiu ontem às 6 horas da cidade de Maputo rumo ao posto administrativo de Kalanga. Mas dizer que neste momento ainda não chegamos. Ainda estamos a 15 quilômetros para chegar à sede do posto administrativo de Kalanga, na localidade de Xécoa. E neste momento é uma equipa construída por 5 elementos da Rádio Moçambique que está cá para fazer uma emissão alusiva, portanto, a este distrito de Kalanga, a este posto administrativo de Kalanga. Mas comigo aqui há colegas que estamos a partilhar esta caminhada para a localidade de Xécoa, posto administrativo de Kalanga. Enia Bila, muito bom dia. Como é que foi esta viagem? Como é que avalia esta viagem?
5: Muito bom dia. Na verdade, dizer que é uma situação complicada e difícil. As cheias e inundações acabaram colocando a localidade de Kalanga muito distante. Passamos por vários rios, posso assim dizer. O nosso carro transformou-se num barco, porque tinha mesmo que passar, porque o objetivo é chegar até Kalanga. Mas, no meio da caminhada, o nosso carro ficou avariado e aí começou mais um outro martírio, que foi a caminhada a pé.
4: Muito bem, Nabil, muito obrigado. Portanto, aqui é a dificuldade que a equipa da Rádio Moçambique enfrenta ainda para chegar à sede do posto administrativo de Calanga, em Jégua. Portanto, comigo aqui também, que faz parte desta comitiva da Rádio Moçambique, Juvita Angovo. Muito bom dia. Andou até 2 horas de tempo, como foi?
6: Muito bom dia, Fernando Sedum. Bom dia, ouvintes da Rádio Moçambique. É muito difícil descrever tudo aquilo que nós passamos, porque depois do carro avariar foram cerca de mais de 6 quilômetros a pé para podermos chegar à sede da localidade de Xixongue para passar a noite. Então, é uma situação difícil. Estamos a viver no terreno aquilo que a população está a passar, porque foram muitas poças de água nesses mais de 6 quilômetros que nós passamos. Entramos na água e depois de ter de tirar até os sapatos e caminhar esses mais de 6 quilômetros descalços, a maioria de nós.
4: Muito obrigado, Juvita Angovo. Mas conosco aqui, junto a esta janela do aeroporto, o chefe da localidade de Xixongue, o chefe da secretaria da localidade de Xixongue, o senhor Jerônimo Machado. Jerônimo Machado, muito bom dia. Entrei do Parra de Moçambique, jornal da manhã. Como é que é a vida aqui com estas dificuldades todas para se aceder ao mercado, por exemplo, às Vila Macia, enfim, Indiana, Maracuã, Manhissa?
7: Muito bom dia a todos os ouvintes da Rádio Moçambique. A vida está muito difícil para ter acesso ao mercado. E daqui até a Palmeira é feita através de barcos, usando remos. Então, daqui para Macia é a pé. Daqui até Maracuene é a pé. Até chegar no posto administrativo de Calanga, na sede do posto administrativo de Calanga, para ter aqueles tratores que operam para Macaneta.
4: Portanto, muito obrigado. Deixa-me só dizer que aqui, ao nível desta localidade de Xixongue, vivem 263 habitantes que, neste momento que se liga, se encontram em situação de sitiados. Aliás, a equipa da Rádio Moçambique estava num carro de grande fobefo, portanto, de fudi, que a algum momento parou, deixou de funcionar, por ter passado por várias poças de água, por vários locais de...
0: Muito bem, obrigado, Fernando Sedumo, por este retrato. Creio que ficou o essencial. Vamos ao noticiário econômico por Sumali Gilberto.

O governo aprovou esta terça-feira em Maputo o decreto que fixa os preços mínimos de compra de algodão caroço e de oleaginosas ao produtor, bem como a taxa de descarroçamento para a campanha agrícola 2025-2026. Em comunicado da sua 14ª sessão ordinária, o Conselho de Ministros refere que os valores resultaram de uma negociação direta entre produtores, agroindustriais e exportadores, com o objetivo de proteger os pequenos produtores e equilibrar o mercado. Na mesma sessão, o Executivo aprovou a proposta de lei que altera o Plano Económico e Social e o Orçamento do Estado para 2026. A medida visa reformular os artigos 2 e 4 da Lei Orçamental para reforçar as dotações destinadas ao investimento público interno através das receitas provenientes da produção de petróleo e gás. Moçambique prevê mobilizar um investimento de 130 milhões de euros, o equivalente a mais de 9,66 mil milhões de meticais, durante a 5ª Conferência Empresarial sobre Energias Renováveis, agendada para o próximo mês de junho na cidade de Maputo. Deste valor, 80 milhões de euros serão destinados ao financiamento e adjudicação de centrais solares nas províncias de Itat e Niassa, enquanto os restantes 50 milhões serão canalizados para viabilizar projetos de mini-redes de energia. A informação foi tornada pública esta semana durante o lançamento conjunto do Fórum de Negócios Moçambique-Europa e da 5ª Conferência Empresarial sobre Energias Renováveis. Na página internacional, a multinacional Total Energies anunciou a realização da sua Assembleia Geral de Acionistas para o próximo dia 29 de maio em França. De acordo com o comunicado oficial da companhia, o encontro a decorrer em formato híbrido a partir da sua sede vai reunir os principais acionistas e investidores globais do setor energético. Refira-se que entre as suas principais operações em 120 países, destaca-se o megaprojeto Moçambique LNG, focado na exploração de gás natural liquefeito na bacia do Rovuma, em Cabo Delgado. Fechamos com as taxas de câmbio de referência fixadas pelo Banco de Moçambique para o dia de hoje. O euro está cotado a 73 meticais e 60 centavos para a compra e 75 meticais e 7 centavos para a venda. O dólar americano está fixado em 63 meticais e 27 centavos para a compra e 64 meticais e 54 centavos para a venda. Por último, o Rand negocia a 3 meticais e 87 centavos para a compra e 3 meticais e 95 centavos para a venda. É tudo por hoje. Bom dia.

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1: Cordiais saudações, amigo ouvinte. A África vai ficando idosa desde que os bons filhos deste continente sonharam e idealizaram uma organização que uniria as nações, inspirados numa semente lançada à terra que futuramente germinaria paraísos semelhantes aos do primeiro mundo. Com o tempo a se debulhar, 63 anos depois, o continente continua refletindo sobre em que floresta ou mar perdeu a régua que edificaria o sonho de maio de 1963, deitando abaixo o alicerce do pensamento panafricanista. A passos camaleônicos, a África vai cautelosamente despertando em volta do sonho da integração regional, em que povos de alguns países vizinhos já sentem o sabor da livre circulação, hoje acondicionada por um marco da colonização. A ação acontece num soluço, porque a África continua medonha da convivência interna, bem como de se abrir ao mundo, devido a vários fatores de natureza exógena e endógena, mas é visível que o continente exige liberdade para se materializar o ubuntu característico dos africanos. 63 anos depois, a África continua em busca de horizontes com terra, mar e ar repletos de riqueza que, expostas ao mundo como bênção divina, alimentam e estimulam tempestades, criam convulsões e desassossego dos povos. Quando se conversa sobre a África, há um paradoxo inevitável que o mundo assiste e comenta incrédulo, de famílias inteiras que, imbuídas da audácia de sofrimento, arriscam suas vidas à procura do sossego pela Europa, por vias sinuosas, desafiando ondas gigantescas, para finalmente acabarem sepultadas nas impiedosas águas do Mediterrâneo. É neste Mediterrâneo, atual cemitério dos africanos, onde a metrópole e as colônias cruzam caminhos em busca de oportunidades. África rica, africanos pobres. Até quando sentiremos o leite e o mel proveniente dos ideais daqueles que desenharam e sonharam prosperidade para este continente? Segundo páginas folheadas de compêndios manuscritos no passado por renomados arquitetos do continente, não é esta África que sonharam. É este continente, feito dos seus filhos, que, mesmo impedidos pela demora, continuam a edificar um futuro perfumado para as novas gerações, cujos ancestrais idealizaram pirâmides milenares e testemunharam escavações arqueológicas que formalizam a nossa existência. Pelo feito raro, a África deve ser estudada. São coisas da nossa terra. Ortega Teixeira, a partir de Chimoio.

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0: café da manhã e agora, tal como vínhamos anunciando, teremos esclarecimentos aprofundados sobre a harmonização curricular nas escolas internacionais. Estamos a falar do ensino obrigatório da língua portuguesa, da disciplina de História e Geografia por estas instituições no nosso país. O porta-voz do Ministério da Educação e Cultura, Silvestre Dava, é o nosso convidado. Senhor porta-voz, obrigado pela presença. Bom dia e bem-vindo.
1: Muito bom dia. Agradeço o convite, que é, aliás, do nosso interesse partilharmos com o público sobre o espírito e letra do despacho ministerial 124.
0: Uhum. E o governo, através do Ministério da Educação e Cultura, determinou que todas as escolas internacionais e privadas que implementam currículos estrangeiros no país passem a lecionar obrigatoriamente as disciplinas de língua portuguesa, história e geografia. É um despacho e a decisão surge da necessidade de assegurar maior integração cultural, conformidade legal e formação de cidadãos com valores patrióticos, tanto para estudantes moçambicanos como estrangeiros residentes no país. Seu porta-voz, qual é a essência deste despacho?
1: Bom, mais uma vez agradecemos como Ministério da Educação e Cultura o fato de nos terem convidado para, conforme disse, partilharmos com o público ouvinte em particular e, em geral, todo moçambicano sobre a necessidade e obrigatoriedade de todas as instituições que ministram o currículo estrangeiro e lecionarem as disciplinas do currículo ou do Sistema Nacional de Educação, nomeadamente Língua Portuguesa, História de Moçambique e Geografia também de Moçambique. Bom, nós pensamos que qualquer cidadão que se faça ao nosso país precisa de perceber onde é que ele se está a dirigir, quem é que reside neste espaço territorial, por um lado. Por outro, conforme disse na introdução o Chouk, precisamos que Moçambique seja conhecido por aquilo que faz e não por aquilo que dizem. E para que isso se efetive, o Ministério da Educação e Cultura, através dos seus serviços educacionais, toma a dianteira. E precisamos de aclarar aqui que o despacho 124 é de maio de 2026, mas a matéria que ele reporta é referente ao diploma ministerial 119 de 2014, de 13 de agosto, que aprova o regulamento de ensino particular e que todas as instituições de currículo estrangeiro têm acesso, todas as instituições particulares de ensino também têm acesso. Acontece que nem todas elas, no exercício das suas funções, se prestavam ao cumprimento estrito deste diploma ministerial, que é a obrigatoriedade de lecionar as disciplinas a que fizemos referência. Daí, o Ministério da Educação, entendendo esta anomalia, digamos, exarou este despacho 124, precisamente neste mês de maio, para que as instituições se recordem do cumprimento estrito do regulamento emanado pelo diploma ministerial 119. Portanto, há necessidade de todas elas lecionarem a disciplina de língua portuguesa, uma vez que é sabido por toda a gente que esta disciplina, ou melhor, a língua portuguesa, é a nossa língua oficial e é a nossa língua de unidade nacional. Resumindo, poder-se-ia dizer que esta é a língua pela qual os moçambicanos se comunicam entre eles e com o mundo, reconhecendo, porém, a existência de nossas línguas locais, que também são veículos de comunicação. Mas se o assunto é comunicação com o exterior, nós fazemos-lo via língua portuguesa. Portanto, os nossos alunos, que estudam, e sabemos que existem, estudam em instituições de currículo estrangeiro, precisam de ter domínio desta língua, uma vez que podem, eventualmente, alguns deles, e isso tem acontecido, que pretendam continuar com os estudos, com seus estudos no espaço da CPLP e não só, e por via disso há necessidade de terem o domínio de competências, desenvolvam competências linguístico-comunicativas em língua portuguesa. A história a lecionação da história de Moçambique vai permitir que os alunos, não só nacionais, mas também os estrangeiros que estudem no nosso território, aprendam a formação da nossa nação, que saibam de onde é que este povo para o qual vieram residir ou estudar vem. Portanto, é preciso que tenhamos lições da nossa proveniência como povo soberano, tanto através da luta de libertação nacional. É preciso que despertem todos eles os valores culturais de Moçambique, dos moçambicanos. Portanto, pensamos que a partir da disciplina de história de Moçambique poderemos alcançar este objetivo. Igualmente, temos a disciplina de geografia, que precisam os alunos, quer estrangeiros, quer nacionais, precisam de ter competências para perceberem quais são os nossos limites geográficos, que recursos é que Moçambique tem. Se olharmos para os nossos alunos em particular, poderemos pensar que estes serão os continuadores do desenvolvimento de Moçambique. Portanto, precisam, obviamente, de terem estes conhecimentos.
0: Devem conhecer, obviamente, a localização geográfica do país em que estão a estudar. Este assunto não é novo, tal como fez referência, mas por que só agora o debate reacende e disse que as escolas, algumas escolas estavam a violar? E o que é que alegam estas instituições?
1: Bom, provavelmente não seja apenas agora que o assunto vem ao domínio público, porque o Ministério da Educação tem feito monitoria e supervisão das políticas educativas aprovadas pelo Governo Central e implementadas pelo Ministério da Educação e Cultura, naturalmente. Então, nós temos feito regularmente a monitoria para perceber em que medida é que os dispositivos legais estão sendo cumpridos. Quando nos apercebermos de alguma tendência do não cumprimento, então levantamos-nos para, juntamente com quem deve cumprir, partilharmos, portanto, ou recordarmos a necessidade de observância do que está regulamentado.
0: E os que não observavam aventaram alguma hipótese de estar a violar por algum motivo?
1: Bom, não há um motivo assim aparente, mas se nós olharmos para aquilo que é a exigência curricular, podemos pensar, há de ser bom que eu esteja enganado, podemos pensar que há uma espécie de facilidade que as instituições encontravam à não administração destas disciplinas. Porquê? Isto envolve custos. Envolve custos de contratação de professores para poderem cuidar destas disciplinas. E se passarem ao lado das mesmas, então há de ser, digamos, de certa forma, melhor, entre aspas, para essas instituições, porque deixarão de ter um esforço financeiro para a cobertura do trabalho que os professores destas disciplinas poderão desenvolver.
0: E a partir de quando as escolas devem cumprir integralmente este despacho?
1: Bom, diria que já deviam estar a cumprir integralmente, desde 2014, uma vez que o diploma ministerial é dessa altura, desse ano, e para a abertura e funcionamento das instituições particulares, passam, portanto, todos os interessados por adquirir este diploma e procurarem perceber que requisitos é que são exigidos para a efetivação, portanto, da sua intenção. Portanto, diríamos que desde 2014 que devia estar em vigor. Entretanto, sabemos que há algumas instituições que não observavam a lecionação destas disciplinas. Portanto, nós não podemos exigir de hoje para amanhã que eles se conformem com a norma. O que nós fizemos a partir do despacho 124 é recordar da necessidade de observância, portanto, deste diploma. E alertamos que o incumprimento das disposições deste despacho constitui, obviamente, infração que é passível de aplicação de algumas sanções previstas, portanto, na lei.
0: Podemos entender este como um período de adaptação à implementação desta norma, mas temos que ter datas.
1: Bom, nós diríamos que a partir do próximo ano letivo, de cada instituição, uma vez que os calendários diferem de instituição para instituição, no que se refere, portanto, às instituições de ensino de currículo internacional ou estrangeiro, portanto, deverão, a partir do próximo ano letivo de cada instituição, observarem o estipulado neste diploma ministerial.
0: Eu sou porta-voz, quais serão as sanções aplicadas às escolas que não cumprirem esta medida?
1: Bom, um regulamento, naturalmente, prevê, de alguma forma, sanções para quem não cumprir. Mas o que nós estamos a dizer é que não há uma espécie de braço de ferro entre o Ministério da Educação e Cultura e as instituições particulares. Aliás, precisamos de deixar claro aqui que a nossa relação com estas instituições é salutar. Em caso de alguma discrepância, em caso de algum assunto que preocupa as instituições ou o Ministério, temos, portanto, sentado e com elas discutirmos as melhores formas de ultrapassar os constrangimentos. Portanto, não há aqui uma espécie de braço de ferro, conforme eu dizia. Mas, também, como disse, se estamos a falar da obrigatoriedade do cumprimento do estipulado no regulamento, precisamos de recordar a todos os gestores dessas instituições que o regulamento que serviu de base para abrirem as suas instituições tem previstas sanções, como, por exemplo, a partir da advertência, porque, como disse, nós não estamos numa espécie de braço de ferro. Poderemos, em caso de incumprimento, observar a aplicação de sanções de forma gradual, desde a advertência, a multa que prevê entre 5 a 20 salários mínimos de acordo com a infração, a suspensão das atividades da instituição por um período até 12 anos, ou, em caso de reincidência, o encerramento definitivo, ou o cancelamento, portanto, do seu alvará. Mas eu penso que não havemos de chegar à aplicação de sanções, porque todos se vão conformar com a lei.
0: Voltaremos a tocar neste assunto. Acredito que os ouvintes vão colocar questões, mas eu queria entrar no outro ponto que tem a ver com a questão do livro de distribuição gratuita, que se acredita que esteja a ser usado em algumas instituições de ensino particular. E que tratamento é dado a esta questão?
1: Bom, o livro de distribuição gratuita veio para o Sistema Nacional de Educação para as escolas públicas. Este é que é o foco. E se olharmos para o livro do ensino primário, estamos a dizer que este chega às mãos dos alunos de forma gratuita. Não é concebível que, meia volta, o livro esteja a circular em escolas particulares. E as escolas particulares, e se calhar alguém possa perguntar, mas como é que os alunos dessas escolas se vão virar, passa a expressão, com relação ao material didático? Estão disponíveis livros não de distribuição gratuita, estão disponíveis em algumas papelarias para poderem ser adquiridos pelos encarregados. Há aqui uma diferença basilar. Para aqueles que eventualmente se distraem, o livro de distribuição gratuita tem uma etiqueta, distribuição gratuita e venda proibida. Portanto, esses livros não devem, por assim dizer, circular nas escolas particulares, uma vez que o Ministério, o Governo de Moçambique, através do Ministério da Educação, tem os adquirido via levantamento estatístico. Nós, anualmente, para o ensino primário, por exemplo, primeira e segunda classe, requisitamos, se calhar não seja o termo, porque o governo investe algum valor para adquirir estes livros, na ordem de mais de 1.500.000 livros, de acordo com o número de alunos que teremos nesse ano. Agora, se circulam em escolas particulares, é crível que parte dos alunos beneficiários possam não ter esse

0: 77 e também 82-34-77. Estão já disponíveis as nossas linhas para interação no espaço Café da Manhã. O ouvinte pode também participar a partir da nossa página do Facebook, Rádio Moçambique Jornal da Manhã. Temos em linha o ouvinte Domingos Neves, que nos liga a partir de Manica. Bom dia, caro ouvinte.
1: Vítor África, muito bom dia. Bom dia, vasto auditório da nossa República, a rádio que conecta Moçambique. Cumprimentar também, de forma efusiva, o portavoz do Ministério da Educação. A minha inquietação não chega a ser inquietação, mesmo algum comentário, alguma opinião, que o Ministério da Educação leve a sério esta questão. Na verdade, a norma, o decreto, o regulamento é de 2014 e temos em Moçambique escolas que alegam que seguem o ensino Cambridge e não levam a sério esta questão de ensinar português, ensinar a geografia, ensinar a história. E vejam só que não são apenas estrangeiros que estudam nessas escolas, até inclusive filhos de moçambicanos também estão nessas escolas e não estudam estas disciplinas. Colocamos em risco os moçambicanos, os filhos moçambicanos acabam aprendendo apenas os conteúdos de inglês, enfim, do estrangeiro, não é? Então há que, se possível, tomar mesmo sanções às escolas que se encontram em Moçambique. Em Moçambique, o ensino Cambridge a seguirem esta norma. Mas não disse Domingos Neves, da região panáutica dos icónicos montes Binga, Chimanimani, Vumba e Cabeça de Velho, África. Bom dia.
0: Muito bom dia e obrigado, ouvinte Domingos Neves. Vamos até Xai Xai, Félix Parruque, bom dia.
2: Olá, bom dia, Vitor África. Bom dia, Ernesto Saúde. Bom dia, nosso convidado, porta-voz da Ministério da Educação. Bom, na verdade, é uma preocupação tremenda, não é? Tendo em conta que as escolas privadas ou internacionais deviam naturalmente adotar o sistema nacional, currículo no caso, e este decreto, a sua personalização, digamos assim, ou esta insistência do Ministério, digo eu, está a colocar à vista ou à superfície as fragilidades que o nosso sistema de educação apresenta, principalmente na situação da autorização de qualquer escola que queira lecionar dentro do nosso país. Porque, a princípio, na minha opinião, qualquer escola que quisesse lecionar dentro do país, um dos requisitos era exatamente seguir o currículo nacional. Então, não percebemos como é que até hoje essas escolas continuavam a dar conteúdos que não têm que ver exatamente com o currículo nacional. Então, eu penso que é de saudar esta decisão, esta insistência do Ministério da Educação para voltar a atrás onde caíram, onde pecaram, digo eu, porque, na verdade, enquanto continuarmos assim, teremos, de facto, escolas a lecionar conteúdos que não têm nada a ver connosco. Agora, um dos pressupostos que o nosso convidado também apresenta, a questão da unidade nacional e da geografia de Moçambique, tal, eu penso que é impor, digamos assim, em algum momento, porque teremos disciplinas que não dão apenas a história de Moçambique, dão a história de África, história internacional. Então, eu penso que essa justificativa pode não colar muito bem, na minha opinião. O importante é que deve adotar o currículo nacional para que, de fato, todos nós ou todas as escolas estejam uniformizadas em relação àquilo que se dá a nível de Moçambique. Um abraço para todos os que se achem nas mais direitos do povo.
0: Muito obrigado. E de Caia, em Sofala, liga-nos o ouvinte Domingo Xunga. Bom dia, caro ouvinte, está a participar. Ouvinte Domingo Xunga. Bem, não temos Domingo Xunga em linha. Vamos espreitar a nossa página do Facebook. Temos a mensagem do ouvinte Sérgio Conceição, que escreve-nos a partir da cidade de Maputo. Bom dia. Como está cautelado a aplicação do acordo ortográfico em Moçambique? Esta é a mensagem do ouvinte Sérgio Conceição. Temos também a mensagem do ouvinte Rui Pedro Massinga, a partir da Vila Municipal da Massinga, que escreve: Bom dia,

0: Fé da Manhã, que impacto terá a introdução destas disciplinas nas escolas? Peço para reverem a carga horária das disciplinas práticas, um tempo semanal e 28 tempos de carga obrigatória. Não ajuda para um bom PEA. Rui Pedro Massinga, a partir da Massinga. Ouvinte Alberto Nhamu Tatira escreve: Bom dia, café da manhã e ao convidado. A decisão é boa, apenas peca por ser tardia. Não fazia sentido escolas em Moçambique, apesar de serem estrangeiras, não ensinarem a geografia e a língua falada no país e tendo em conta que moçambicanos também estudam lá. Ouvinte Ruben Jaime, a partir da Vila Autárquica da Massinga, escreve: Bom dia, café da manhã. Este ensino obrigatório, quando é que vai ser introduzido? Temos indicação de termos o ouvinte Mateus Langa a partir de Xai-Xai. Bom dia, ouvinte Mateus Langa.
1: Bom dia, café da manhã. Mateus Langa, cidade de Xai-Xai. Sim, uma legislação aprovada em 2014. Por que só agora que nós exigimos às instituições privadas ou internacionais? Eu acho que, a partir de já, temos que cumprir à risca aquilo que é a legislação aprovada para questões mesmo dessas instituições internacionais. Mateus Langa, cidade de Xai-Xai.
0: Muito obrigado e desta forma fechamos o espaço interativo aqui no Café da Manhã com os ouvintes Ernesto Chauque.
2: Muito bem, eu vou passar a palavra para o nosso convidado Silvestre Dava, para que possa esclarecer os nossos ouvintes sobre as questões colocadas.
3: Muito obrigado. Agradeço a contribuição dos ouvintes, nas questões que colocaram, por exemplo, o ouvinte Domingos Neves, para além de colocar a questão, ele faz uma contribuição, no sentido de o Ministério da Educação, e eu acrescentaria, e todos nós, porque o Ministério da Educação está nas escolas, está nos serviços distritais, está no Ministério da Educação propriamente dito, mas o cidadão está lá, no terreno. Para nós percebermos que a norma está sendo levada a sério, precisamos de ter a contribuição do público, consumidor deste currículo, que está no terreno, para percebermos se efetivamente está sendo cumprido ou não. É verdade que algumas escolas, conforme dissemos no princípio, descuravam da lecionação desta disciplina, e alguém dizia que, creio que foi o ouvinte Félix Parruque, que dizia que isto coloca à superfície as fragilidades do nosso Sistema Nacional de Educação. E eu diria que, se calhar, não. Isto mostra a robustez do nosso Sistema Nacional de Educação. São as supervisões que nos levaram a despertar, e é preciso aqui dizer que é desde 2014, de fato, que as escolas deveriam estar conformadas com a norma, mas que algumas furtavam-se a ela. E quando nos apercebemos, lembramos a todos eles que devem estar conformados efetivamente com aquilo que está estipulado nos nossos regulamentos. Há um ouvinte, o Sérgio Conceição, colocou uma questão que não é propriamente deste café da manhã, quando quer saber a quantas é que vai o cumprimento do acordo ortográfico. Mas para ele não ficar zangado, devemos dizer que Moçambique aderiu de facto ao acordo ortográfico no espírito e letra, uma vez ser do espaço geográfico da CPLP, que são estes países que decidiram adotar o novo acordo ortográfico. Qual é o ponto de situação? Se calhar a questão seria essa do ouvinte, é que nós ainda não ratificamos, ou seja, nós estamos a cumprir aquilo que foi acordado, uma vez que, bom, há muitas nuances que devem envolver o cumprimento integral deste acordo no nosso sistema ortográfico. Por exemplo, a impressão de dicionários, de gramáticas, formação de professores, para que sejam estes a liderar, portanto, a implementação do acordo ortográfico. Mas estamos lá, quando isto for acautelado, há de ver que nós também estaremos. E não é só Moçambique que ainda não está a implementar.
2: Há muitos países.
3: Há outros que também estão na mesma situação.
2: Isso não tem implicações na nossa escrita?
3: E não tem, porque se eu escrevo contacto com C, o brasileiro que não escreve com C há de perceber do que é que eu estou a falar. Adotar com P, eu escrevo, e o brasileiro não coloca o P, mas percebe o que é que eu me quero referir em relação a este aspecto.
2: Teremos uma outra oportunidade para aprofundar essa questão do acordo ortográfico de língua portuguesa. E nós agradecemos a si, senhor porta-voz do Ministério da Educação e Cultura, Silvestre Dava, pelos esclarecimentos aqui sobre a harmonização curricular nas escolas internacionais, especificamente a obrigatoriedade do ensino da língua portuguesa, história e geografia em Moçambique. E assim foi o Café da Manhã.
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2: São, neste momento, 8 horas no país.
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2: De volta, Vitor África, para as notícias.
0: O presidente da República, Daniel Chapo, enaltece o contributo da comunidade muçulmana na promoção da harmonia social, apoio aos mais vulneráveis e fortalecimento da unidade nacional. A mensagem de felicitação por ocasião do Eid ul-Adha, que hoje se assinala, o chefe de Estado destaca o significado espiritual da data e o papel da comunidade islâmica na promoção da paz e da solidariedade em Moçambique. Segundo o presidente da República, a celebração constitui uma oportunidade para o reforço da fraternidade, convivência pacífica e da união entre os povos, recordando os valores universais da fé, obediência, sacrifício e entrega ao próximo. O chefe de Estado sublinha o papel das confissões religiosas na educação moral, promoção da paz e cidadania, reiterando o compromisso do Estado com a liberdade religiosa e cooperação interreligiosa. E a Rádio Moçambique ouviu os cheques Abdala Omar e Adamo Bonomar, da comunidade muçulmana no Niassa, que recomendam os crentes para continuarem a prestar obras de caridade e solidariedade com os necessitados. Os dois religiosos sublinham a necessidade de um momento servir para a reflexão e abandono de práticas que colocam em causa o desenvolvimento do país.
8: Sermos solidários para com os nossos vizinhos, com os nossos irmãos, aquilo que conseguirmos, qualquer tipo de comida que tivermos na nossa família, temos essa orientação de partilharmos o pouco que tivermos com aqueles que não têm sequer nada.
9: A celebração do Eid tem que ser de uma forma harmoniosa, criando um ambiente de paz, um ambiente de concórdia no seio de todos nós.
0: Sheikh Abdala Omar e Adamo Bonomar, entrevistados pela Rádio Moçambique por ocasião da celebração hoje do Eid ul-Adha. E a ministra do Trabalho, Gênero e Ação Social, Ivete Alani, concede tolerância de ponto hoje a todos os trabalhadores dos setores público e privado que professam a religião muçulmana a nível nacional por ocasião da celebração do Eid ul-Adha. O direito à suspensão do trabalho não abrange os trabalhadores que exerçam atividades que, pela natureza, não possa sofrer interrupção no interesse público, de acordo com o comunicado. O governo vai fazer revisão do Plano Económico e Social do ano 2026 para incorporar receitas provenientes da produção de petróleo e gás. Trata-se de receitas produzidas de 2022 a 2025, período em que não estavam estabelecidos os mecanismos de utilização, segundo o porta-voz do Conselho de Ministros, Inocêncio Impissa.
6: o que veio acontecendo de 2022 a 2025, houve alguma acumulação daquele percentual. Portanto, 60% destes recursos vão para o Estado e o Estado aplica-os de forma direta e 40% vão para o Fundo Soberano. Ou seja, os de Fundo Soberano não deverão ser alocados ou mexidos pelo Governo. No entanto, há uma classe, uma equipa de gestão. E para o caso dos fundos alocados para o Governo, esses sim poderão ser implementados. Mas como ainda não havia um mecanismo da sua utilização, portanto, nos últimos 2-3 anos passados, era preciso aprovar os instrumentos que permitissem. Enquanto não fossem aprovados estes instrumentos, foi sendo reservada alguma soma. E agora estamos a falar de alguma coisa como 3 mil milhões de meticais, que são estes que vão passar agora para ser implementados nesta revisão do plano.
0: Na sessão de ontem, o Conselho de Ministros aprovou o decreto que regulamenta os critérios de alocação e gestão de percentagem das receitas destinadas ao desenvolvimento das províncias e comunidades onde se implementam projetos de exploração mineira e petrolífera. Ainda esta terça-feira, o Governo aprovou o decreto que cria o Comitê de Coordenação do Setor Agrário para a planificação, orçamentação e implementação de políticas estratégicas para garantir um diálogo eficaz entre os intervenientes do setor. O Conselho de Ministros nomeou o sociólogo e professor universitário Hélder Jawana para o cargo de presidente do Conselho de Administração da Agência Nacional para o Desenvolvimento e Investimento Turístico, Fundo Público. A cidade de Maputo acolheu ontem o lançamento oficial da Conferência Internacional de Investimentos de TETI, evento que vai decorrer de 8 a 10 de outubro próximo. Na ocasião, o ministro da Economia, Basílio Moati, afirmou que a província de TETI reúne condições estratégicas para se afirmar como um dos principais corredores económicos da região austral de África, graças à sua posição geográfica privilegiada e abundância de recursos.
7: Esta província possui condições excepcionais para se afirmar como um verdadeiro corredor econômico regional, ligando Moçambique aos mercados da África Austral. A sua posição privilegiada, associada à rede de infraestruturas à sua volta, tanto de transporte, de energia, de logística, já em si constituem uma grande vantagem.
0: E o governador de TETI, Domingos Viola, disse que já existem investidores que confirmaram a participação na Conferência Internacional de Investimentos da província.
10: Pela reação que estamos a receber até então, achamos que a expectativa é de superar mais ou menos mais de 600 participantes. E desses, já existem confirmações de alguns investidores da China, da Indonésia, e temos também alguns da Índia. Há contactos afirmados com investidores de Portugal.
0: Investidores provenientes da China, Indonésia, Índia e Portugal e representantes das câmaras de comércio do Malawi, Zâmbia e Zimbábue já confirmaram participação na Conferência Internacional de Investimentos da província de TETI. E no plano internacional, o presidente sul-africano Cyril Ramaphosa deverá apresentar uma proposta de um pacto continental sobre a migração na próxima reunião de coordenação semestral da União Africana, agendada para junho próximo no Egito. De acordo com o secretário-geral do ANC, Fikile Mbalula, o pacto vai estabelecer as bases para abordar a questão dos imigrantes indocumentados através da responsabilidade partilhada em todo o continente. Mbalula disse que a África do Sul enfrenta graves riscos de segurança devido à entrada de indivíduos desconhecidos no país que realizam atividades ilegais. A África do Sul tem sido palco de manifestações de organizações anti-imigrantes. Apresentamos as notícias, o próximo bloco às 9 horas.

0: por Ernesto Fechouque. Muito bom dia.
1: Albertina Zandamelli, ouvinte, bom dia. Presidente da República, Daniel Chapo, enaltece o contributo da comunidade muçulmana na promoção da harmonia social, apoio aos mais vulneráveis e fortalecimento da unidade nacional. A mensagem de felicitação por ocasião do Eid al-Adha, que se celebra hoje, Daniel Chapo destaca o significado espiritual da data e o papel da comunidade islâmica na promoção da paz e da solidariedade no país. O chefe de Estado destaca que a celebração constitui uma oportunidade para o reforço da fraternidade, convivência pacífica e da união entre os povos, recordando os valores universais da fé, obediência, sacrifício e entrega ao próximo. E a Ministra do Trabalho, Género e Ação Social, Iveta Lana, e concede tolerância de ponto hoje a todos os trabalhadores do setor público e privado que professam religião muçulmana a nível nacional. O surto de cólera está controlado nos distritos de Caia, Xeringome e Marromeu, em Sofala. É uma garantia dada pelas autoridades de saúde naquela província, Leiton Sifa.
2: O chefe do Departamento de Saúde Pública na Direção Provincial de Saúde de Sofala, Bélio Castro, diz que o distrito de Caia, onde eclodiu o primeiro surto de cólera, pode ser declarado nos próximos dias livre da doença. Apesar disso, o setor continua a reforçar as medidas preventivas nas comunidades para evitar a propagação da epidemia. Presentemente, a província conta com um cumulativo de 600 casos com óbito. Leiton Sifa, na Beira.
1: A polícia em Ambana resgatou 7 raparigas que se encontravam em uniões prematuras no distrito da Massinga, tal como indica Daniel Fael.
3: Estas raparigas foram forçadas a abandonar a escola para constituir lares, algumas com pessoas adultas e idosas. O último resgate aconteceu ontem no povoado de Hanyani e a menor envolvida em união prematura é de 16 anos. O trabalho de vasculha, levado a cabo pelos setores de género, criança e ação social, educação e polícia da República de Moçambique, prossegue em Massinga e outros distritos da província. Daniel Faela, a partir da cidade de Nhambane.
1: Vão hoje enterrar no cemitério municipal de Lourenço, na cidade de Nampula, os restos mortais da presidente do Conselho Municipal de Angoche, Dalila Ossene, que perdeu a vida na madrugada de ontem, vítima de doença. Olívio Mateus.
4: As exéquias fúnebres da Edil da cidade de Angoche vão ter dois momentos. Um familiar e outro oficial no Salão Nobre do Conselho Municipal de Nampula, com a participação de Inocêncio Impissa, ministro da Administração Estatal e Função Pública e mandatário do Presidente da República na cerimônia. Igualmente, Yazal do Sano, secretário do Comitê Central para Assuntos Parlamentares e Descentralização da Frelimo, entre outras individualidades. A cerimônia oficial do funeral com corpo presente será marcada por apresentações de mensagens de elogio fúnebre de diversas entidades, cujo cortejo fúnebre deverá partir por volta das 12 horas e 30 minutos até ao cemitério de Lourenço. Olívio Mateus, Nampula.
1: Fora do país, o presidente sul-africano Cyril Ramaphosa deverá apresentar uma proposta de um pacto continental sobre a migração na próxima reunião de coordenação semestral da União Africana, agendada para junho próximo no Egito. De acordo com o secretário-geral do ANCF, Kylie Mbalula, o pacto vai estabelecer as bases para abordar a questão dos imigrantes indocumentados através da responsabilidade partilhada em todo o continente. O Ministério da Saúde do Uganda registrou 2 novos casos de ébola, elevando para 7 o número total de infecções no país. Os casos recentes são de profissionais de saúde que trabalham numa clínica privada na capital ugandesa, Kampala. Para responder ao surto declarado na semana passada, o Ministério da Saúde ugandês está a expandir os exames de saúde e reforçar as medidas de segurança pública. O tempo. As cidades de Tete e Pemba poderão registrar hoje 31 graus centígrados de temperatura máxima. Para Maputo, Inhambane, Beira, Quelimane e Nampula prevê-se 29 graus. Xaxé e Vilanculo, 27. Chimoio, 25. Por último, Lixinga, com 24 graus centígrados de temperatura máxima. Foram as notícias a esta hora. Próximas, quando forem 10 horas.

0: Muito obrigada, Titus Lenga, pela sua intervenção. Para quem só agora junta-se a nós, estamos hoje a testemunhar um passo importante rumo à modernização, inclusão e à aproximação dos artistas aos meios digitais, tornando o processo de inscrição mais acessível, simples e também abrangente. Razão pela qual estamos aqui a fazer a apresentação desta plataforma. Vamos dar, portanto, continuidade ao nosso programa. Vou convidar a direção de emissões em línguas moçambicanas para falar sobre as estratégias e sustentabilidade do projeto. Para o efeito, convido o diretor António da Pessoa.
1: Muito obrigado a todos os nossos ouvintes e a todos os nossos colegas. E uma saudação muito especial aos nossos principais parceiros, são músicos, são os concorrentes das nossas paradas musicais e toda a sua equipa de produção. Portanto, nós temos muito em conta que a cadeia de valores da parada musical inclui de forma destacada os músicos e os produtores musicais. Aqui incluímos DJs e todos aqueles que, como já disse, abraçam esta causa. A Parada Musical, como sabe, é um programa de rádio que está ligado aos principais objetivos da Rádio Moçambique, que é de, no seu mandato como serviço público de radiodifusão, fazer a promoção da cultura e das línguas moçambicanas. Então, com este objetivo que em cada província, nós temos uma parada musical que vive, sobretudo, de dar uma oportunidade aos músicos dessa província para mostrarem o seu talento, para mostrarem sua produção. E pensamos nós que a nossa contribuição aqui é muito importante, porque trazemos ao conhecimento do público todos nós, os músicos que despontam no nosso país. Trazemos para o grande público todas as tendências musicais, todo o resultado do labor e do suor artístico dos nossos criativos artísticos. E esta parada musical vai concluir-se, ela termina normalmente com uma parada, com uma gala em que são premiados os músicos por diferentes categorias. E esses prémios, por sua vez, têm como objetivo reconhecer o mérito dos músicos, mas também, acima de tudo, de contribuir para o desenvolvimento dos músicos, para o desenvolvimento da música, para o desenvolvimento da indústria criativa em Moçambique. Principalmente, olhando para aqueles músicos que vivem mais longe das cidades capitais, que vivem nos distritos. Todo este aparato de premiação, todo este aparato de manter a parada no ar, tem os seus custos. A questão é como é que a Rádio Moçambique suporta esses custos. Bem, aqui nós contamos com a participação e o interesse dos nossos parceiros, aos quais convidamos a se juntarem a nós estas iniciativas, oferecendo o seu apoio, oferecendo a sua participação, investindo, no fundo é um investimento que se faz, investindo no desenvolvimento do melhor que há em Moçambique, que é a sua música, que é a sua identidade e a sua cultura. Então, estrategicamente, o que nós pensamos é que assumimos os músicos, o empresariado, a sociedade, são parceiros, somos todos parceiros neste grande desiderato, neste grande objetivo, que é promovermos a identidade, a cultura e as línguas moçambicanas. Então, assumimos aqui o convite, vamos nos dar as mãos, vamos nos apoiar, vamos nos juntar para mantermos de pé, para mostrarmos ao mundo, para mostrarmos aos nossos jovens, às futuras gerações, qual é a nossa identidade, qual é a nossa cultura, como é que são as nossas línguas. E, por fim, o processo de votação durante estas paradas musicais é feito através também de uma plataforma eletrónica, E essa votação decorre através de um investimento. Portanto, os nossos ouvintes podem participar no apoio aos músicos, podem participar no apoio à Rádio Moçambique a conseguir prémios cada vez mais relevantes, investindo algum valor através da votação. Portanto, queremos é assegurar que neste ano esta ferramenta também está à disposição. Sabemos que os nossos ouvintes estão muito ansiosos por votarem, por participarem na escolha dos músicos, por participarem na promoção da música moçambicana. Então, contamos mais uma vez com o vosso investimento, com o vosso apoio, através da votação eletrónica, porque este é o mecanismo, um dos mecanismos mais fortes que nós temos para tornarmos sustentável as paradas musicais. Então, eu termino por aqui, dando um forte abraço à equipa da Rádio Moçambique que produz este programa, dando um forte abraço a todos os produtores das paradas musicais da Rádio Moçambique e dando um forte abraço a todos os músicos, aos DJs e aos produtores musicais. Muito obrigado.
0: Muito obrigada ao Delim, na pessoa do diretor António da Pessoa. Nós vamos dar, portanto, continuidade com a nossa programação e, para o efeito, quero convidar neste momento o administrador de produção, senhor Arão Quambe, para a sua intervenção.
2: Obrigado, bom dia a todos. Eu gostava de começar por parabenizar os profissionais que conceberam esta plataforma de descrição das paradas musicais, que constitui uma ferramenta muito importante. Esta iniciativa enquadra-se no processo da digitalização dos nossos conteúdos, que é um dos principais desafios que nos últimos tempos a Rádio Moçambique tem estado a levar a cabo. Estamos convencidos que este é um passo importante, que irá permitir uma maior inclusão dos nossos músicos nas nossas paradas musicais. Se todos estiverem atentos, vão constatar que ano após ano as nossas paradas musicais têm estado a ganhar a simpatia dos nossos ouvintes em diferentes províncias do país. Isso desafia-nos a melhorar cada vez mais a qualidade das nossas paradas musicais. Uma vez mais, eu gostava de parabenizar, particularmente ao colega Titus Langa, que é o profissional que concebeu, portanto, esta plataforma. A todos eu desejo bom trabalho, uma manhã feliz e muito obrigado.
0: Muito obrigada ao administrador da produção, Arão Quambe. Muito obrigada também aos nossos colegas que estão aí do outro lado a acompanhar-nos através da plataforma Zoom e também aos nossos ouvintes que nos acompanham a partir dos emissores provinciais de Inhambane, Tete, Cabo Delgado e também Sofala. Estivemos então a acompanhar esta que foi esta que foi então a cerimónia de lançamento deste, que é considerado um grande passo e importante rumo, portanto, à modernização, inclusão e aproximação dos artistas aos meios digitais, tornando então o processo de inscrição mais acessível, simples e também abrangente. Em nome da organização, agradecemos a presença e a participação de todos. Muito obrigada e continuação de um excelente dia.
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4: Muito bom dia, amigo ouvinte do emissor provincial de Tete da Rádio Moçambique. Estivemos em direto a acompanhar a cerimónia de lançamento oficial da plataforma de inscrições online das paradas musicais e nós continuamos aqui ao nível da província de Tete com a nossa programação. Estou eu, Mândio Concelho, e do meu lado a Sima Manuel. Bom dia, Sima Manuel.
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4: Sim, senhora, estivemos...

0: O fã músico da nossa província de Tete está juntamente com ele, o Daniel Fote, o DJ Chomba, a Elizabeth. Temos técnicos também da Direção Provincial de Cultura aqui presentes para participar. Fane, bom dia. Esteve atentamente a acompanhar a cerimónia de lançamento desta plataforma e daquilo que conseguiu perceber, o que esta nova forma de fazer inscrições para as paradas musicais representa e vai significar para os músicos e para a nossa música de uma forma geral.
1: Pronto, bom dia. Primeiro quero agradecer a oportunidade que a Rádio Moçambique me concede a estar nessa plateia. Na verdade, eu acompanhei o processo de lançamento desta nova forma de se candidatar a várias plataformas de concursos ao nível das províncias, e para nós aqui em Tete, que eu, para o Nhimbuzato, de que forma eu quero agradecer à Rádio Moçambique por ter dado este passo muito significativo, porque afinal de contas isto diminui de que maneira a distância que os artistas, os músicos nesse caso, têm com a Rádio Moçambique. Quer dizer, não há de haver mais um outro motivo de um artista perder a oportunidade de participar nessa parada musical que é em Nhimbuzato. Esteja em Zumbo, esteja em Mutarara, esteja em qualquer canto desta província, já é uma oportunidade esta, porque, como se disse, uma forma, esteja em sua casa com um telefone, vai conseguir aceder e depois entra, inscreve-se e pronto, estás lá.
0: Estás lá. Quem também está cá, e talvez a Asma vai até gostar muito de conversar com ele, porque ele domina também muito bem a língua xinhongue, é o Daniel Fato. Bom dia.
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0: E já agora, quais são as suas expectativas para a edição 2026 da maior parada musical da província de Tete?
4: Muito obrigado, muito bom dia. Primeiro, agradecer a Rádio Moçambique.
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1: vamos avançar e convidamos uma voz feminina. Um dos grandes desafios que nós temos enfrentado ao longo dos anos, desde 2022, em que a parada Nimbusato foi lançada, é termos uma competitividade ao nível de vozes femininas, não é? A cada edição temos melhorado, é verdade, mas gostávamos que pudéssemos ter mais e mais vozes femininas a representarem a mulher da nossa província. A Elizabeth fez parte da edição 2025. Quais são as suas expectativas para este ano 2026? Se calhar também aproveitar e encorajar as outras vozes femininas que fazem música e que, não sei, talvez por receio, o que acontece, se inscrevem em número muito reduzido para esta parada.
2: Ok, obrigada. Bom dia aos nossos ouvintes da Rádio Moçambique. E agradecer pela oportunidade que nos deram para nós estarmos aqui. Isso tudo é alegria. Alegria porque muitos vão aderir à plataforma. E também aconselhar outras mulheres, outras artistas que estão lá em casa sentado. É melhor adquirir. É porque uma estabilidade vai mostrar o talento. Isso vai nos trazer a evolução. A evolução, porque tem muitas meninas que sabem cantar, muitas mulheres que têm talentos e não estão a saber como valorizar quem elas são. E por isso eu agradeço muito pela convite que vocês me convocaram para cá e estou muito agradecido. E este ano também não vou ficar, estou atrás.
1: Não vai falhar.
2: Não vou falhar, porque foi o talento único que eu tive desde que eu comecei a cantar. E aproveitei muitas experiências conhecendo outras artistas e conhecendo os mais adultos da programas, né? Sim, sim. Porque eu não conhecia e estou aqui convosco e é de louvável mesmo.
1: Só vamos lhe pedir para que na gala deste ano...
2: Sim.
1: Não coloque um vestido tão bonito assim, porque senão depois já assim, a Manuel fica envergonhada, né?
2: O vestido estava
1: acompanhado aí.
2: O vestido estava a acompanhar a gravidez.
1: Ah,
2: sim, claro. O vestido estava a acompanhar a gravidez e não tinha como usar uma coisa apertada. Estava a esconder pouco para conseguir dançar melhor.
1: Estava. Nem parecia, né, que estava grávida. Por acaso passou-me despercebido. Agora, costuma-se dizer que quem vai à chuva é para se molhar. O Fanny, vejo aqui, está com uma guitarra e tal. Será que pode nos dar um cheirinho de nada? Só neste momento 9 horas e 58 minutos. Informar ao nosso querido amigo ouvinte do emissor provincial de Tete que hoje, por conta desta programação especial, alusiva ao lançamento oficial da plataforma de inscrições online das paradas musicais, não teremos o habitual noticiário que é transmitido pontualmente às 10 horas. Vamos ouvir um pouco de música com o Fanny e logo depois teremos a conversa com os nossos parceiros da Direção Provincial da Cultura.
3: Obrigado. Sugestivamente, eu queria cantar em primeiro lugar a música que com ela participei na edição passada.
1: Sim.
3: Que é Nita Wirembo.

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1: sim, senhora, grande música. E depois tem uma coisa que às vezes acontece nos concursos como Nimbo Zato, são vários artistas que participam, boas músicas, e não é possível premiar a todas, né?
0: Uhum.
1: Está a dizer isso porque o Fanny não foi um dos artistas vencedores na edição passada, mas pronto, esteve o reconhecimento que teve. E eu sei que, por exemplo, depois da edição, teve um contacto aí com a Space Lines, de onde inclusive terá vindo esta guitarra, não é? Não sei, quero nos partilhar, mas na verdade eu só estou a puxar a conversa para dizer que nem sempre o prémio em si é a única coisa satisfatória que vem para um artista quando participa de um concurso desta dimensão.
2: De fato, eu quero em primeira linha agradecer à Rádio Moçambique por eu ter participado na gala final de premiação 2025. Por acaso, não tive o prémio na gala, mas pela primeira vez vou ter um empresário que está me a sustentar agora. Aliás, tenho essa guitarra, tenho mais outras duas guitarras em casa, estão a vir deste empresário. Na verdade, que eu, o diretor-geral da Spaceline, que está me a apoiar. E este é o primeiro pacote do apoio, não é? Depois virão outros pacotes.
1: Isso graças a esta visibilidade que o Nimbo Zato deu a si.
2: De fato. Inegável.
1: Então é isso que estávamos aqui a dizer. Claro que ganhar um prémio sempre é sempre gratificante, mas há prémios que vão para além daquilo que se oferece aí na gala, há reconhecimentos, há convites, o próprio encontro, a própria convivência que, por exemplo, a Elizabeth estava a dizer que teve com outros artistas, daí possibilidades de outras parcerias, também são grandes ganhos que esse tipo de concurso traz. Daniel Fote, por acaso, teve a felicidade de logo na sua primeira edição ganhar um prémio com a canção Macimbe. Qual foi a sua satisfação? O seu sentimento e expectativas também já para 2026?
3: Bom, ganhar, né? Cuina, né? Cuina, ndinangonkhane, né? 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Ok, foi uma sensação, né? Foi uma sensação é muito quando o carim faz o homem o da choga ou da cara de semana na lero chegamos em casa daí capaz da hora
0: imagina
3: só o técnico bom dia
0: imagina
3: exatamente venga o vinho rapaz da hora para a gente porque foi uma de recordação e curto quando é, né? Um combusso e curto quando é apenas uma chilha estica para o meu amigo. 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
1: E nós é que agradecemos assim a todos os músicos que participam e engrandecem a nossa parada musical. Agradecemos também aos nossos parceiros, falamos da Space Liners, são tantos que fazem de fato acontecer, sem os quais esta parada musical não teria como se materializar. E temos também um dos parceiros aqui conosco, que é o governo da província de Teta, que representar está assustado, né? Faz parte do governo, não faz? Da Direção Provincial de Cultura, o senhor Sérgio Paiva, bom dia.
4: Oh, bom dia. Bom dia a todos aqui
1: presentes.
4: Tem estado
1: conosco já há algum tempo, às vezes nos bastidores, nem sempre, digo, a Direção Provincial da Cultura nem sempre apresenta-se, não é? Como parte deste programa, mas está sempre ali a acompanhar e um grande parceiro. Qual, na sua opinião, ao longo desses anos, tem sido a contribuição que tem notado que a nossa parada musical tem dado para a cultura, para a música, de forma particular, da província de Teta?
4: Olha, estava a saudar a todos aqui presentes, aos moderadores do programa, aos artistas. E a Direção Provincial da Cultura e Turismo, como setor do governo da província de Tete, que tem trabalhado com os artistas, músicos, entre outros, fazedores das artes e cultura, tem em primeira instância a visão folclórica da cultura, que é a preservação, mas o Estado em si procura industrializar a cultura. Industrializar não cabe só nós como governo, precisa de outros intervenientes para a questão de comercialização. Industrializar significa criar caminhos para que os artistas possam ganhar a partir daquilo que eles produzem, produzir com a visão de que possam ganhar. E o Nimbus Arts veio dar um caminho que não sou, nós diríamos que não pode ser só o Nimbus Arts, mas gostaríamos que fossem mais programas. O Nimbus Arts veio dar um input naquilo que era a nossa esperança de existir caminhos de industrialização e comercialização da cultura. Olha, vocês devem perceber que a rádio é uma das redes de comunicação social, se calhar primária, para assegurar que a arte possa chegar aos consumidores. Desde a antiga história, sabemos que a arte, a rádio é o principal, depois vem outros. E então, a Rádio Moçambique, a partir de Tete, quando introduziu este programa, foi um sentimento de satisfação e nos engajamos. Nós abraçamos o programa e temos dado de forma técnica o nosso apoio. Nosso apoio.
1: E qual é a sua apreciação a esta nova plataforma que a Rádio Moçambique introduz para facilitar as inscrições dos nossos artistas, que será online e tudo mais?
4: Eu digo que recebemos essa notícia com sentido de satisfação, porque é o fortalecimento dos mecanismos de acesso a este programa. Acredito ou não, eu já tive algumas visitas no meu escritório de artista ou músicos especificamente a consultar como que podiam fazer parte do Nimbus Arts. Okay. Não é? E significa que existia um grupo maioritário de músicos na província que não tinham a noção de como poder fazer parte deste programa. E transformar o programa mais acessível significa um ganho. Isto é a transformação do programa para que as pessoas possam ter mais acesso. É aquela questão das pessoas poderem sair de Angónia, de Xangara, para vir à cidade para buscar informação. É um processo muito desgastoso.
1: Sim.
4: E então significa que a Rádio Moçambique pensou na facilitação dos artistas, dos músicos, e é de louvar. esperemos que os músicos, a partir deste programa de acesso online, possam aderir e tenhamos mais intercâmbio cultural, porque na nossa visão como governo é a importância do intercâmbio. Estava aqui a dizer que não é exatamente aqueles troféus que a gente tem recebido aí que dignificam a nossa história como artista, mas o caminho para a afirmação de parcerias. Temos aqui o exemplo claro de que os parceiros que estão a abraçar o programa conhecem, começam a partir dali poder conhecer o potencial dos nossos músicos, que não são todos, podem concorrer 2 mil pessoas e não é possível todos ganhar, mas cada um vai conseguir a partir dali marcar a sua presença e consolidar aquilo que é o seu poder artístico.
1: Muito obrigado, Sr. Sérgio Paiva, em representação da Direção Provincial de Cultura e Turismo. De volta aqui à conversa com os nossos artistas e por que não integrar também o Sr. Paiva também neste assunto. Queria falar um pouco a respeito da qualidade das nossas músicas. O Nhimbozato também tem servido como parâmetro de qualidade, não é? Porque nem todas as canções que são escritas são apuradas, e depois de apuradas também passa-se por todo um processo até se chegar ao vencedor o vencedor da parada. Como é que olham para este papel do Nhimbozato enquanto agente de promoção da qualidade nos trabalhos musicais produzidos pelos nossos artistas da província de Teto?
4: Bem, é uma questão interessante. Olha, eu sou de Tete, sou filho daqui e acompanho a música nossa desde lá, do Oscar Chapundeu, o Beach Mimo. Então, quando eu vejo, primeiro, é preciso dar importância àquilo que é a concepção dos próprios músicos. Os próprios músicos foram gradualmente ganhando a visão de que devem produzir músicas com qualidade. E associada à existência de mais produtores, mais estúdios, né, de gravação, porque quando a gente recuar em 2000, 2002, se calhar a gente ia só no Z-Cassete, agora temos mais estúdios, isso facilita a produção de músicas de qualidade, não só em termos técnicos de instrumentalização, mas também em termos de mensagem. E é importante sabermos que nós, assim como os próprios fazedores, podem não ter ouvidos apurados para compreender que essa música tem qualidade ou não, está satisfeito porque produziu a música. E o Nhimbozato, com a equipa que compõe a produção do programa, tem ajudado não oferecermos às massas a música de qualidade, mas também aos próprios artistas a compreenderem quais são os caminhos que deve-se seguir para produzir músicas com qualidade. E não basta só pensarmos que não, as pessoas devem escutar boa música, mas a partir do momento em que o Nhimbozato consegue interagir com os artistas e explicar, olha, essa música sim está boa, mas precisa de tag X, precisa de tag X, com isto podemos não conseguir avançar. Isto seria uma advocacia aos próprios músicos. Então, é de grande valia nessa questão.
1: Muito bem, são neste momento 10 horas e 16 minutos. Já vamos caminhando também para o momento final desta programação especial, hoje preparada alusiva ao lançamento oficial da plataforma de inscrições online das paradas musicais provinciais. A nossa é o Nhimbozato. Estamos aqui com o nosso representante maior, o delegado de emissora provincial de Tete, Aruni Vali, está conosco.
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1: som? Não, acho que é isso que você está a dizer. Agora, talvez também aproveitar assim, o delegado para reformular o convite que sempre fazemos aos parceiros e potenciais parceiros a fazerem parte desta parada, porque sem eles, na verdade, nós não conseguimos concretizar
5: isso. Sim, todos eles do ano passado e de todos os outros anos, desde 2020, que estão conosco e ainda outros vão aderindo às iniciativas. Se for a dizer fulano, eu já posso me esquecer do outro, mas todos os principais participantes e os que se deslugarem em condições de apoiar esta causa são bem-vindos e nós queremos não apenas valores monetários, porque nos ajuda a premiar e a fazer a logística, mas que participem com moral, com a moral, com as ajudas técnicas, materiais e em aparelhagens e outras coisas. Tudo é bem-vindo. Eu não queria dizer este e este e aquele, mas vou pecar porque não vou dizer aos outros. Entretanto, sei que Space Line está a ser o promotor de um dos nossos músicos aqui presentes. Então, este Space Line já agarrou a causa desde o primeiro momento. Tanto outros como Champion, Clayton, Construções, enfim, outros tantos. Não vou discriminar porque senão posso falhar. Então, apareçam e digam sim a este assunto, porque no fim de contas estamos a valorizar a nossa cultura, valorizar o que se canta aqui em Tete. Aliás, Tete já deu mostras de que tem músicos com talento, já participaram em vários festivais nacionais e internacionais. Então, por que não dar a continuidade a este processo e que hoje lançado vamos terminar antes de dezembro com mais uma premiação. Quem ganhar, ganhou. Quem não ganhar, não ganhou. Mas o importante é participar, porque não ganhando, ao menos o público há de ouvir, há de ser chamado para alguns espetáculos, graças à sua participação no programa Nhembuzato.
1: Muito obrigado, senhor delegado, pela intervenção. Nós já chegamos ao fim deste nosso encontro aqui. Queremos agradecer a presença de todos que aqui estiveram, os músicos, nossos parceiros da Direção Provincial de Cultura e Turismo, e renovar o nosso convite aos artistas, principalmente, a participarem da edição 2026 do Nhembuzato. Temos à disposição esta plataforma de inscrições online para todos. É uma plataforma revolucionária que permite que qualquer artista possa fazer a sua inscrição, independentemente do ponto em que esteja, desde que tenha acesso a um dispositivo com internet.
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1: Esqueceste de mencionar a Elizabeth. É por causa do assunto de vestido ainda? Esse assunto ainda não está bom? Mas
0: eu não sei o que eu não tenho. Que a Elizabeth deu a cara em empolgar.
1: Então isso é só aceder ao site www.rmplay.co.mz e é uma plataforma visualmente fácil, né? Quem mexe com essas coisas, basta entrar nesse site, facilmente vai conseguir se guiar e saber quais são os caminhos a seguir até conseguir alcançar o objetivo de se inscrever no Nimbus Arto 2026. Nós ficamos por aqui, estivemos a conduzir este momento de emissão. Eu mando o conselho a Sima Manuel nos cuidados técnicos. Estivemos com Virgílio Jackson na sonorização, Cândido João na transmissão online, Amarildo Roberto na realização, Loito Nascimento. Vamos fechar com música, né? Este é um programa de música. Uhum. E convidamos uma vez mais ele que vai ser o sacrificado do dia, né? Quem mandou vir com guitarra, então, <epa. risos> Grande abraço, amigo ouvinte, e continuação de uma ótima escuta à restante programação da Rádio Moçambique, emissora provincial de Tete. Fechamos com mais uma composição do Fani.

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1: As notícias a esta hora apresentadas por Orlando Ngoven. Mais uma vez, muito bom dia.
2: Bom dia. Perto de 20 mil pessoas de diversas comunidades do distrito de Xikwalakwala, em Gaza, correm o risco de enfrentar fome nos próximos 3 meses. Em causa está o fracasso da produção agrícola devido à queda irregular da chuva e devastação de culturas nas machambas por animais bravios. O administrador de Xikwalakwala, Constâncio Bila, diz que neste momento o governo e parceiros estão a prestar assistência alimentar à população com vista a reduzir o impacto da fome na região.
3: Estamos a receber apoios, tivemos PMA que distribuiu kits quase em toda a população de Tafur, temos recebido apoios do NGD, do nível do governo, e sempre distribuímos esta alimentação. Mas em termos de alimentação, não estamos muito bem, precisamos de apoio, sim, precisamos, porque isto vai também fazer com que as comunidades tenham espaço para ir à machamba quando tem alguma coisa para comer. Mas temos recebido esses apoios e achamos que vão minimizar, mas não resolver o problema que nós temos de alimentação.
2: Administrador do distrito de Xikwalakwala, Constâncio Bila. Retomou hoje o atendimento ao público em 6 unidades sanitárias do posto administrativo de Bajone, no distrito de Mokubela, na Zambésia. Trata-se de centros de saúde que estavam encerrados devido à agitação popular decorrente do boato sobre alegado atrofiamento de órgãos genitais masculinos. Esta é uma informação prestada pelo diretor distrital de saúde, mulher e ação social de Mokubela, Manuel Arthur.
4: Após o tumulto que aconteceu no nosso distrito, os colegas profissionais de saúde saíram em demandada. Cada um pegou a sua trouxa e saiu. E nós fomos forçados a encerrar a zona sanitária por causa mesmo dessa saída brusca de nossos funcionários. E nós não tínhamos como reter os funcionários devido mesmo às ameaças. E nós forçamos os nossos colegas para voltarem aos seus postos de serviço. Começaram com as suas atividades. E neste momento, todos os zonas sanitárias, que são 6 no posto de Bajone, estão a funcionar plenamente.
2: Diretor Distrital de Saúde, Mulher e Ação Social de Mokubela, Manuel Arthur. A bancada parlamentar da Frelimo apela à comunidade muçulmana a continuar a cultivar os princípios que fortalecem os laços de irmandade entre os moçambicanos e que contribuem para a promoção da paz e unidade nacional. Em mensagem, por ocasião da celebração hoje do Eid al-Adha, a bancada da Frelimo afirma que a data representa um profundo significado espiritual e inspira valores universais de fé, entrega, obediência a Deus, solidariedade, compaixão e partilha com o próximo. Neste momento de reflexão e celebração, formulamos votos de muita saúde, felicidade, esperança e prosperidade a todas as famílias moçambicanas do nosso país. Lê-se na mensagem da bancada parlamentar da Frelimo na Assembleia da República. Vão hoje a enterrar no cemitério municipal de Lourenço, na cidade de Nampula, os restos mortais da presidente do Conselho Municipal de Angoche, Dalila Hussein, que perdeu a vida na madrugada de ontem, vítima de doença. Olívio Mateus.
5: As exéquias fúnebres da edil da cidade de Angoche vão ter 2 momentos. Um familiar e outro oficial no Salão Nobre do Conselho Municipal de Nampula, com a participação de Inocêncio Impissa, ministro da Administração Estatal e Função Pública e mandatário do Presidente da República na cerimônia. Igualmente, Yazal do Sama, secretário do Comitê Central para Assuntos Parlamentares e Descentralização da Frelimo, entre outras individualidades. A cerimônia oficial do funeral com corpo presente será marcada por apresentações de mensagens de elogio fúnebre de diversas entidades, cujo cortejo fúnebre deverá partir por volta das 12 horas e 30 minutos até ao cemitério de Lourenço. Olívio Mateus, Nampula.
2: Atualidade internacional, a Organização da Aviação Civil Internacional assegura que o surto de ébola na República Democrática do Congo não ameaça a segurança dos voos internacionais. Em comunicado, a Agência das Nações Unidas refere que o surto não afeta os serviços aéreos, mas os países precisam cumprir com rigor o protocolo e recomendações sanitárias da Organização Mundial da Saúde, visando prevenir os riscos. As atuais diretrizes da OMS para viagens internacionais não recomendam o encerramento das fronteiras ou imposição de restrições ao tráfego e ao comércio. As recomendações instam a cooperação entre autoridades nacionais, companhias aéreas e outros setores dos transportes e do turismo através da testagem, isolamento, reforço da vigilância, rastreio de contactos, bem como triagem em aeroportos ou fronteiras. Foram as notícias das 11 às próximas às 12 horas e 30 minutos no Jornal da Tarde.
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São 11 horas e 56 minutos. Esta é a Rádio Moçambique a transmitir dos seus estúdios em Tete, em 312 metros na onda média e na frequência de 963 kHz. Estimado ouvinte, muito bom dia.

Este é o início de emissão em língua portuguesa no seu primeiro período para a quarta-feira. Estamos hoje a 27 de maio de 2026. Até perto das 14 horas a nossa emissão será da seguinte forma. Quando forem 12 horas teremos os tópicos do Jornal de Tete. Teremos igualmente a seguir os nossos compromissos comerciais e às 12 horas e 10 minutos o programa Uma Data na História. Às 12h30 o Jornal da Tarde em cadeia nacional e às 13 o Jornal de Tete. Às 13h15 informações de utilidade pública, acompanhadas de música variada, até às 13h55, altura em que vamos interromper os nossos trabalhos em língua portuguesa, para voltarmos ao seu contacto quando forem 18h55. Portanto, amigo ouvinte, são estas as propostas preparadas para esta quarta-feira. Egídio Pascoal e Bartolomeu Paquete em sua companhia, com votos de muito boa audição, na esperança que esta emissão chegue até si em perfeitas condições de audição e que sejam do seu inteiro agrado. Bom dia e grande quarta-feira.

0: Em Moçambique são 12 horas.
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0: Estimado ouvinte, boa tarde. É momento de sabermos então qual é a pauta informativa dos assuntos que vão estar em destaque no Jornal de Tete, às 13, com Orlando Canenecas. Boa tarde.
2: Boa tarde, Egídio Pascoal. Naturalmente, cumprimento os extensivos ao nosso amigo ouvinte. Hoje, a comunidade muçulmana celebra o Eid. Por ocasião desta efeméride, traremos notas relacionadas com esta celebração. Também, quando forem 13 horas no Jornal de Tete, vamos abordar da preocupação do Serviço de Salvação Pública, vulgos bombeiros, quanto à venda no mercado negro de combustível, ato que propicia a ocorrência de incidente. Já no desporto, a nota estará relacionada com os jogos desportivos escolares que, como sabe, decorrem desde sábado e que terminam esta sexta-feira, em que os organizadores, no caso a Direção Provincial de Educação, querem melhorar o critério para a seleção dos juízes. São, como disse, parte dos assuntos que volto a desenvolver quando forem pontualmente 13 horas, em que o nosso amigo ouvinte é convidado. Boa tarde, até lá.
0: Até lá, o convite está feito para manter-se informado quando forem pontualmente 13 horas. São 12 horas e 1 minuto.
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0: São 12 horas e 5 minutos e meio. Quando forem 12 horas e 10 minutos, vamos transmitir o programa Uma Data na História.

0: Muito bem, música de Amostra Sobrinho, intitulada Minha Luz, quando são neste momento 12 horas e 10 minutos.
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2: 27 de maio de 1977. Tentativa de golpe de Estado em Luanda. Passam hoje 49 anos.

O governo angolano viveu mais de 40 anos, a sua maior convulsão, quando parte da liderança rebelou-se contra a chefia do Estado numa luta fratricida, ainda hoje mal esclarecida, mas que provocou centenas de mortes em poucas horas. A 27 de maio de 1977, vários ministros, membros do Comitê Central do MPLA e oficiais superiores militares e das forças de segurança mobilizaram a população e unidades militares de várias cidades com relevo para Luanda para forçar a demissão do presidente Agostinho Neto e do governo e a destituição do boreo político do MPLA no poder havia apenas uns 18 meses. O golpe de força contra Neto gurou-se pois os revoltosos tiveram contra si essencialmente formas militares estrangeiras, em particular as cubanas, que se colocaram ao lado do presidente. Este levantamento, cujos contornos e profundidades ainda hoje se desconhecem na sua totalidade, fez um elevado número de vítimas, incluindo políticos e governantes de primeiro plano, e deixou feridas profundas na classe política angolana. Segundo o historiador Jean-Michel Mabeko Tali, no livro Dissidências e Poder de Estado, o MPLA perante si próprio, a chamada contestação unitista baseava-se numa reivindicação ideológica, a realização de uma revolução marxista-leninista radical e pró-soviética, criticando o assambarcamento dos privilégios sociais por um pequeno número de pessoas. Defensor do poder popular, dotado de incontestável talento oratório, Nito Alves afirmava que só haveria igualdade e justiça em Angola no dia em que os brancos e os mestiços varressem as ruas como os negros. Enquanto o ministro da Administração Interna, pós-independência, executou uma política repressiva contra a extrema-esquerda e consolidou a influência junto dos negros nas universidades, nas forças armadas e em praticamente todas as estruturas do Estado. As suas divergências com a liderança do partido fizeram com que Nito Alves e o seu grupo fossem declarados fraccionistas pelo Comitê Central do MPLA logo em 1976. A tentativa de golpe na madrugada de 27 de maio de 1977 começou com tiros nas ruas da capital, seguindo-se a ocupação da Rádio Nacional de Angola e da prisão da polícia política, DISA, com apelos ao povo para que marchasse em direção ao Palácio Presidencial. Ao princípio da tarde, Agostinho Neto comunicou pela rádio que o golpe fracassara e que alguns iminentes membros da direção política e das Forças Armadas, descontentes com sanções disciplinares aplicadas antes pelo Comitê Central do MPLA, tentaram exprimir a revolta pela força das armas. Estima-se que perto de 30 mil pessoas tenham sido mortas na sequência dos incidentes que ocorreram após o falhanço do golpe. Nesta data, no ano de 1964, morria de infarto em Nova Delhi, na Índia, Jawaharlal Nehru.

Também conhecido como Pandi, que significa professor, Nehru, ou Pandi Nehru, foi um líder da ala socialista no Congresso Nacional Indiano durante e após o esforço da Índia para a independência do Império Britânico. Tornou-se primeiro-ministro da Índia a 15 de agosto de 1947, até a sua morte. Filho de Motilal Nehru, um destacado dirigente do Congresso, Jawaharlal regressou à Índia após formar-se na Universidade de Cambridge para exercer a advocacia antes de ser introduzido na política por seu pai, chegando a ser o braço direito de Mohandas Gandhi e alcançado a presidência do Congresso pela primeira vez em 1929. Preso 32 meses depois dos eventos de 1942, Nehru formou o primeiro governo hindu em julho de 1946 com a oposição da Liga Muçulmana, que aspirava a criar um Estado separado do Paquistão em 1947. Como primeiro-ministro, Nehru inaugurou a política exterior de não alinhamento, convertendo-se no fundador e dirigente desse movimento. Sua única filha, Indira Gandhi, tornou-se primeira-ministra após a morte de Lal Bahadur Shastri em janeiro de 1966.

0: No programa Uma Data na História, recordamos dois fatos históricos. A tentativa de golpe de Estado ocorrida em Luanda, a 27 de maio de 1977, e a morte por infarte do primeiro-ministro da Índia, Jawaharlal Nehru, em 1964. Alberto Mazanga escreveu o texto. A realização foi de Musa Gigalibo e a locução de Albertina Zandamela.
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2: Boa tarde, são 12 horas e 17 minutos.
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0: Tarde de quarta-feira, 27 de maio, música bonita aqui na voz da Luqui, não és Deus. Vamos continuar a trazer boa música até às 12h30, altura do Jornal da Tarde em cadeia nacional. Mas antes, os nossos compromissos comerciais.
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0: São 12 horas e 26 minutos e meio. 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

0: Olá, boa tarde. São 12 horas e 30 minutos. Rádio Moçambique passa a transmitir em cadeia nacional o Jornal da Tarde. Boa audição.
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0: Estimado ouvinte, saudações. Assassinatos aumentam em Inhambane, com o registro este ano de 60 casos. Em Mucubela, na Zambézia, a vida volta à normalidade depois da agitação e paralisação de alguns serviços por alegado encolhimento de órgãos genitais masculinos. O Ministério da Educação promete medidas duras às escolas particulares que violam a legislação que regula a atividade de ensino e aprendizagem no país. O governo tanzaniano pondera responder por meio de canais diplomáticos o projeto da lei do Senado dos Estados Unidos da América, que propõe sanções contra a Tanzânia. Tópicos do Jornal da Tarde, no dia em que a comunidade muçulmana celebra o Eid al-Adha, na edição e apresentação de Daniel Faela, Bernardo Solomão está na sonorização uma vez mais. Boa tarde e ótima escuta. Assassinatos em Inhambane, um fenômeno atinge contornos alarmantes, uma situação que preocupa as autoridades. Pormenores pelo jornalista Horácio Romão.
1: 60 pessoas morreram este ano vítimas de homicídios na província de Inhambane, uma situação que preocupa o Serviço Nacional de Investigação Criminal. Em média, por mês, são assassinadas na província 12 pessoas, na sua maioria idosos. Os distritos de Vilanculo e Masinga e a cidade da Machixe é que registram mais casos de homicídios na província de Inhambane. Acusações de feitiçaria, roubos e desentendimentos familiares são apontadas como causas de muitos casos de assassinatos na província. O porta-voz do Serviço Nacional de Investigação Criminal em Inhambane, Alcer Kwamba, diz que nada justifica que alguém mate o seu semelhante. Kwamba observa que, em caso de algum problema, as pessoas devem resolver com recurso ao diálogo. Sublinhou que a vida é um bem jurídico indisponível, daí que aquele que mata outra pessoa, independentemente do motivo que for, é responsabilizado criminalmente. O porta-voz do Serviço Nacional de Investigação Criminal em Inhambane refere que a sociedade deve refletir profundamente sobre a necessidade da valorização da vida.
2: A necessidade de construção de uma sociedade jurídica em que os problemas são resolvidos na base do diálogo. Não se justifica o cometimento de crimes hediondos que temos registrados. Para tentar reverter este cenário, o Serviço Nacional de Investigação Criminal, em coordenação com outros órgãos da Administração de Justiça, tem responsabilizado exemplarmente os indivíduos que cometem os crimes de homicídio agravado, porque há instituições que foram criadas para dirimir conflitos e nada se justifica que possa se recorrer à justiça privada.
1: Alcer Kwamba, porta-voz do Serviço Nacional de Investigação Criminal em Inhambane, e a necessidade de os cidadãos não recorrerem à justiça privada como forma de resolver as suas diferenças.
0: 60 pessoas morreram este ano em Inhambane vítimas de assassinato e em Manica está detido um cidadão indiciado no contrabando de combustíveis. Nelson Mainato.
3: As autoridades policiais detiveram esta terça-feira na cidade de Chimoio, em Manica, um cidadão indiciado por venda clandestina de combustíveis líquidos. O detido possuía cerca de 120 litros de gasolina que foram apreendidos, segundo o chefe do Departamento de Relações Públicas no Comando Provincial da Polícia da República de Moçambique, em Manica, Mouzinho Manassa.
4: É um trabalho que está sendo feito pela polícia, trabalho este de investigação, que dá conta que estes indivíduos aproximam as bombas de combustível com os seus meios circulantes, falo de motorizadas, eles abastecem e chegam nas suas residências, vão drenando o combustível nas botijas para a posterior comercialização. Queremos apelar aqui a todo cidadão para que não optem por estas práticas. É um crime público venda de combustível e eles estão sujeitos a vários perigos. Falamos de possíveis explosões nas suas residências, assim como outros danos que podem causar por vias mesmo respiratórias.
3: O detido encontrava-se a comercializar a gasolina no bairro Nhamaonha, na cidade de Chimoio.
5: Como posso contar todo o histórico, nem tenho como começar, nem tô como, mas eu sei que estou aqui por causa de combustível. Fui encontrado com botija de combustível. Pus no botija, era a forma de como carregar de onde eu adquiri o combustível e onde eu ia. Sim, por isso chegou nos galões, mas ao conseguir o produto, não consegui nos galões.
3: A escassez de combustíveis líquidos no país está a propiciar o assambarcamento para a posterior venda a preços exorbitantes. Um litro de combustível, por exemplo, que custa nas gasolineiras cerca de 100 meticais, é vendido clandestinamente por 200 a 400 meticais. Da cidade de Chimoio, Nelson Mainato.
0: Cidadão detido em Manica, indiciado na venda ilegal de combustíveis. Crime que ocorre numa altura em que na província do Niassa estão a reduzir casos criminais, tal como reporta a jornalista Margarida Chambo.
6: A província do Niassa registra a redução de casos criminais ao notificar nos primeiros 4 meses do ano em curso 55 crimes. Em igual período do ano passado, a PRM no Niassa tinha notificado 66 casos criminais, representando uma redução na ordem de 16,6%. Dos casos criminais registrados este ano, 53 foram esclarecidos e, na sua maioria, relaciona-se com homicídios, feminicídios, roubos e furtos. O comandante da PRM no Niassa, Celestino Vianek, disse que a redução se deve a ações operativas da corporação. A fonte informou que no período em referência foi possível recuperar vários bens, dentre material bélico, eletrodomésticos, motociclos e outros.
7: Desmantelamento de 4 quadrilhas que se dedicavam a roubos e furtos em residências e na via pública. Com recurso a armas de fogo, tendo sido recuperado e apreendido diversos bens casco. 5 armas de fogo do tipo caçadeira, 1 arma de fogo do tipo pistola com 2 munições, 66 motorizadas, 43 computadores, 1 motor de máquina escavadora, 72 bebês plasma, 75 telefones celulares, 35 cabeças de gado bovino e entre outros bens que foram encaminhados ao Ministério Público e outros entregues ao registro dos proprietários.
6: Segundo o comandante da PRM no Niassa, foi possível a recuperação destes bens graças ao envolvimento das lideranças comunitárias e à população em geral na denúncia de indivíduos suspeitos de prática de vários crimes nas comunidades. A partir de Lixinga, Margarida Anchoam.
0: São 12 horas 37 minutos. Jornal da Tarde da Rádio Moçambique, transmitido dos estúdios na cidade de Inhambane, em Mocubela, na Zambésia. A vida volta à normalidade depois da agitação e paralisação de alguns serviços, motivada por alegado ou pelo alegado encolhimento de órgãos genitais masculinos. O atendimento nas unidades sanitárias da região já decorre normalmente, tal como apurou a jornalista ou o jornalista Amílcar da Conceição.
8: Retomou esta segunda-feira o atendimento ao público em 6 unidades sanitárias do posto administrativo de Bajone, no distrito de Mocubela, na Zambésia, que estavam paralisadas devido à agitação popular motivado pelo boato de encolhimento de órgãos genitais masculino. O fato foi confirmado pelo diretor distrital de Saúde, Mulher e Ação Social de Mocubela, Manuel Arthur.
9: Após o tumulto que aconteceu no nosso distrito, os colegas profissionais de saúde saíram em demandada, cada um pegou a sua trouxa e saiu, e nós fomos forçados a encerrar a sanitária por causa mesmo dessa saída brusca de nossos funcionários, e nós não tínhamos como reter os funcionários devido mesmo às ameaças e o que estava acontecendo naquele momento de tensão. E nós forçamos os nossos colegas para voltarem aos seus postos de serviço, e na verdade eles voltaram, fizeram as suas limpezas, e ontem, dia 25 de mês em curso, começaram com as suas atividades, e neste momento todos nas sanitárias, que são 6 no posto de Bajone, estão a funcionar plenamente.
8: O diretor dos Serviços Distritais de Saúde, Mulher e Ação Social de Mocubela, Manuel Arthur, pede apoio à comunidade na garantia da segurança para as referidas unidades sanitárias e também para os profissionais de saúde.
9: Na comunidade, com a nossa comunidade. Então precisamos também da nossa comunidade que nos apoie para que eles garantam a segurança dos nossos profissionais, para que possam trabalhar na comunidade e sem ter esses obstáculos que aconteceram anteriormente.
8: Manuel Arthur, diretor distrital dos Serviços de Saúde de Mocubela, de onde falou Amílcar da Conceição.
0: População do distrito de Magude, em Maputo, denuncia casos de mau atendimento no hospital distrital e local. E o governador Manuel Tul diz ser urgente identificar os promotores desta prática. Domingos Macalani.
10: O governador da província de Maputo anuncia que o seu executivo vai iniciar um processo de investigação dos casos de mau atendimento no hospital distrital de Magude. Os alegados casos de mau atendimento no Hospital Distrital de Magude foram denunciados esta terça-feira durante um comício orientado pelo chefe do executivo de Maputo no posto administrativo de Magudi Sede. A denúncia dos alegados casos de mau atendimento naquela unidade sanitária chegou pouco tempo depois de o governador da província de Maputo ter visitado o Hospital Distrital de Magudi, onde teve informações contrárias. Manuel Turi diz ser preocupante que haja dualidade de informações em relação à qualidade do atendimento hospitalar na maior unidade sanitária do distrito de Maputo.
11: Outra questão que me preocupa muito são os nossos filhos que trabalham nos hospitais. Não sei se nós lá no hospital é que estamos a faltar ou a falta em casa para termos pessoas com este tipo de comportamento. Eu entrei no hospital hoje. Porque queria ver a obra que estava a acontecer, também tinha uma reunião ali com a Metramo. Entrei ali no banco de socorro, nas consultas, conversei com os enfermeiros. Disseram, aqui está tudo bem, aqui nós atendemos bem a população. Até encontrei alguns residentes aqui de Magudi. Eu perguntei, como é que estão a ser atendidos? Disse, estamos bem, está a ver? Até não há pessoa aqui na fila, porque estão a ser bem atendidos. Agora estou a ser contrariado aqui. A informação que estou a ter aqui, contrariei aquela que eu tive dos enfermeiros, que eu tive daqueles doentes que estavam ali no hospital. Então, havemos de investigar para saber, afinal, onde é que está a falta aqui.
10: Governador da província de Maputo, Manuel Tuli, depois de ser confrontado com denúncias de alegados casos de mau atendimento ao nível do Hospital Distrital de Magudi. Manuel Tuli cumpriu hoje o seu segundo e último dia de visita ao distrito de Magudi, no quadro da governação local. Do distrito de Magudi para a Rádio Moçambique, Domingos Macalani.
0: O Ministério da Educação e Cultura exorta aos gestores das escolas particulares para a observância escrupulosa da legislação que regula a atividade no país. Vítor África.
12: Em entrevista no espaço Café da Manhã da Rádio Moçambique, o porta-voz do Pelouro, Silvestre Dava, disse ter-se constatado que algumas escolas particulares não respeitam os regulamentos, a exemplo da obrigatoriedade de ensino das disciplinas de língua portuguesa, história e geografia de Moçambique, instituída em 2014 através de um diploma ministerial. O porta-voz do Ministério da Educação e Cultura diz que a inobservância das normas sobre o funcionamento de escolas particulares no país poderá resultar na aplicação de sanções.
13: Já deviam estar a cumprir integralmente, desde 2014, uma vez que o diploma ministerial é dessa altura, desse ano. O que nós fizemos a partir do despacho 124 é recordar da necessidade de observância, portanto, deste diploma. E alertamos que o incumprimento das disposições deste despacho constitui, obviamente, infração que é passível de aplicação de algumas sanções.
12: O encerramento definitivo das escolas é uma das medidas que podem resultar da inobservância da obrigatoriedade de ensino das disciplinas de língua portuguesa, história e geografia de Moçambique nas escolas particulares.
13: Desde a advertência, a multa que prevê entre 5 a 20 salários mínimos de acordo com a infração, a suspensão das atividades da instituição por um período até 12 anos, ou, em caso de reincidência, o encerramento definitivo, ou cancelamento, portanto, do seu alvará.
12: Segundo Silvestre Dava, a obrigatoriedade de ensino das disciplinas em causa visa melhorar o conhecimento dos alunos sobre o país, bem como prepará-los para desafios futuros.
13: Nós pensamos que qualquer cidadão que se faça ao nosso país precisa de perceber onde que ele se está a dirigir, quem é que reside neste espaço territorial, por um lado. Por outro, precisamos que Moçambique seja conhecido por aquilo que faz e não por aquilo que dizem.
12: Porta-voz do Ministério da Educação e Cultura, Silvestre Dava, em entrevista à Rádio Moçambique em torno da harmonização curricular nas escolas particulares que funcionam no país.
0: Em Tete, as autoridades procuram formas de melhorar o processo de comercialização agrícola. Com efeito, estão disponíveis na província pouco mais de 5 mil cadernetas de registro comercial. Ignácio Gamay.
14: Mais de 5 mil cadernetas de registro comercial estão disponíveis na província de Tete para reforçar o controlo da cadeia de comercialização de excedentes agrícolas nas zonas fronteiriças. Os instrumentos foram distribuídos aos intervenientes comerciais de Angónia, Tsengano, Macanga, Chifundo, Marávia, Zumbo, bem como Moatize, Doa, Mutarara, Xangara e Magwe, distritos estratégicos que fazem fronteira com as repúblicas do Malawi, Zâmbia e Zimbábue. Com esta medida, pretende-se intensificar o controlo da produção agrícola adquirida junto dos camponeses, garantir maior controlo dos produtos comercializados e travar o contrabando de excedentes. Segundo o delegado do Instituto de Cereais de Moçambique, em TAT, a iniciativa surge numa altura em que a província cresce a preocupação em torno da saída ilegal de produtos agrícolas na linha de fronteira. Mateus Muanza acredita que a introdução das cadernetas poderá permitir o registro mais rigoroso das quantidades comercializadas, dos pontos de compra e da circulação dos produtos ao longo dos corredores fronteiriços.
15: Ela orienta a fazer comercialização àqueles que têm esta caderneta. Então, uma das coisas para ter a caderneta é ter nacionalidade moçambicana. Então, esse instrumento é um que vai... O risco é maior, é verdade, porque nós temos uma fronteira toda ela aberta, mas os pontos estratégicos nós estamos lá e estamos a controlar. Mas também o governo sempre vai apelando aos produtores para não fazerem esta comercialização sem alguma orientação, porque em algum momento eles também perdem quando fazem uma comercialização desorganizada.
14: Mateus Muanza, delegado do Instituto de Cereais de Moçambique, a estratégia desenhada para bloquear os corredores de contrabando de excedentes na presente campanha de comercialização agrícola. Além do reforço do controlo, o governo está igualmente a incentivar a implantação de mais sistemas de armazenamento de excedentes agrícolas, por forma a evitar venda descontrolada destes produtos. Ignacio Gamay, cidade de Tetum.
0: A província de Tete tem disponíveis pouco mais de 5 mil cadernetas de registro comercial para viabilizar a comercialização agrícola, numa altura em que produtores de Xikwalakwala em Gaza recebem semente e insumos para incrementar a produção agrícola na presente safra. Horácio Dengo.
16: Produtores agrícolas do distrito de Xikwalakwala em Gaza beneficiam de apoio em semente no âmbito do programa do governo de recuperação da produção pós enxurradas deste ano. Trata-se de mais de 200 kits de semente de milho e mapira, entregues a igual número de produtores que receberam ainda outros insumos agrícolas, a exemplo de enxadas e katanas. A governadora de Gaza, Margarida Mapanza Nishongo, que dirigiu a cerimônia de entrega de semente em Xikwalakwala, aconselhou para capitalizarem a água existente nas represas, resultante da chuva, bem como conservação dos insumos para a próxima campanha agrícola.
17: E para aqueles que não vivem ao redor dessas baixas ou dessas represas, apelamos para que conserve esta semente para a próxima campanha, quando começar a época chuvosa.
16: Os produtores agradeceram o governo pela semente e consideraram que, com este apoio, voltarão à carga na produção de alimentos.
18: Devemos de aproveitar. Perdemos muito por causa de chuva. Perdemos milho, perdemos melancias, perdemos feijão, nhemba, é por causa de muita chuva. Havemos de aproveitar esse semente pelo menos para o próximo ano.
16: A entrega de semente aos produtores agrícolas de Xikwalakwala esteve inserida na visita de trabalho de um dia da governadora de Gaza neste distrito que não escapou das enxurradas deste ano, Horácio Dengo, em Xikwalakwala.
0: Xikwalakwala, onde produtores recebem semente e insumos para incrementar a produção agrícola. Ainda em Gaza, governo e parceiros discutem estratégias de gestão e aproveitamento sustentável dos recursos naturais. O objetivo é contrariar os impactos das alterações climáticas na província. O detalhe por Nicolau Mukavel.
19: Intervindo na abertura do encontro, o representante da organização MASC, Humberto Osmani, afirmou que a ação visa igualmente reforçar a consciência das comunidades e demais intervenientes sobre a necessidade de preservação ambiental e utilização racional dos recursos naturais.
20: Durante os próximos 3 dias, os membros da Assembleia Cidadã aqui presentes irão trabalhar juntos para responder a uma questão fundamental. Como utilizar as receitas provenientes da exploração dos recursos naturais para reforçar a resiliência climática das comunidades? Esperamos que os debates em torno desta pergunta central de partida contribui para fortalecer a participação cidadã e aproximar ainda mais as decisões públicas das necessidades reais das comunidades.
19: Por seu turno, o diretor provincial do Plano e Finanças em representação do Conselho Executivo de Gaza referiu que o encontro decorre numa fase em que a província enfrenta vários desafios resultantes das mudanças climáticas, sobretudo as cheias que têm afetado diferentes regiões.
2: Este é o momento oportuno

0: Data bancada parlamentar da Frelimo apela à comunidade muçulmana a continuar a cultivar os princípios que fortalecem os laços de irmandade entre os moçambicanos e que contribuem para a promoção da paz e unidade nacional. Em mensagem enviada à nossa redação, a bancada da Frelimo afirma que a data representa um profundo significado espiritual e inspira valores universais da fé, entrega, obediência a Deus, solidariedade, compaixão e partilha com o próximo. Neste momento de reflexão e celebração, formulamos votos de muita saúde, felicidade, esperança e prosperidade a todas as famílias muçulmanas do nosso país. Lê-se na mensagem da bancada parlamentar da Frelimo. E o secretário-geral da Frelimo, Shakil Abubakar, apela à comunidade muçulmana para continuar a orar pela paz no país. Rigoberto Chissano.
1: O secretário-geral da Frelimo apela à comunidade muçulmana para que continue em movimento de oração em prol da paz e união no país. Shakil Abubakar falava nas orações que marcaram a celebração do dia do Eid ul-Adha, momento que simboliza o sacrifício para o próximo por parte dos muçulmanos.
2: Há muita descrença face às dificuldades que nós vivemos. Mas quero vos pedir para que orem, para que peçam a Allah, para que continue a abençoar o nosso povo. Vamos fazer doar, vamos aproveitar essa oportunidade para que as nossas famílias possam ter muita saúde. Tudo na vida acontece por vontade de Allah.
1: É uma mensagem acolhida pelo representante da comunidade muçulmana Sheikh Aminuddin Mohamed, que garante que neste dia de sacrifício, todo muçulmano é obrigado a partilhar o que tem com os necessitados e orar para que o país não viva momentos conturbados.
3: Grande lição que o profeta Abraão deixou para todos que vieram depois dele. Quem tem alguma coisa deve sacrificar e beneficiar o outro. É por isso mesmo que simbolicamente cada muçulmano hoje deve degolar um cabrito, pelo menos, para expressar esse sentimento. Que, olha, hoje é dia para eu sacrificar aquilo que eu tenho, portanto exorto a todos os muçulmanos a tirarem essa grande lição deste evento de Abraão, de sacrifício.
1: Sheikh Aminuddin Mohamed e o apelo aos muçulmanos a partilharem com os necessitados com o pouco que têm neste dia do Eid ul-Adha. Rigoberto Chissano, da Autarquia da Matola.
0: E o contributo da comunidade muçulmana na promoção da paz foi destacado esta manhã pelo secretário de Estado na cidade de Maputo, Erka Mungwambe.
4: O secretário de Estado na cidade de Maputo destaca o contributo da comunidade muçulmana na promoção da paz, solidariedade e convivência harmoniosa no país. Vicente Joaquim falava hoje na celebração do Eid ul-Adha na capital do país, onde destacou que a data constitui uma oportunidade para reforçar o papel das confissões religiosas na promoção do bem-estar social e união entre os moçambicanos.
5: E como temos estado a registrar, nos últimos meses já não registramos casos de raptos, sequestros. Isso é resultado não só do trabalho que o governo está a realizar, mas também deste papel das confissões religiosas, em particular a religião muçulmana. Nós acreditamos que as orações que eles têm feito no seu dia a dia contribuem grandemente para o sucesso que nós estamos a alcançar como governo na erradicação de vários males.
4: Secretário de Estado na cidade de Maputo, Vicente Joaquim, na celebração hoje do Eid ul-Adha.
0: Em Nampula, a data é marcada por apelos à paz e reconciliação nacional e amor ao próximo. Fidalgo Júnior desenvolve a notícia.
6: Apelos à paz, espírito de diálogo e convivência saudável no seio das famílias moçambicanas voltaram a aumentar de tom nas celebrações desta quarta-feira em Nampula do Eid ul-Adha, que marca o fim do jejum e sacrifício na comunidade muçulmana. Outro sim foi a condenação ao tráfico e consumo de droga, um dos males que se registra na província de Nampula e que tem vindo a comprometer o tecido social, com destaque para a juventude. As palavras que se seguem são de alguns muçulmanos ouvidos no campo de futebol conhecido por Temu, zona residencial de Nampaco, cidade de Nampula, um dos espaços escolhidos para a celebração este ano do Eid al-Adha.
7: Sr. Jorge, travemos essa situação que está a estragar a vida dos moçambicanos, sobretudo na cidade de Nampula, que colaborem com as autoridades, sobretudo, para juntos tirarmos as drogas das ruas e salvarmos as pessoas deste mal.
8: Meu nome é Jamu. Para os jovens que se afastem disso, que não levem isto.

0: como algo que acompanhe, porque senão vão destruir a sua vida, vão destruir a sua trajetória. Ainda tem muito para dar, eles são o futuro.
1: Os apelos ao não tráfico e consumo de drogas foram replicados pelo governador da província de Nampula, Eduardo Abdullah, que se juntou aos crentes de Nampaco na oração do Eid ul-Adha.
2: Que haja prosperidade. Aproveitemos este dia para refletir a união, a paz e principalmente que Allah nos proteja, que Allah nos guie na nossa luta, na nossa guerra cerrada contra o consumo e tráfico de drogas na nossa província.
1: Contudo, a Rádio Moçambique sabe que ao longo do dia desta tarde e noite, vários muçulmanos visitam parentes, trocam presentes e fazem refeições conjuntas como forma de celebrar a data que lembra a obediência, fé e submissão a Deus do profeta Ibrahim ou Abraão, segundo o Islão. Fidalgo Júnior, em Nampula.
3: Próximo do fecho, vamos ao estrangeiro. No estrangeiro, dizer que o governo tanzaniano pronuncia-se em torno das sanções impostas pelos Estados Unidos da América. Correspondente Monteiro Bonifácio.
4: O governo tanzaniano pondera responder por meio de canais diplomáticos o projeto de lei do Senado dos Estados Unidos da América que propõe sanções contra a Tanzânia. O projeto de lei de sanções dos Estados Unidos da América contra a Tanzânia surge alegadamente devido à violação dos direitos humanos durante o processo eleitoral de outubro do ano passado. Num debate intenso no Parlamento, com os deputados a exigiram um pronunciamento do governo sobre o assunto, o ministro dos Negócios Estrangeiros e da Cooperação da África Oriental, Mahmoud Kombo, disse que a embaixadora da Tanzânia em Washington recebeu instruções para tratar das preocupações levantadas por senadores americanos. Na ocasião, Mahmoud Kombo convidou aos proponentes das sanções a visitarem a Tanzânia para avaliarem a situação in loco. Este é o primeiro pronunciamento público do governo tanzaniano após o anúncio do comunicado do Departamento dos Estados Unidos da América, que destaca o comissário da polícia da Tanzânia, Faustin Mafuele, como tendo liderado supostos atos de violação dos direitos humanos durante o processo eleitoral de outubro do ano passado. Como consequência da designação pública do Departamento de Estado norte-americano, Faustin Mafuele está impedido de entrar no território dos Estados Unidos da América. No mesmo comunicado divulgado pela diplomacia americana em Dar es Salaam, o Departamento de Estado diz que a ação tem como objetivo promover a responsabilização por alegadas violações dos direitos humanos, destacando a suposta detenção, violação sexual e tortura de uma ativista social ugandesa e o outro queniano que estavam na Tanzânia para acompanhar o julgamento do líder da oposição, Tundu Lissu. De Dar es Salaam para a Rádio Moçambique, Monteiro Bonifácio.
3: Ainda no estrangeiro, a Organização da Aviação Civil Internacional assegura que o surto de ébola na República Democrática do Congo não ameaça a segurança dos voos internacionais. A Agência das Nações Unidas refere em comunicado que o surto não afeta os serviços aéreos, mas os países devem respeitar o protocolo e as recomendações da Organização Mundial da Saúde visando prevenir a doença. Termina o Jornal da Tarde, editado e apresentado por Daniel Faela. Bernardo Salomão esteve na sonorização. Boa tarde, até uma próxima oportunidade.
5: 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São 13 horas em Moçambique.
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0: Saudações, amigo ouvinte, e seja bem-vindo à primeira edição do Jornal de Tete da Rádio Moçambique. Referente à quarta-feira, estamos hoje a 27 de maio de 2026, dia em que a congregação religiosa muçulmana celebra o Eid. E neste jornal falaremos das incidências desta efeméride. Igualmente falaremos da preocupação do Corpo de Salvação Pública vulgo Bombeiro contra a venda informal de combustíveis. Está na companhia de Cândido João na sonorização e Orlando Canenecas na edição e apresentação. Excelente escuta. Hoje é dia do Eid, uma cerimônia da comunidade muçulmana. Em Tete, vamos entender quais são as incidências desta efeméride com o colega da redação, Adriano Bikiwani.
1: O primeiro secretário do Comitê Provincial da Frelimo em Tete apela à comunidade muçulmana a continuar com as crenças da preservação da paz e a união entre os seus membros e dos moçambicanos em geral. Cláudio Roda, que falava depois de ter participado nas cerimônias da celebração do Eid, disse que os muçulmanos devem ser o exemplo daquilo que a sua confissão advoga, que é a paz. Roda sublinhou que, acima de tudo, a celebração do Eid não é um dia qualquer.
2: É um dia ímpar, como há de ver, estamos em festa, Moçambique está em festa, e a grande mensagem sempre foi esta: nós como partido, eles como igreja, é a paz, que tem que prevalecer para os moçambicanos. Nós como partido do Frelimo, não ficamos ali a esta cerimónia, saudamos a comunidade muçulmana e continuo a desempenhar esse papel de consolidação da paz para os moçambicanos. Os moçambicanos também precisamos desta paz.
1: Na ocasião, o Maulana Hassan Yusubu apelou para que os muçulmanos usem a data para demonstrar a solidariedade, a paz e o amor para com o próximo.
3: Hoje é um dia de união, de paz, é um dia de submissão a Deus, de adoração também. É um dia de muita alegria e de aproximação a Deus. O apelo que eu deixo é que fortaleçam os laços de união, laços familiares, laços da comunidade. Mantenham sempre a união, mantenham sempre unidos.
1: Maulana Hassan Yusubu, quando falava esta quarta-feira, depois de ter orientado as cerimônias da celebração do Eid na cidade de Tete, milhares de fiéis de diversas nacionalidades residentes nesta capital provincial participaram na abertura desta festa para os professantes da religião muçulmana.
0: Incidências do Eid, que se celebra hoje em todas as comunidades muçulmanas. E outra nota de atualidade provincial aponta para a preocupação para a venda de combustíveis que é feita de forma ilegal. Toda a informação com Armando Kembu.
4: O Comando Provincial do Corpo de Salvação Pública em Tete constata com preocupação a proliferação, armazenamento e venda de combustíveis no mercado informal. A situação constitui um perigo iminente para a vida de pessoas, uma vez que os vendedores não têm nenhum cuidado no manuseamento e armazenamento de combustíveis. A venda informal dos combustíveis, sobretudo a gasolina e o diesel, registra-se em quase em todas as principais estradas e ruas nos mercados da cidade de Tete e em algumas residências, ação praticada maioritariamente por mototaxistas que assambarcam nas gasolineiras. O chefe de prevenção de risco fez saber que a instituição está a mobilizar aos vendedores, principalmente os mototaxistas e agentes de carteiras móveis, sobre os perigos da venda informal de produtos inflamáveis em condições inadequadas. Cassandra Salomão disse que o trabalho em curso visa prevenir casos de incêndios e outras consequências resultantes do mau armazenamento e manuseamento dos combustíveis.
5: Olhando para a situação em que estamos a viver neste momento, com esta crise de combustível, onde as pessoas compram combustível, a gasolina, e vão revendendo em qualquer sítio, o apelo que nós queremos deixar aqui como sensato é que as pessoas que querem adquirir combustíveis não podem adquirir combustível usando esse recipiente. Existem recipientes recomendáveis, que são metálicos, que evitarem armazenar este líquido inflamável dentro das residências.
4: Chefe de Prevenção de Risco no Comando Provincial do Corpo de Salvação Pública, em Tete, Cassandra Salomão, falando dos riscos que poderão surgir decorrentes da venda informal de combustíveis na via pública, mercados e residências.
0: Venda informal de combustíveis líquidos, ato que se registra um pouco pelas principais urbes da província de Tete, preocupa o Corpo de Salvação Pública, segundo a peça que acabamos de acompanhar. Financiamento de Fundo de Desenvolvimento Econômico Local, vulgo Fidel, no distrito de Chute, é o assunto a acompanhar a seguir na voz da Diolinda Matavel.
6: 99 mutuários foram financiados este ano com o Fundo de Desenvolvimento Económico Local Fidel no distrito de Chuta, em Tete. Deste número de beneficiários, 60% foram jovens, segundo a administradora do distrito, Lúcia Zambes. Lúcia Zambes explicou que dos projetos aprovados no distrito, 45 estão ligados ao comércio, 26 de agricultura, 23 a pesca e os restantes são da indústria moajaira. Para a administradora do distrito de Chuta, o financiamento com o Fundo de Desenvolvimento Económico Local no distrito irá galvanizar o processo de desenvolvimento e reduzir o índice de desemprego, principalmente na camada jovem.
7: Estes projetos financiados e nossa expectativa como governo é de ver o nosso distrito cada vez mais desenvolvido, com maior dinamização econômica e melhoria de condições de vida da nossa população. Nós, como distrito, possuímos uma equipa técnica onde fazem parte várias componentes da sociedade civil, líderes comunitários. Então, esta equipa técnica tem feito acompanhamento a nível do distrito, faz acompanhamento e monitoria daquilo que tem a ver com a implementação dos próprios projetos para não caírem na falência.
6: Lúcia Zambes, administradora do distrito de Chuta em Tete, e a expectativa com o financiamento do Fundo de Desenvolvimento Económico Local, a administradora do distrito de Chuta apela aos beneficiários a honrarem com o compromisso e desenvolver os seus negócios na perspectiva da devolução do valor para garantir o financiamento a mais pessoas.
0: No ar, o Jornal de Tete, na sua primeira edição, e é referente à quarta-feira, 27 de maio de 2026, quando estamos com 13 horas e 9 minutos, é tempo para ficarmos com o desporto, acompanhando a pretensão que se necessita para imparcialidade nos jogos desportivos escolares, fase provincial, que decorrem nas duas cidades, ou seja, na capital provincial e em Matiz, desde o sábado passado. Manuel Cardoso.
8: Todos os jogos de futebol de hora em diante vão ser ajuizados por 3 árbitros contra apenas um, que ajuizou as primeiras 2 jornadas, e reforçar a segurança nesses recintos desportivos que acolhem os jogos desportivos escolares. Esta é a garantia dada pela seu departamento para os assuntos transversais da Direção Provincial da Educação em Tete, por ter constatado no domingo tentativas de desordem no decurso do jogo de futebol masculino entre as seleções distritais de Sangano 1, Moatize 1. Tudo começou quando a seleção de Sangano, que vinha perdendo por uma bola a 0, empata a partida, o golo validado pelo árbitro da partida. Inconformado com a decisão, o técnico da seleção masculina de Moatize e com alguns dirigentes seus invade um campo protestando, alegando que o golo foi marcado quando o seu guarda-redes já tinha a bola sobre o seu controlo e que o avançado de Sangano foi pontapear o esférico nas mãos deste. O jogo parou mais de 5 minutos para amainar os ânimos da equipa de Moatize, que já estavam exaltados. Face a este cenário, Teresa Andicene entende que os fiscais de linha e com uma segurança apertada pode evitar maus maiores e deixa o aviso.
9: Todos os jogos que vamos realizar, doravante, vamos ter juiz de linha, árbitro principal, policiamento também. Em todos os campos é o que vamos fazer, doravante. Para conter os ânimos, todo mundo quer ganhar. Todo mundo quer ganhar e não é possível. Em todos os jogos existe vencedor e existe quem é derrotado. Há empate também.
8: Todos os jogos, principalmente os de futebol, passam a ser ajuizados por um trio de arbitragem, segundo garantias da chefe do Departamento de Assuntos Transversais da Direção Provincial da Educação, em Tete. É uma medida que pode ajudar para uma arbitragem isenta e imparcial no decurso da fase provincial dos jogos desportivos escolares, principalmente na modalidade de futebol.
0: Pretensão da imparcialidade nos jogos desportivos escolares, maio 2026, na província de Tete. E ainda no tocante a jogos desportivos escolares que decorrem desde sábado, a seleção de basquetebol em masculino e feminino do distrito de Corabaça e Tete medem forças entre si esta quinta-feira. De novo em antena, Manuel Cardoso.
8: A seleção distrital de Corabaça em basquetebol masculino promete levar para Songo o título de campeão provincial dos jogos desportivos escolares que terminam esta sexta-feira, 29 de maio deste 2026. Nilza Fernandes disse que esta é a palavra de ordem que reina nas hostes desta seleção de Palavra do Songo, que está em grande nesta fase provincial dos Jogos Desportivos Escolares, maio de 2026. Aliás, nas meias finais, as duas seleções de Corabaça bateram as suas congêneres de Xangara e Angônia, em masculino e feminino, por 86-52 e 54-22, depois de estar a vencer nos intervalos por 39-19 e 22-9, respectivamente. Esta quinta-feira, e segundo Nilza Fernandes, técnica dessas duas seleções de Corabaça, diz que desta vez o distrito vai triunfar.
10: Acredito que vamos ganhar. Vamos jogar taco a taco. Mas sempre eu apelo, o que é necessário? A província ou os selecionadores selecionar os bons meninos e melhores para nós fazermos face à nossa província. Songo ganhadores. Bem preparado, isso não falha nada.
8: Nilza, esta é uma promessa?
10: É promessa, distrito que conta conosco.
8: E os desejos da Nilza Fernandes são contrariados pelo extremo Elcione Borges, da seleção distrital de Tete e em basquete masculino, que diz que vai vencer a partida.
11: Podemos esperar um bom resultado, pois, do jeito que treinamos durante o tempo, acreditamos que vamos ter um bom resultado. Vamos ganhar a Songo, sim.
8: Final eletrizante esta quinta-feira no pavilhão do Conselho Municipal de Tete, na partida inserida na fase provincial do Jogo Desportivo de Escolares. Trata-se de uma das modalidades que irá apurar para a fase nacional do Jogo Desportivo de Escolares em Inhambane 2026, um total de 20 basquetistas, sendo 10 masculino e igual número de feminino.
0: Com esta informação do jogo desta quinta-feira em basquetebol, envolvendo as seleções em masculino e feminino do distrito de Corabaça e de Tete, no tocante a jogos desportivos escolares, colocamos ponto final. A presente edição do Jornal de Tete da Rádio Moçambique, de quarta-feira, 27 de maio de 2026, dia em que as temperaturas máximas previstas apontam para 32 graus centígrados para Nhamayabwe, 31 para a cidade de Tete, 30 para Zumbo, 29 para Chitima, 25 para Olongwe e 24 para Furankungu e 20 para Tsangano. Colocamos ponto final, como disse, a presente edição, em que destacamos a celebração do Eid e também da preocupação do Corpo de Salvação Pública na província de Tete quanto à venda informal de combustíveis nesta região do país. Esteve na companhia de Cândido João na sonorização e Orlando Canenecas na edição e apresentação. Até uma próxima oportunidade. Boa tarde.
12: 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São 13 horas e 15 minutos. Passamos a apresentar informações de utilidade pública. Da Agência de Desenvolvimento do Vale do Zambeze, recebemos o seguinte anúncio de adjudicação. De acordo com a linha D do número 3 do artigo 35, do Regulamento de Contratação de Empreitada de Obras Públicas, Fornecimento de Bens e Prestação de Serviços ao Estado, aprovado pelo Decreto 79/2022, de 30 de dezembro, vimos por este meio comunicar a adjudicação por ajuste direto a seguir descrito. Número do concurso 27-00-4061-CL-002-2026. Objeto do concurso, fornecimento de combustíveis e lubrificantes para abastecimento de geradores e viaturas da delegação de Chiúta em serviço na cidade de Tete. Empresa adjudicada, Grupo IAM Limitada, valor da adjudicação, 5.197.888 meticais. Lote A, combustíveis para viaturas. Concurso por ajuste direto para prestação de serviços de catering e ornamentação para sede em Tete, empresa adjudicada, Mário's Restaurante e Bar Limitada, valor da adjudicação, 4.850.000 meticais. A Procuradoria Provincial da República vai celebrar o dia 1 de junho de 2026, Dia da Criança, e promovem atividades de sensibilização, educação cívica e mobilização social. Os interessados que pretendem apresentar as suas preocupações relacionadas com crianças e adolescentes, atentos às seguintes matérias: alimentos, devidos menores, inventários obrigatórios, exercício e regulação do poder parental, tutela de menores, família de acolhimento, paternidade, maternidade, impugnação de paternidade, impugnação de maternidade, não registro de crianças pelos seus progenitores e mais. A Rádio Moçambique informa a todos os funcionários aposentados e pensionistas do emissor provincial de Tete, no período de 1 a 30 de junho do ano em curso, no setor de recursos humanos, vai proceder a prova de vida referente ao ano 2026. Deverão ser portadores da fotocópia do bilhete de identidade autenticada e o NUIT. Para os dependentes com mais de 18 anos de idade até 21, que estejam a frequentar o ensino médio, e de 22 a 25 anos de idade, o curso superior, deverão apresentar uma declaração de frequência. Apresentamos informações de utilidade pública.
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12: Tarde de quarta-feira, 13 horas e 23 minutos, momento para música na sua tarde, na sua rádio.

Inconfundível presença de Toni Braxton com o tema Breathe Again, um tema que faz parte do seu primeiro álbum de originais, editado em 1994, no início da sua carreira.

0: Muito bem, Twin Fingers com sua nova música Amor Não É Para Doer, em tarde de quarta-feira aqui nesta sua rádio.
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Muito bem, música bonita e com mensagem forte. A vida é casa alugada. Alugada. Estamos com 13 horas e 49 minutos.

São 13 horas e 52 minutos. Por este período estamos conversados. Eu vou-me despedir, mas volto quando forem 18h55. Recebam um grande abraço de Egídio Pascoal. Boa tarde. Grande quarta-feira.

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2: Notícias a esta hora, apresentadas por Ivanobe Dias. Muito boa tarde.
3: Gércio Alexandre, ouvinte, muito boa tarde. O Presidente da República, Daniel Chapo, recebeu hoje no seu gabinete de trabalho o CEO da Puma Energy, Mark Russell, que reiterou o compromisso da empresa em expandir as suas operações em Moçambique, com enfoque no desenvolvimento do gás natural comprimido, projetos ligados às alterações climáticas e iniciativas de carbono. Falando à imprensa no final da audiência, Mark Russell afirmou ter mantido um encontro produtivo com o estadista moçambicano, durante o qual foram analisados ou analisadas oportunidades de investimento e os desafios atuais do setor energético no país. Segundo Mark Russell, a empresa mantém firme o compromisso de reforçar a sua presença no mercado moçambicano, considerando o potencial económico e energético do país. Enquanto Puma, continuamos extremamente comprometidos com as operações aqui em Moçambique e procuramos continuar a aumentar a nossa presença, afirmou. O responsável destacou ainda o alinhamento estratégico entre os objetivos da empresa e as prioridades definidas pelo Presidente da República, sobretudo nas áreas de transição energética e sustentabilidade ambiental. Morreram este ano vítimas de homicídios na província de Inhambane. Em média, por mês, são assassinadas naquele ponto do país 12 pessoas, na sua maioria idosos. Pormenores por Horácio Romão.
4: Os distritos de Vilanculo e Massinga e a cidade da Machixe é que registram mais casos de homicídios na província de Inhambane. Acusações de feitiçaria, roubos e desentendimentos familiares são apontadas como causas de muitos casos de assassinatos na província. O porta-voz do Serviço Nacional de Investigação Criminal em Inhambane, Alceres Kwamba, diz que nada justifica que alguém mate o seu semelhante. Kwamba observa que, em caso de algum problema, as pessoas devem resolver com recurso ao diálogo. Sublinhou que a vida é um bem jurídico indisponível, daí que aquele que mata outra pessoa, independentemente do motivo que for, é responsabilizado criminalmente. Horácio Romão, Inhambane.
3: Dois menores de 12 e 15 anos de idade foram assassinados, supostamente pelo irmão, na vila de Boane, província de Maputo. O suposto assassino, neste momento foragido, teria cometido o crime depois de introduzir os corpos numa fossa no quintal da residência familiar no bairro de Maubo. A porta-voz da PRM na província de Maputo, dizia Carmínia Leite, disse que trabalhos estão em curso com vista à detenção do indiciado.
5: O indivíduo que é suspeito de ter protagonizado esse crime, de ter tirado a vida de dois menores, continua foragido. Mas há um trabalho, a polícia está no terreno em coordenação contra as forças por forma de detenção para a sua responsabilização.
3: Porta-voz do Comando Provincial da PRM em Maputo, Carmínia Leite, e o assassinato de dois menores, num caso protagonizado pelo irmão, no distrito de Boane. O secretário de Estado na cidade de Maputo destaca o contributo da comunidade muçulmana na promoção da paz, solidariedade e convivência harmoniosa no país. Vicente Joaquim falava hoje na celebração do Eid ul-Adha, na capital do país, onde destacou que a data constitui uma oportunidade para o reforçar do papel das confissões religiosas na promoção do bem-estar social e união entre os moçambicanos.
6: E como temos estado a registrar, nos últimos meses já não registramos casos de raptos, sequestros. Isso é resultado não só do trabalho que o governo está a realizar, mas também deste papel das confissões religiosas, em particular a religião muçulmana. Nós acreditamos que as orações que eles têm feito no seu dia a dia contribuem grandemente para o sucesso que nós estamos a alcançar como governo na erradicação de vários males.
3: Secretário de Estado na cidade de Maputo, Vicente Joaquim, na celebração hoje do Eid al-Adha. A bancada parlamentar da Frelimo apela a comunidade muçulmana a continuar a cultivar os princípios que fortalecem os laços de irmandade entre os moçambicanos e que contribuem para a promoção da paz e unidade nacional. Em mensagem por ocasião da celebração hoje do Eid al-Adha, a bancada da Frelimo afirma que a data representa um profundo significado espiritual e inspira valores universais de fé, entrega, obediência a Deus, solidariedade, compaixão e partilha com o próximo. Neste momento de reflexão e celebração, formulamos votos de uma saúde, de muita saúde, felicidade, esperança e prosperidade a todas as famílias muçulmanas do nosso país. Lê-se na mensagem da bancada parlamentar da Frelimo. Atualidade internacional, a Organização da Aviação Civil Internacional assegura que o surto de ébola na República Democrática do Congo não ameaça a segurança dos voos internacionais. A Agência das Nações Unidas já refere em comunicado que o surto não afeta os serviços aéreos, mas os países devem respeitar o protocolo e as recomendações da Organização Mundial da Saúde, visando prevenir a doença. As atuais diretrizes da OMS para viagens internacionais não recomendam o encerramento das fronteiras ou imposição de restrições ao tráfego e ao comércio. A OMS apela, no entanto, para o reforço da vigilância, testagem, isolamento, rastreio de contactos e triagem nos aeroportos e fronteiras. Ouvinte, acabamos de apresentar o noticiário das 14. Acompanhe o próximo às 15. Boa tarde.
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2: As notícias a esta hora, apresentadas por Ivanob Dias. Boa tarde.
3: Mais uma vez, muito boa tarde. O Presidente da República, Daniel Chapo, promulgou e mandou publicar a Lei de Comunicação Social, a Lei da Radiodifusão e a Lei do Conselho Superior da Comunicação Social, após a sua aprovação pela Assembleia da República e verificação da sua conformidade com a Lei Fundamental. A aprovação e promulgação destes instrumentos visa o aperfeiçoamento do quadro jurídico da comunicação social em conformidade com os desafios atuais do setor e com os princípios constitucionais da liberdade de expressão, da liberdade de imprensa e do direito à informação. O conjunto dos atos legislativos referidos insere-se ainda nos objetivos da comunicação social enquanto instrumento de informação, educação e informação da opinião pública. Para estes atos, o chefe de Estado reforça o seu compromisso com a promoção de uma comunicação social cada vez mais profissional, plural, responsável e orientada para a defesa do interesse público, da cidadania, dos direitos humanos e da unidade nacional, indica uma nota da Presidência da República recebida na nossa redação. O Presidente da República, Daniel Chapo, recebeu hoje no seu gabinete de trabalho o CEO da Puma Energy, Mark Russell. Russell reiterou o compromisso da empresa em expandir as suas operações em Moçambique, com enfoque no desenvolvimento do gás natural comprimido, projetos ligados às alterações climáticas e iniciativas de carbono. Falando à imprensa no final da audiência, Mark Russell afirmou ter mantido um encontro produtivo com o estadista moçambicano, durante o qual foram analisadas oportunidades de investimento e os desafios atuais do setor energético no país. Segundo Russell, a Puma mantém firme o compromisso de reforçar a sua presença no mercado moçambicano, considerando o potencial económico e energético do país. O CEO da Puma destacou ainda o alinhamento estratégico entre os objetivos da empresa e as prioridades definidas pelo Presidente da República, sobretudo nas áreas de transição energética e sustentabilidade ambiental. Juízes comunitários da cidade de Maputo pedem celeridade na revisão da lei que cria os tribunais comunitários para garantir a sua integração no sistema de administração da justiça. Os juízes querem, ainda, a melhoria das suas condições de trabalho e a introdução de um subsídio mensal. Zélia Mangues e Manuel Coça defenderam igualmente a necessidade de capacitação dos juízes eleitos.
4: Não temos condições de trabalho, não temos cadeira, não temos caneta, não temos telefone para comunicação. Tudo é do nosso bolso. 2010, com essa atividade, não temos um subsídio que nos estimula.
5: Nós, quando estamos a julgar alguém, temos que saber, começamos daqui e terminamos ali. Mas isso não existe. O nosso julgamento é apenas pela nossa própria consciência. E quando estamos perante um indivíduo intelectual, é difícil acreditar em nós. Até pode fazer várias perguntas a nós e nós não termos respostas, porque nós não temos bases de como julgar as pessoas.
3: Os pedidos foram feitos esta quarta-feira numa reunião entre juízes eleitos e o secretário de Estado na cidade de Maputo. Já Vicente Joaquim assegurou que o Instituto de Patrocínio e Assistência Jurídica vai realizar ações de formação e capacitação dos juízes eleitos com vista a melhorar a sua atuação. A Universidade Eduardo Mondlane, UEM, acaba de anunciar a implantação de uma estufa inteligente inserida no projeto de laboratório conjunto para pesquisas na área da agricultura. Segundo o reitor da UEM, a implantação da estufa inteligente vai permitir a prática agrária em qualquer época do ano. Manuel Guilherme Júnior partilhou a informação hoje em Maputo durante o 25º Concurso Internacional da Língua Portuguesa.
6: Devo informar que os técnicos chineses já estão cá e muito brevemente teremos a nossa estufa de agricultura inteligente montada no nosso campus. Um grande resultado da cooperação entre Moçambique e China.
3: Reitor da Universidade Eduardo Mondlane, Manuel Guilherme Júnior, falando esta tarde durante o 25º Concurso Internacional de Língua Chinesa. O governo do distrito de Chibuto, em Gaza, está a distribuir cerca de 170 toneladas de sementes diversas a mais de 24 mil camponeses que perderam as suas culturas em campo devido às cheias deste ano. A administradora do distrito de Chibuto fez saber que se trata de camponeses dos postos administrativos de Malaís, Godid, Alto Xangane, Xaimit, Xanganine e Posto Sede que receberam milho, feijão, entre outros tipos de sementes. Segundo Cacilda Banz, com o envolvimento de parceiros e extensionistas, o distrito de Chibuto poderá ver relançada a produção agrícola na presente campanha agrária. Para o efeito, a governante reitera o apelo aos camponeses para o aumento das áreas de cultivo. Atualidade internacional, a polícia espanhola desmantelou uma rede criminosa que se dedicava ao desenvolvimento e venda de programas informáticos para cometer fraudes bancárias em diversos países europeus. O grupo, que se dedicava também à lavagem de lucros em criptomoedas, lesou mais de 2 mil pessoas. A operação foi coordenada pela Agência da União Europeia para a Cooperação Policial, culminando com a detenção de 3 dos principais responsáveis pela rede na Espanha e na França, bem como o bloqueio de contas bancárias, apreensão de bens, documentos e provas digitais. A rede operava em países como a Holanda, Áustria e Alemanha e tinha ramificações em Marrocos e nos Estados Unidos da América. Foram as notícias a esta hora, as próximas às 17. Boa tarde.
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0: As notícias a esta hora, apresentadas por Jacinta Nhamitambo. Boa noite.
1: Boa noite, Lena Pitor. Boa noite, ouvinte. O presidente da República, Daniel Chapo, recebeu hoje em Maputo o embaixador da República Federal da Alemanha em Moçambique, Ronaldo Monge, para o encontro de despedida. O encontro marcou o encerramento do mandato diplomático de Monge no país. O encontro serviu igualmente para fazer o balanço de 5 décadas de cooperação entre Moçambique e Alemanha, bem como projetar novas metas de fortalecimento das relações económicas entre os dois países.
2: Temos 50 anos de relações diplomáticas e temos uma parceria muito forte, muito fiável e de longa prazo entre nossos dois países e ajudamos várias escolas de quase todo o Moçambique. E também outro pilar forte é a diversificação do setor privado e dentro da nossa cooperação bilateral. Tivemos já vários passos importantes, projetos como Finova, uma linha de crédito que temos para o setor agrícola, para as pequenas empresas.
1: Embaixador da Alemanha em Moçambique, Ronaldo Mancha. Ainda hoje, o chefe de Estado recebeu em audiência, no seu gabinete de trabalho, a nova liderança da Ordem dos Engenheiros de Moçambique. Um comunicado da Presidência da República indica que no encontro foram debatidos os desafios da profissão, a legalidade do exercício da engenharia e o papel estratégico dos engenheiros na implementação da Agenda Nacional de Desenvolvimento. O presidente da República, Daniel Chapo, promulgou e mandou publicar a Lei de Comunicação Social, a Lei de Radiodifusão e a Lei do Conselho Superior da Comunicação Social, após a sua aprovação pela Assembleia da República e verificação da sua conformidade com a Lei Fundamental. A aprovação e promulgação destes instrumentos visa o aperfeiçoamento do quadro jurídico da comunicação social em conformidade com os desafios atuais do setor e com os princípios constitucionais da liberdade de expressão, da liberdade de imprensa e do direito à informação. O conjunto dos atos legislativos referidos insere-se ainda nos objetivos da comunicação social enquanto instrumento de informação, educação e formação da opinião pública. Com estes atos, o chefe de Estado reforça o seu compromisso com a promoção de uma comunicação social cada vez mais profissional, plural, responsável e orientada para a defesa do interesse público, da cidadania, dos direitos humanos e da unidade nacional, indica uma nota da Presidência da República recebida na nossa redação. 23 empresas italianas chegam a Maputo o próximo mês para identificar oportunidades de investimento em setores estratégicos de Moçambique, numa iniciativa que poderá gerar mais de 18 mil empregos. A missão empresarial italiana vai contemplar os setores de construção civil, infraestruturas, logística, agricultura, energia e mineração. O anúncio foi feito esta quarta-feira pelo embaixador da Itália em Moçambique, Gabriel Anis.
3: Estamos trabalhando como sistema, estamos trabalhando como equipa, cada um nas suas respectivas áreas de competência, mas com um objetivo comum, trazer sempre mais Itália para Moçambique e levar sempre mais Moçambique lá para a Itália, especificamente no setor econômico-comercial. Itália e Moçambique são parceiros estratégicos, têm o objetivo comum de crescer juntos. Itália tem investimentos importantíssimos aqui em Moçambique, em praticamente todos os setores de atividade econômica.
1: Moçambique e Itália deverão igualmente assinar acordos de cooperação na área do ambiente e saneamento, com destaque para o projeto Green Cities, avaliado em 100 milhões de euros para as cidades de Chimoio e Pemba. A Universidade Eduardo Mondlane acaba de anunciar a implantação de uma estufa inteligente inserida no projeto de laboratório conjunto para pesquisas na área da agricultura. Segundo o reitor da UEM, a implantação da estufa inteligente vai permitir a prática agrária em qualquer época do ano. Manuel Guilherme Júnior partilhou a informação hoje em Maputo durante o 25º Concurso Internacional de Língua Chinesa. O governo do Japão, através da Agência Japonesa de Cooperação Internacional, JICA, investiu cerca de 2 mil milhões de meticais na implementação de projetos de desenvolvimento em Moçambique. Niassa, localizada na zona norte do país, é uma das províncias que beneficia do investimento do governo japonês.
4: Nós investimos mais de 300 milhões de dólares americanos para a modernização de Porto de Nacara. E agora Porto de Nacara tem diferente tipo função no papel para a economia, não só Moçambique, mas esta região. E também nós investimos em construção de estrada aqui, e desde Nacara a Lixinga, junto com o Banco de Desenvolvimento Africano, e quase 95% asfaltadas.
1: Escuto hoje às 20 horas na Antena Nacional uma grande reportagem que aborda o impacto social e econômico dos projetos implementados pela JICA na província do Niassa. No estrangeiro, pelo menos 223 mortes suspeitas foram registradas devido à epidemia da ébola declarada este mês no leste da República Democrática do Congo. De acordo com a Organização Mundial da Saúde, até 24 do mês em curso, a República Democrática do Congo tinha notificado mais de 900 casos suspeitos da doença. 10 países africanos, entre eles Angola, estão em alto risco de serem afetados pela epidemia por partilharem fronteira com estas duas nações. O tempo. A cidade de Tete poderá registrar amanhã 32 graus centígrados de temperatura máxima, seguida por Beira e Pemba com 30 graus. Maputo, Xai-Xai, Inhambane e Nampula, 29 graus. Vilanculi e Quilomane, 28. Chimoi, 26. E, por último, Lixinga, com 24 graus centígrados de temperatura máxima. Apresentamos as notícias das 18. Escute as próximas, quando for 19 horas e 30 minutos, no Jornal da Noite. 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

Estimado ouvinte, boa noite. Bem-vindos à emissão em língua portuguesa para o segundo período desta quarta-feira. Estamos hoje a 27 de maio de 2026. Quando forem 19 horas, teremos o Jornal de Tete. Às 19h15, informações de utilidade pública. Às 19h30, o Jornal da Noite em cadeia nacional. E às 20, também em cadeia nacional, o programa Questão de Fundo. Às 20h55, vamos interromper os nossos trabalhos em língua portuguesa. Egídio Pascoal e Joaquim Cachepa em sua companhia, com votos de muito boa audição. Boa noite.

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0: Saudações, ouvinte da Rádio Moçambique, seja bem-vindo ao segundo Jornal de Tete, hoje, quarta-feira, 27 de maio de 2026. Assuntos que iremos desenvolver dentro de instantes. O Conselho Municipal da Vila Olongo, distrito de Angoni, em Tete, garante ter dias contados o crônico problema de oscilação ou fraca corrente elétrica em alguns bairros da autarquia. Mais de 5 mil cadernetas de registro comercial estão disponíveis na província de Tete para reforçar o controle da cadeia de comercialização de sementes agrícolas nas zonas fronteiriças. As seleções distritais de Tete e Cabrobaça em basquetebol feminino e masculino qualificaram-se para o final da bola ao sexto, jogos inseridos na fase provincial de jogos desportivos escolares maio 2026. Editou e apresenta Inoki Conselho, que conta com Amarildo Roberto na sonoplastia. Ótima escuta. O Conselho Municipal da Vila Olongo, no distrito de Angonia, em Tete, garante ter dias contados o crônico problema de oscilação ou fraca corrente elétrica em alguns bairros da autarquia. Orlando Crinecas tem mais informações.
1: A situação resulta de ligações sem observância de critérios, tendo os bairros Emília Daus e Felipe Samuel Magaia como as unidades residenciais com maior ocorrência de casos. O presidente da autarquia de Olongue disse que para a reversão do cenário estão a ser montados postos de transformação vulgos PT para reforçar a qualidade da corrente elétrica fornecida nestes locais. Evaristo Fidelis disse tratar-se de um projeto que na autarquia já beneficia na eletrificação dos bairros da Vila Olongue. Fidelis explicou que com o referido projeto, quase a totalidade dos munícipes de Olongue beneficia da corrente elétrica.
2: Já temos a empresa Testop. Essa empresa vai melhorar a qualidade de energia no bairro Francisco Panhanga. Que para além de melhorarmos a energia na periferia, aqui dentro há esforço para ver se podemos melhorar a qualidade dessa energia. E logo já temos essa empresa que brevemente já se apresentou e já voltou para mobilizar os materiais. E acreditamos que dentro de dias poderá entrar para começar com os seus trabalhos. De como vão mobilizar os materiais, mas temos a fé de que a qualquer altura eles são capazes de entrar e cumprir com os prazos previstos no contrato.
1: Presidente do Conselho Municipal da Vila Olongo em Angonia, Evaristo Fidelis, e o projeto em curso na autarquia da expansão e melhoramento da qualidade da corrente elétrica na região.
0: Mais de 5 mil cadernetas de registro comercial estão disponíveis na província de Tete para reforçar o controle da cadeia de comercialização de sementes agrícolas nas zonas fronteiriças. Jornalista Ignacio Gamay.
3: Os instrumentos foram distribuídos aos intervenientes comerciais de Angonia, Tsengano, Macanga, Chifundo, Marávia, Zumbo, bem como Moatize, Doa, Mutarara, Xangara e Magwe, distritos estratégicos que fazem fronteira com as repúblicas do Malawi, Zâmbia e Zimbábue. Com esta medida, pretende-se intensificar o controlo da produção agrícola adquirida junto dos camponeses, garantir maior controlo dos produtos comercializados e travar o contrabando de excedentes. Segundo o delegado do Instituto de Cereais de Moçambique, em Tete, a iniciativa surge numa altura em que a província cresce a preocupação em torno da saída ilegal de produtos agrícolas na linha de fronteira. Mateus Mwanza acredita que a introdução das cadernetas poderá permitir o registro mais rigoroso das quantidades comercializadas, dos pontos de compra e da circulação dos produtos ao longo dos corredores fronteiriços.
4: Ela orienta a fazer comercialização àqueles que têm esta caderneta. Então, uma das coisas para ter a caderneta é ter nacionalidade moçambicana. Então, esse instrumento é um que vai... O risco é maior, é verdade, porque nós temos uma fronteira toda ela aberta, mas os pontos estratégicos nós estamos lá e estamos a controlar. Mas também o governo sempre vai apelando aos produtores para não fazerem esta comercialização sem alguma orientação, porque em algum momento eles também perdem quando fazem uma comercialização desorganizada.
3: Mateus Mwanza, delegado do Instituto de Cereais de Moçambique, a estratégia desenhada para bloquear os corredores de contrabando de excedentes na presente campanha de comercialização agrícola. Além do reforço do controlo, o governo está igualmente a incentivar a implantação de mais sistemas de armazenamento de excedentes agrícolas, por forma a evitar venda descontrolada destes produtos.
0: Por outro lado, saiba que está garantida a segurança alimentar no distrito de Chuta, em Tete, mercê da produção de mais de 34 mil toneladas de culturas diversas na primeira época da campanha agrícola. Diolinda Matavele desenvolve este assunto.
5: Segundo o diretor distrital dos Serviços das Atividades Económicas, a previsão para a primeira época era de colher mais de 49 mil toneladas de culturas diversas, mas devido às cheias, inundações e pragas, houve uma destruição de mais de 2.500 hectares com culturas diversas. Nelton Mora explicou que mesmo com o registro de algumas situações adversas, está garantida a segurança alimentar no distrito, mercê ao excedente da campanha agrícola passada.
6: Devido à queda pluviométrica que voltou a cair e algumas áreas que nós sofremos cheias de inundações, podemos dizer que essa produção ainda poderá subir devido à umidade residual de várias zonas onde nós podemos fazer a segunda época. Neste momento, tenho aqui a informar que o distrito foi, ainda em termos da resposta mesmo às inundações, fomos aprovisionados com 30 toneladas de sementes de milho, que é para fazer face àqueles que têm zonas baixas para a produção de segunda época.
5: Nelton Mora, diretor distrital dos Serviços das Atividades Económicas em Chiúta, e a esperança de bons resultados na segunda época da campanha agrícola, mercê da alocação de sementes. Para a primeira época da campanha agrícola, no distrito de Chiúta, em Tete, estiveram envolvidas mais de 28 mil famílias camponesas que trabalharam uma área estimada em cerca de 40 mil hectares.
0: 19 horas e 7 minutos, no ar continuam a escutar o Jornal de Tete na sua segunda edição. Tempo para trazermos a atualidade esportiva com o trabalho de Manuel Cardoso.
7: As seleções distritais de Tete e Cauabassa em basquetebol feminino masculino o qualificaram-se para a final de bola ao sexto, jogos inseridos na fase provincial dos Jogos Desportivos Escolares, maio de 2026. Antes desses dois jogos das meias-finais, de bola ao sexto, já sem chance para atingir os primeiros dois lugares do pódio, e em masculino e feminino, as seleções distrital de Macanga derrotaram Mutarara por 45-13 e 15-11, respectivamente. E ainda em masculino, Cauabassa venceu Xangara por 87-52, depois de estar em vantagem ao intervalo por 39-19. E em feminino, a seleção distrital de Tete bateu a sua congênere de Matize por 44-16, depois de ser a vencer ao intervalo por 38. Visivelmente satisfeitas estavam as bases Colin Cossa e Marnella Lucas, que apesar de ganhar o jogo, falam das dificuldades encaradas ao longo dos 40 minutos.
8: Ganhamos uma distância muito grande, mas não posso mentir. Foi difícil. Não foi fácil. Não foi fácil enfrentar alguns distritos, como Matize, Angônia, também assim, mas não foi fácil, mas conseguimos ganhar.
7: Atletas da seleção distrital de Tete em basquetebol feminino, nomeadamente Colin Cossa e Marnella Lucas, e o triunfo da sua equipa sobre a sua congênere de Matize por 44-16. E Jacinta Bambo, da seleção feminina de Matize, já sem voz, disse que a equipa esteve desconcentrada na quadra.
9: Faltou concentração, mas da próxima vamos ganhar.
10: Mas o que terá falhado?
9: Estávamos um pouco distraídos no campo, nervosismo também.
10: Tinham começado bem?
9: Sim, começamos bem, mas prometemos o máximo no próximo jogo, melhor.
7: E quem também qualificou-se para as meias finais da prova, e já em futebol feminino masculino, estão as seleções distritais de Doa Xangara, Marávia Xangara, Angônia Marávia e Mágoa Macanga.
0: Ainda no desporto, a Associação Provincial de Futebol de Tete ofereceu 40 bolas aos intervenientes desportivos desta parcela do país. Jornalista Momento Rafik.
11: Deste número, 20 foram entregues aos Jogos Desportivos Escolares. E igual número foi para a Academia de Futebol Malacha de Matize. A secretária-geral da Associação Provincial de Futebol de Tete disse que o gesto visa impulsionar a prática da modalidade de rainha, sobretudo nas camadas de formação. Elsa Nelson espera ver os petizes a fazer bom uso do material desportivo, de modo a impulsionar o talento desta parcela do país.
12: É demonstração da boa vontade, só para que todo mundo ou nós percebamos a boa vontade que o presidente tem de ajudar para que amanhã possa existir novos talentos, enquanto ele tiver uma mão lá para poder demonstrar-se esse tipo de desporto. Isso torna-se um exemplo e uma vontade imensa dele para com os outros, sempre ele pensa nos outros e dessa mesma forma ele sempre partilha o pouco que ele tem para poder evoluir a alguém ou alguma coisa.
11: Entretanto, o responsável da Academia de Futebol Malacha de Matisse, visivelmente satisfeito com o gesto, comprometeu-se a fazer o bom uso do material desportivo, de modo a lançar os novos talentos para vários cantos do planeta Terra.
13: Carlos Maziville, dono da Academia de Futebol Malacha. Tivemos essa grande ajuda. É algo que veio também para agregar valor, é algo que veio para nos alavancar. É um grande incentivo receber essas 20 bolas.
11: Momentos em que a Associação Provincial de Futebol de Tete ofereceu 40 bolas de futebol. Destas, 20 aos Jogos Desportivos Escolares e igual número à Academia de Futebol Malacha de Matisse durante os últimos dias.
0: Assim estamos a caminhar para a ponta final da presente edição, mas antes vamos juntar à antena o jornalista Egídio Pascoal para nos trazer o bloco de notícias. Boa noite.
14: Boa noite. Bando de hienas mata 3 pessoas e cria pânico em algumas comunidades do distrito de Angónia, na província de Tete. O caso mais recente ocorreu há 2 semanas, em que uma senhora, em companhia de 7 colegas, quando numa madrugada se dirigia a Machamba, foi atacada até à morte. A outra vítima é uma criança que foi morta pelo animal em pleno quintal de casa dos seus progenitores, quando brincava com as suas amigas, no princípio da noite, ou seja, por volta das 19 horas. O diretor distrital dos Serviços de Atividades Económicas em Angónia, Leovigildo Machissa, disse que além da morte, a circulação excessiva destes animais, sobretudo nas localidades do posto administrativo de Domwe, causa preocupação. O país necessita de cerca de 241 milhões de dólares norte-americanos, equivalentes a cerca de 15,4 mil milhões de meticais, para viabilizar a implementação do Programa de Desenvolvimento da Cadeia do Valor do Caju à escala nacional. Neste momento, o governo já dispõe de 78% do montante, estando em déficit 54 milhões de dólares, que equivalem a mais de 3,5 mil milhões de meticais. Trata-se de um programa que visa catapultar a produção da castanha do caju no país, num horizonte temporal de 10 anos, com seu início na campanha passada de 2025. Domingos Guissemo, técnico do Instituto de Amêndoas de Moçambique, a Intet, anotou que até ao momento o país já exportou cerca de 93 mil toneladas de castanhas de caju em bruto, com destino para países asiáticos, europeus, americanos e africanos. Lançada esta terça-feira em Maputo, a Conferência Internacional de Investimentos de Tete, a ter lugar de 8 a 10 de outubro deste ano. Na ocasião, o governador Domingos Viola disse que o lançamento da Conferência Internacional de Investimentos de Tete representa um marco histórico na afirmação da província como um dos principais polos estratégicos de desenvolvimento económico. Segundo Domingos Viola, Tete é um território de transformação económica sustentável, inovação, industrialização, integração regional e geração de prosperidade para as presentes e futuras gerações. Na ocasião, foi enaltecida a localização estratégica da província de Tete para se afirmar como um verdadeiro corredor económico regional, ligando Moçambique aos mercados da África Austral, associada à rede de infraestruturas de transporte, energia e logística, já em si constituem uma grande vantagem. O lançamento da Conferência Internacional de Investimentos de Tete, além da secretária de Estado, Cristina Mafumo, ministro da Economia, Basílio Murat, e o presidente da CTA, Álvaro Massing, foi testemunhado pelo corpo diplomático acreditado em Moçambique.
0: Com o bloco de notícias, colocamos ponto final ao Jornal de Tete de hoje, quarta-feira, 27 de maio de 2026, onde, dentre vários assuntos, destacamos: o Conselho Municipal da Vila Olongo, distrito de Angónia, em Tete, garante ter dias contados o crônico problema de oscilação ou fraca corrente elétrica em alguns bairros da autarquia. Mais de 5 mil cadernetas de registro comercial estão disponíveis na província de Tete para reforçar o controle da cadeia de comercialização de excedentes agrícolas nas zonas fronteiriças. As seleções distritais de Tete e Caurabaça em basquetebol feminino e masculino qualificaram-se para o final da bola ao sexto, jogos inseridos na fase provincial de jogos desportivos escolares maio 2026. Despedem-se Inoki Conselho e Amarildo Roberto com votos de boa noite.
15: 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São 19 horas e 16 minutos. Passamos a apresentar informações de utilidade pública. Da Agência de Desenvolvimento do Vale do Zambeze, recebemos o seguinte anúncio de adjudicação. De acordo com a linha D do número 3 do artigo 35 do Regulamento de Contratação de Empreitada de Obras Públicas, Fornecimento de Bens e Prestação de Serviços ao Estado, aprovado pelo Decreto número 79/2022, de 30 de dezembro, vimos por meio desta comunicar a adjudicação, por ajuste direto, a seguir descrito. Concurso número 27004061/CL/002/2026, objeto do concurso, fornecimento de combustíveis e lubrificantes para abastecimento de geradores e viaturas da Delegação de Ciúta em serviço na cidade de Tete. Empresa adjudicada, Grupo IAM Limitada, valor da adjudicação, 5.197.888 meticais. Concurso por ajuste direto para prestação de serviços de catering e ornamentação para sede em Tete. Empresa adjudicada, Marius Restaurante Bar Limitada, valor da adjudicação, 4.850.000 meticais. A Procuradoria Provincial da República de Tete vai celebrar o dia 1 de junho de 2026, Dia da Criança, e recebem pelas 9 horas a todos para promoverem atividades de sensibilização, educação cívica e mobilização social. Os interessados que pretendem apresentar suas preocupações relacionadas com crianças e adolescentes, atento às seguintes matérias: alimentos devidos menores, inventários obrigatórios, exercício e regulação do poder parental, tutela de menores, família de acolhimento, paternidade, maternidade, impugnação de paternidade, impugnação de maternidade e não registro de crianças pelos seus progenitores e mais. A Rádio Moçambique informa todos os funcionários aposentados e pensionistas do emissor provincial de Tete que no período de 1 a 30 de junho do ano em curso, no setor de recursos humanos, vai proceder à prova de vida referente ao ano 2026. Deverão ser portadores da fotocópia do bilhete de identidade autenticada e o NUIT. Para os dependentes com de 18 a 21 anos de idade, que estejam a frequentar o ensino médio, e de 22 a 25 anos de idade, o curso superior, deverão apresentar uma declaração de frequência. Apresentamos informações de utilidade pública.
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0: Música bonita de Humberto Luís, são 19 horas e 30 minutos. Rádio Moçambique passa a transmitir em cadeia nacional o Jornal da Noite. Boa audição.
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0: Boa noite, caro ouvinte. Bem-vindo ao Jornal da Noite. Presidente da República reitera a importância do patriotismo e do engajamento social na consolidação da paz e estabilidade em Moçambique. Daniel Chapo falava na audiência concedida hoje ao movimento Moçambique Primeiro. Mais de 20 empresas italianas chegam no próximo mês ao país à procura de oportunidades de investimento. A iniciativa poderá gerar mais de 18 mil empregos. No estrangeiro, o Uganda encerra suas fronteiras com a República Democrática do Congo devido ao surto de ébola, numa altura em que a Organização Mundial da Saúde eleva para 223 as mortes suspeitas por esta epidemia. São os destaques do Jornal da Noite desta quarta-feira, dia em que pelo país ecoam apelos para a promoção da paz, solidariedade e convivência harmoniosa entre os moçambicanos, isto por ocasião do Eid ul-Adha, a festa dos muçulmanos que hoje se assinala. Elvis Magaia está na sonorização. Eu sou Adair Tulipang, na edição e apresentação. Votos de ótima escuta. O presidente da República, Daniel Chapo, promulgou e mandou publicar a Lei de Comunicação Social, a Lei de Radiodifusão e a Lei do Conselho Superior de Comunicação Social após a sua aprovação pela Assembleia da República e verificação da sua conformidade com a lei fundamental. A aprovação e promulgação destes instrumentos visa o aperfeiçoamento do quadro jurídico da comunicação social em conformidade com os desafios atuais do setor e com os princípios constitucionais da liberdade de expressão, da liberdade de imprensa e do direito à informação. O conjunto dos atos legislativos referidos insere-se ainda nos objetivos da comunicação social enquanto instrumentos de informação, educação e formação da opinião pública. Com estes atos, o chefe de Estado reforça o seu compromisso com a promoção de uma comunicação social cada vez mais profissional, plural, responsável e orientada para a defesa do interesse público, da cidadania, dos direitos humanos, da unidade nacional, indica uma nota da Presidência da República recebida na nossa redação. E hoje foi um dia de agenda bastante carregada para o Presidente da República. O chefe do Estado teve uma série de audiências, tal como nos conta a jornalista Laurinda Manica.
1: O Presidente da República reitera a importância do patriotismo e do engajamento social na consolidação da paz e estabilidade em Moçambique. Daniel Chapo falava esta quarta-feira em Maputo, na audiência concedida a uma delegação do movimento Moçambique Primeiro, liderada pelo Bispo Rodrigues Dambu.
2: Moçambique Primeiro é um movimento extremamente importante, porque o nome diz tudo. Se cada um dos moçambicanos pensar em Moçambique Primeiro, vai nascer este espírito de patriotismo que todos nós pretendemos. E quero endereçar os parabéns à direção do Moçambique Primeiro por ter considerado a preocupação legítima da mulher moçambicana para que neste movimento seja integrado. A mulher joga um papel extremamente importante e, como sabem muito bem, é a base da família e a família é a base da sociedade. É por isso que se diz que educar uma mulher é educar uma sociedade.
1: O Bispo Rodrigues Dambu felicitou o Presidente da República pela condução do país em contextos desafiadores, destacando progressos registados em áreas como o combate aos raptos e à criminalidade, bem como a melhoria da estabilidade social.
3: Sua Excelência entrou para a governação com muitos desafios. A nível nacional estamos satisfeitos com a questão dos raptos que parou, e este combate também contra a droga. Então, isso nos encoraja bastante. Uma mensagem que nós trazemos é: continuamos buscando a reconciliação.
1: Bispo Rodrigues Dambu falando após o encontro que manteve com o Presidente da República, Daniel Chapo. Ainda esta quarta-feira, o Presidente da República recebeu no seu gabinete de trabalho o CEO da empresa Puma Energy, Mark Russell. No final da audiência, Mark Russell destacou o alinhamento estratégico entre os objetivos da empresa Puma Energy e as prioridades definidas pelo Presidente da República, sobretudo nas áreas de transição energética e sustentabilidade ambiental. O chefe de Estado recebeu igualmente o embaixador da República Federal da Alemanha em Moçambique, Ronald Matsch, para um encontro de despedida. O encontro marcou o encerramento do mandato diplomático de Mach no país e serviu igualmente para fazer o balanço de 5 décadas de cooperação entre Moçambique e Alemanha, bem como projetar novas metas de fortalecimento das relações económicas entre os dois países. Ainda nesta quarta-feira, o presidente da República, Daniel Chapo, recebeu em audiência a nova liderança da Ordem dos Engenheiros de Moçambique. De acordo com o comunicado da Presidência da República, no encontro foram debatidos os desafios da profissão, a legalidade do exercício da engenharia e o papel estratégico dos engenheiros na implementação da Agenda Nacional de Desenvolvimento no país.
0: O governo do Japão, através da Agência Japonesa de Cooperação Internacional, JICA, investiu cerca de 2 mil milhões de meticais na implementação de projetos de desenvolvimento em Moçambique. Niassa, localizada na zona norte do país, é uma das províncias que beneficia do investimento do governo japonês.
4: Nós investimos mais de 300 milhões de dólares americanos para a modernização de Porto de Nacara. E agora Porto de Nacara tem diferente tipo função ou papel para a economia, não só Moçambique, mas esta região. E também nós investimos em construção de estrada aqui, e desde Nacara a Lixinga, junto com o Banco de Desenvolvimento Africano, e quase 95% asfaltadas.
0: Estimado ouvinte, escute quando forem precisamente 20 horas aqui na Antena Nacional em grande reportagem que aborda o impacto social e económico dos projetos implementados pela JICA na província do Niassa. 23 empresas italianas chegam a Maputo o próximo mês para identificar oportunidades de investimento em setores estratégicos de Moçambique, numa iniciativa que poderá gerar mais de 18 mil empregos. Toda a informação com a jornalista Lilia Langa.
5: A missão empresarial italiana vai contemplar os setores de construção civil, infraestruturas, logística, agricultura, energia e mineração. O anúncio foi feito esta quarta-feira pelo embaixador da Itália em Moçambique, Gabriel Anis.
6: Ano passado veio uma delegação de várias dezenas de empresários e lideranças de associações empresariais do setor agrícola. Foi uma missão que deu muito certo. Examinamos as muitas oportunidades de investimento aqui no setor agrícola. Examinamos em detalhe os progressos do Centro Agroalimentar de Manica. Agora, este ano, escolhemos como setores produtivos da missão empresarial os setores das construções e das infraestruturas. Infraestruturas também com referência à regeneração urbana. Como sabem, Itália tem muitas empreiteiras de nível internacional, então aqui tem muitos projetos em andamento para que o país esteja dotado das infraestruturas necessárias para fazer desenvolver a economia.
5: Moçambique e Itália deverão igualmente assinar acordos de cooperação na área de ambiente e saneamento, com destaque para o projeto Green Cities, avaliado em 100 milhões de euros para as cidades de Chimoio e Pemba.
6: Para Moçambique temos escolhido Pemba e Chimoio, tem um valor de 100 milhões de euros, e Chimoio se trabalhará nos setores dos poços e dos parques, da regeneração dos parques, para a fruição da população e poço para água potável. E Pemba trabalharemos no setor a colheita do lixo, a limpeza da cidade. Visitei a maravilhosa cidade de Pemba. Infelizmente lá o problema é muito sério, então estaremos intervindo.
5: Para o presidente da Câmara de Comércio Italo-Moçambicana, Simone Sante, a presença das empresas italianas demonstra o interesse do setor privado daquele país em investir na economia nacional.
7: As atividades que estamos a fazer como Sistema Itália e com o apoio do governo de Moçambique está a criar o interesse. 10 empresas de 26 estão aqui presentes. Mesmo foi assinado um acordo com a Associação das Pequenas Empresas com a IPM e a Associação das Pequenas Empresas Italiana está a vir aqui em delegação no nosso Fórum Emissão Empresarial Italiana. Vou dizer às empresas moçambicanas, aproveita desse evento, porque vou continuar a dizer, é só encontrando as empresas com empresas que cresce uma parceria onde o valor vai ser acrescentado aqui.
5: A missão empresarial italiana antecede o Fórum Global Gateway da União Europeia, marcado para os dias 9 e 10 de junho em Maputo.
0: E o governo da província de Maputo procura atrair mais investimentos estrangeiros e nacionais para o incremento dos níveis de produção e produtividade. Jornalista Domingos Macalane.
8: A aposta do Executivo de Maputo é o aumento da produção e produtividade no setor agrícola, visando aumentar a disponibilidade de produtos alimentares para a população. O facto foi anunciado esta quarta-feira pelo governador da província de Maputo, Manuel Tuli, no balanço da sua visita de trabalho ao distrito de Maputo.
9: É preciso permitirmos que venham investidores, quer nacionais, quer estrangeiros, e coloquem seus investimentos aqui, explorem os recursos riquíssimos que nós temos aqui. O mais importante neste momento é garantirmos que haja segurança. Então nós queremos que haja investimento na área da agricultura, na área de pecuária, na área de agroprocessamento.
8: Outra aposta do governo da província de Maputo para o aumento dos níveis de produção e produtividade é a disponibilização de sementes agrícolas para os agricultores. É neste contexto que o governador da província de Maputo, Manuel Tuli, liderou nos últimos 2 dias uma campanha de distribuição de cerca de 9 toneladas de sementes de milho e feijão para cerca de 800 agricultores do distrito de Maputo.
9: Sem produzirmos, sem garantirmos a produção, dificilmente podemos estar bem. Distribuímos esta semente, distribuímos também pulverizadores, distribuímos fertilizantes. Portanto, aqui é na perspectiva de galvanizar a produção nessa província. E penso que a população está a aderir, estamos satisfeitos.
8: Governador da província de Maputo, Manuel Tuli, no balanço da sua visita de 2 dias ao distrito de Maputo, no âmbito da monitoria da implementação do programa quinquenal do governo e do plano estratégico da província 2025-2034 do distrito de Maputo para a Rádio Moçambique. Moçambique, Domingos Macalani.
0: Na Zambésia, encoraja-se a busca de parcerias para a preservação e o uso sustentável dos recursos florestais, sobretudo os que estão em vias de extinção na província. O contexto por Caetano Alberto.
10: Governador da Zambésia, Pio Matos, encoraja a Plataforma de Desenvolvimento Integrado a buscar parcerias para incrementar ações de preservação e uso sustentável de recursos naturais na província. Pio Matos observa que a província da Zambésia enfrenta desafios significantes na exploração de recursos florestais que culminam com desmatamento ou degradação da terra. Sublinha que o combate destas práticas exige intervenções robustas. O governador Pio Matos falava esta quarta-feira na abertura da 5ª sessão plenária da Plataforma de Desenvolvimento Integrado da Zambésia, que decorre em Kilimani.
11: A província da Zambésia possui um enorme potencial económico, ambiental e social. Contudo, enfrentamos igualmente desafios complexos ligados ao desmatamento, degradação ambiental, pobreza rural, mudanças climáticas, pressão sobre os recursos naturais e vulnerabilidade das comunidades. Encorajamos a plataforma a continuar a fortalecer os mecanismos de mobilização de recursos, diversificação de parcerias e desenvolvimento de iniciativas sustentáveis que reduzam a dependência inclusiva de financiamento externo.
10: Por seu turno, o presidente da Plataforma de Desenvolvimento Integrado da Zambésia, Daniel Maula, refere que algumas espécies florestais estão em vias de extinção devido ao abate indiscriminado.
12: Tanto possível a curto prazo, não. Mas temos que contar que a médio e longo prazo podemos reduzir. As gerações vão surgindo, apesar que possa ser gerações que nos ajudem bastante a pensar no que tínhamos no passado, porque nunca viveram o que nós tínhamos, só sabem o que temos hoje, e porque o pensamento é preciso sempre dizer o que é que nós tínhamos e o que é que temos hoje, a umbira, a janfuta, jambire que tínhamos e hoje não temos, o que é que será amanhã? Então aí de facto as mudanças vão aparecendo.
10: A 5ª sessão plenária da Plataforma de Desenvolvimento Integrado da Zambésia, que termina esta sexta-feira, vai eleger novos órgãos sociais. Kilimani, Caetano Alberto.
0: São 19 horas e 45 minutos. A Universidade Eduardo Mondlane acaba de anunciar a implantação de uma estufa inteligente inserida no projeto de laboratório conjunto para pesquisas na área da agricultura. Jeremias Mondlane.
13: O programa permitirá a prática agrária em qualquer época do ano. O reitor da UEM, Manuel Guilherme Júnior, disse que os técnicos da contraparte chinesa já se encontram em território nacional. A informação foi avançada esta quarta-feira em Maputo durante o 25º Concurso Internacional de Língua Chinesa.
14: E muito brevemente teremos a nossa estufa de agricultura inteligente montada no nosso campus, um grande resultado da cooperação entre Moçambique e China.
13: O reitor da UEM sublinhou que o Concurso Internacional de Língua Chinesa tem servido como um catalisador no aprofundamento do intercâmbio cultural com a China.
14: Importa recordar que Moçambique, desde que se iniciou nesta competição, nunca deixou os seus créditos em mãos alheias. Concebido para ser um meio de difusão da língua e da cultura chinesa pelo mundo, o concurso Chinese Bridge tem ido além da promoção e avaliação de talentos em diversas disciplinas, tais como a proficiência linguística, os conhecimentos gerais, cultura histórica, folclores, etc., sobre a China e Moçambique.
13: A embaixadora da China em Moçambique, Zeng Juan, diz que a língua é a melhor plataforma para melhor conhecer um país.
15: Aprender a língua chinesa significa dialogar com uma história longa e cultura brilhante de uma antiga civilização, bem como compreender a visão de desenvolvimento ou o espírito de apertura de um grande país responsável na nova era.
13: Moçambique, através do Instituto Confúcio da UEM, estará representado pelas estudantes Delfina Macuacua e Lina de Belmira Panza no 25º Concurso Internacional de Língua Chinesa.
0: Em Gaza, mais de 2.600 pessoas do distrito de Mapai, a norte da província, beneficiam de infraestruturas de retenção de água para garantir a realização de atividades produtivas. Horácio Dengo.
16: Trata-se de um reservatório escavado que contempla uma motobomba, dois tanques elevados, bebedouro para o gado, lavatórios e um fontenário para o abastecimento de água para o consumo da população de 4 comunidades. O reservatório escavado foi inaugurado esta quarta-feira na comunidade de Maçonjo e a sua construção faz parte do projeto Seguro Climático, financiado pelo Banco Africano de Desenvolvimento, que abrange ainda outras 3 infraestruturas em construção no distrito de Mapai. Governadora de Gaza, Margarida Mapanzeni Jongo, que inaugurou a infraestrutura, sublinhou a importância da preservação do reservatório escavado, dada a sua importância no abastecimento de água em períodos de seca.
17: Uma grande satisfação para o governo e também para esta população beneficiária, uma vez que, para além do consumo e do abeberamento do gado, esta água também vai ajudar para a produção, sobretudo as hortas. O nosso apelo a esta comunidade é que deve haver uma melhor conservação e também criar condições de segurança para que não desapareça qualquer objeto neste local e que pode prejudicar aquilo que é o consumo de água, entre outras atividades.
16: A população beneficiária do reservatório escavado construído na comunidade de Maçonjo, em Mapai, não escondeu a sua satisfação pela entrada em funcionamento desta infraestrutura de armazenamento de água. Antes deste reservatório passávamos mal, não tínhamos água, mas agora estamos bem com este reservatório. Tomate, couve e salada, vou comer resultado da água que será armazenada neste local. O reservatório escavado de Maçonjo tem capacidade de armazenamento de 25 mil metros cúbicos de água e neste momento encontra-se cheia com encaixe de água resultante das chuvas deste ano e que deverá ser aproveitada por um período de 5 meses. Horácio Dengo, é meu pai.
0: Neste dia de festa para os muçulmanos, pelo país ecoam os apelos para a promoção da paz, solidariedade e convivência harmoniosa entre os moçambicanos. É disso exemplo o que nos conta o jornalista Moisés Sayela, a partir de Chimoio.
18: A comunidade muçulmana em Manica defende a promoção de valores morais no país, com vista a formar jovens capazes de assegurar um futuro de prosperidade. O representante da comunidade muçulmana em Manica, Abdul Ghaffar Osman, diz que o Islão apregou o amor ao próximo para capacitar os seus crentes e a sociedade em geral a promoverem a solidariedade. Abdul Ghaffar Osman, que falava esta quarta-feira por ocasião da festa do Eid ul-Adha, anunciou a realização de ações de solidariedade para mais de 1.500 famílias desfavorecidas no âmbito desta celebração. O representante da comunidade muçulmana em Manica apelou aos crentes a orarem pela paz e pelo desenvolvimento socioeconómico do país.
19: Haja paz. Temos aqui situações da província que sempre é mais indicada com mais problemas que é Cabo Delgado. Vamos rezar. E durante a reza sempre pedimos que haja paz no nosso país e todos os moçambicanos abracem a paz e termos um desenvolvimento e um rumo melhor para o nosso país. Desejo a todos os muçulmanos em geral um Eid ul-Adha Mubarak e a toda a família muçulmana.
18: Momentos de oração e confraternização marcaram esta quarta-feira as celebrações do Eid ul-Adha na cidade de Chimoio, que nos próximos dois dias terá a sua réplica em todos os distritos da província de Manica. A partir da cidade de Chimoio, Moisés Saela.
0: E o primeiro secretário do Comitê Provincial da Frelimo Intete apela à comunidade muçulmana a continuar com ações de preservação da paz e união entre os seus membros e dos moçambicanos em geral. Adriano Bicuano.
20: Cláudio Oda, que falava depois de ter participado nas cerimônias da celebração do Eid, disse que os muçulmanos devem ser o exemplo daquilo que a sua confissão advoga, que é a paz. Oda sublinhou que, acima de tudo, a celebração do Eid não é um dia qualquer.
21: É um dia ímpar, como há de ver, estamos em festa, Moçambique está em festa, e a grande mensagem sempre foi esta, nós como partido, eles como a igreja e a paz, que tem que prevalecer para os muçulmanos. Nós como partido do Frelimo, não ficamos ali a esta cerimónia, saudamos a comunidade muçulmana e continuo a desempenhar esse papel de consolidação da paz para os moçambicanos. Os moçambicanos também precisamos desta paz.
20: Na ocasião, o Maulana Hassan Yusubu apelou para que os muçulmanos usem a data para demonstrar a solidariedade, a paz e o amor para com o próximo.
22: Hoje é um dia de união, de paz, é um dia de submissão a Deus, da adoração também, é um dia de muita alegria e de aproximação a Deus. O apelo que eu deixo é que fortaleçam os laços de união, laços familiares, laços da comunidade. Mantenham sempre a união, mantenham sempre unidos.
20: Maulana Hassan Yusub, quando falava esta quarta-feira, depois de ter orientado as cerimônias da celebração do Eid na cidade de Tete, milhares de fiéis de diversas nacionalidades residentes nesta capital provincial participaram na abertura desta festa para os professantes da religião muçulmana da cidade de Tete, Adriano Bikiwani.
0: E neste dia do Eid ul-Adha, não só se reflete sobre a paz e união entre os moçambicanos, como também do Niassa chegam preocupações sobre o roubo de medicamentos e material médico cirúrgico nos hospitais. Januário Eduardo.
23: O secretário de Estado da província do Niassa reitera o apelo ao reforço à vigilância contra funcionários do setor de saúde que se envolvem em esquemas de roubo e venda de medicamentos e outros materiais médicos cirúrgicos do Sistema Nacional de Saúde. Silva Livoni fez o apelo esta quarta-feira na cidade de Lixinga, a quando das celebrações do Eid ul-Adha, momento que simboliza o sacrifício para os muçulmanos, bem como o fim do jejum e peregrinação à cidade santa de Meca. O chefe do Conselho do Serviço de Representação de Estado no Niassa informou que, devido a este comportamento desviante, um número não especificado de funcionários do setor de saúde e comerciantes foram detidos esta terça-feira por alegado envolvimento no roubo de insumos hospitalares encontrados numa farmácia privada na cidade de Lixinga. O secretário de Estado disse que a passagem do Eid ul-Adha deve servir momento de reflexão sobre a paz e união entre os moçambicanos, sem olhar pelas crenças religiosas.
24: A situação de saque de medicamento nos hospitais, mas nós estamos a ter resultados muito positivos. Aqui na cidade de Lixinga foram encontrados numa farmácia privada mais de 10 ampolas de maior valor comercial de vacina, que é do Sistema Nacional de Saúde. Portanto, o processo está a ser averiguado, já tem detidos. É possível acabarmos com esta prática na nossa província e devolvermos os medicamentos nos hospitais para podermos curar o nosso povo. Portanto, trouxemos aqui esta mensagem.

0: saque de medicamentos nos hospitais.
1: Delegado adjunto do Conselho Islâmico de Moçambique no Niassa, Sheikh Abdal Omar, e as consequências de roubo de fármacos nas unidades sanitárias da província. Januário Eduardo, a partir de Lexinga.
2: São 19 horas e 56 minutos. Os restos mortais da autarca de Angoche já repousam no cemitério municipal de Lourenço, na cidade de Nampula. Dalila Hussene perdeu a vida esta terça-feira, vítima de doença. As cerimônias fúnebres foram acompanhadas por Otávio Fonseca.
3: O ministro da Administração Estatal e Função Pública, Inocêncio Impissa, descreve as qualidades de Dalila Hussene, edil de Angoche, como sendo uma líder competente e comprometida com a paz e melhoria das condições de vida dos munícipes. Inocêncio Impissa falava nesta quarta-feira na cidade de Nampula durante as exíquias fúnebres da edil da cidade de Angoche, Dalila Hussene, que perdeu vida na madrugada de ontem, vítima de doença, no Hospital Central de Nampula. Segundo o ministro da Administração Estatal e Função Pública, Dalila Hussene dedicou-se afincadamente na promoção de ações de desenvolvimento através da aproximação dos serviços básicos às comunidades.
4: Dalila acreditava de forma convicta e firme no potencial do município da cidade de Angoche, tendo trabalhado incansavelmente para transformar a sua visão em realidade concreta, contribuindo para a consolidação do processo da descentralização em curso em Moçambique.
3: O membro da Comissão Política da Frelimo e chefe da Brigada Central de Assistência à província de Nampula, Felipe Paundi, enumerou as qualidades que a malograda desempenhou dentro do partido e na sociedade.
5: O teu exemplo de mulheres jovens, militantes, dirigentes comprometidos com os ideais da unidade nacional, do desenvolvimento e do progresso de Moçambique. A Frelimo deixas, querida camarada, o exemplo de uma camarada disciplinada, firme, comprometido com os valores do nosso partido.
3: Já o representante da família Issufo Hussene disse na sua mensagem que Dalila Hussene desempenhou um papel fundamental no seio familiar e não só.
6: Dalila morreu sonhando sempre com um novo Angoche, mais unido, mais próspero, um Angoche onde as pessoas se amam e se ajudam como sempre foi. Esperamos que os seus camaradas continuem e realizem esse sonho de Dalila.
3: Os restos mortais da autarca de Angoche, Dalila Hussene, já repousam no cemitério municipal de Lourenço, na cidade de Nampula. De onde me falou, Otávio Fonseca.
2: Na vizinha África do Sul, o caso do moçambicano Armindo Pakula, acusado de assassinar um famoso DJ sul-africano, foi transferido para o Tribunal Superior de Johannesburg, onde vai prosseguir a 18 de junho com a realização da audiência preliminar. Correspondente Eduardo Figurão.
7: Esta quarta-feira, Armindo Pakula e o co-acusado Vítor Bajola tiveram uma breve aparição no Tribunal de Magistrados da Capital Económica Sul-Africana. Foi nesta audiência que o procurador Vicente Mochabela declarou que as investigações em torno do bárbaro assassinato tinham sido concluídas, abrindo espaço para a transferência do caso para o Tribunal Superior de Joanesburgo. As nossas investigações estão concluídas e, por conseguinte, nos temos. Em termos do artigo 75 do Código de Processo Penal, o Estado solicita a transferência do caso para o Tribunal Superior. As acusações formais estão prontas. Uma já foi entregue à defesa e a outra está disponível para o Tribunal. As investigações, ora concluídas, incluem informações descarregadas dos telemóveis, registros de chamadas, registros financeiros e a análise de reconhecimento facial.
2: Para fechar, o resumo das temperaturas máximas previstas para amanhã: Tete 32, Beira e Pemba 30, Maputo, Xaxá e Inhambane e Nampula 29, Vila Angulo e Quelimane 28, Chimoio 26 e, por fim, Lixinga com 24 graus. É o fim do Jornal da Noite. Despedem-se Elvis Magaia na sonorização. Eu sou Adair Itulipa, em edição e apresentação. Boa noite.

Em Moçambique são 20 horas. 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
1: Caro ouvinte, receba as nossas cordiais saudações. Os laços de cooperação entre Moçambique e Japão, através da Agência Japonesa de Cooperação Internacional, JICA, começaram há mais de 20 anos, com o estabelecimento do escritório da JICA em abril de 2003. Em Moçambique, o Japão, através da JICA, implementa projetos nos setores de saúde, educação, agricultura, indústria, infraestruturas, ambiente e ação social. São, no total, cerca de 2 mil milhões de dólares que a JICA investiu em Moçambique desde o seu estabelecimento. Os investimentos foram feitos em vários pontos do país em função das prioridades definidas pelo governo de Moçambique. Entre as províncias que beneficiam do investimento do governo japonês está a província do Niassa, localizada a norte do país. Nesta reportagem abordamos o impacto social e económico dos investimentos implementados pela JICA na província do Niassa. Esta reportagem foi produzida por mim, Vitor África, e por Fernando Damas, com a sonorização de Michel Horácio. Boa escuta. A província do Niassa, a maior do país, com uma área de 129.056 km², de acordo com dados do censo de 2017, faz parte do corredor de Nacala, como região geográfica que parte do porto de Nacala, em Nampula, até a vizinha República do Malawi. Segundo o representante residente da JICA em Moçambique, Otsuka Kazuki, a província do Niassa tem merecido uma atenção especial no contexto de corredor de desenvolvimento de Nacala.
2: Niassa é uma parte do nosso conceito de corredor econômico de Nacala. Então, por isso, Niassa é muito importante para acelerar o desenvolvimento do corredor, conceito de corredor econômico de Nacala. E aqui em Niassa, nós investimos principalmente naquela estrada entre Lixinga, Chimandimba e Nampula, né? Masanguru. Né? Lá. Antigamente precisava, por exemplo, 8 horas de chegar para Mandimba, acho que Masanguru. Né? Mas agora diminui muito o tempo. Né? Você aqui até 2 horas, 3 horas para chegar. Né? Acredito que a vida da pessoa drasticamente melhorou. E com base desta infraestrutura, nós também investimos na construção do sistema de abastecimento de água. A água é também aqui, na região norte, sempre tem desafios, especialmente na época de seca. E outro projeto é saúde. Na área de saúde. E nós desenvolvemos caderneta para materna infantil, para diminuir taxa de mortalidade materna infantil. E aqui tem projeto pilotos para capacitação de aproveitamento de cadernetas com agente de saúde e também com mulheres.
1: Desde 2021, a JICA está a financiar a implementação de 4 projetos na província de Niassa, nomeadamente o projeto de promoção de sustentabilidade dos sistemas de abastecimento de água e saneamento, o projeto de construção de sistemas de abastecimento de água rural, o projeto para o fortalecimento dos serviços de nutrição materno-infantil, projeto de reabilitação da Estrada Nacional número 13 no troço Quamba-Lixinga e o projeto Flomose para gestão florestal sustentável e mitigação de desmatamento. 7 distritos beneficiam-se dos projetos, nomeadamente os distritos de Ingaúma, Muembe, Mandimba, Majuni, Mavago, Maua e Marrupa. A Rádio Moçambique deslocou-se a estes pontos da província do Niassa e o estimado ouvinte vai acompanhar as transformações operadas pela JICA. Muembe foi o primeiro distrito que escalamos. Está a pouco mais de 120 quilômetros da cidade de Lixinga. Na época chuvosa, a viagem pode ser mais demorada, como foi o nosso caso, devido às más condições da estrada. Encontramos o administrador de Muembe ao longo da estrada, com um grupo de trabalhadores e voluntários, numa operação de iniciativa local que visava melhorar a transitabilidade. Em Moembe, a JICA financiou o projeto de promoção de sustentabilidade dos sistemas de abastecimento de água e saneamento por suas dois, o projeto de construção de sistemas de abastecimento de água rural e o projeto para o fortalecimento dos serviços de nutrição materno e infantil. Foi com estes projetos que a população de Moembe beneficiou-se da construção de um sistema de abastecimento de água na Vila Sede, 25 fontes dispersas, equipamento diverso para permitir que a água chegue aos povoados, capacitação de técnicos, um bloco sanitário convencional e cadernetas de saúde da mulher e criança. Segundo o administrador do distrito de Moembe, Cássimo Abdo, com as fontes construídas pela JICA, aumentou de 58 para 83 o número de fontes dispersas no distrito. Na Vila Sede de Moembe, 87% da população já consome água potável.
3: Acima dos 11 mil habitantes que existem dentro da sede do distrito, temos neste momento um cumulativo de 408 famílias que já têm ligações ao nível das suas residências. Em termos de saneamento do meio, no Centro de Saúde Moembe Sede, tivemos também este projeto de construção de sanitários e que neste momento os nossos pacientes usam com muita felicidade, pois que carecia dessa obra. Para além disso, também tivemos a oportunidade de beneficiar da recepção de cadernetas para o controle da maternidade e que também a JICA deu-nos uma mão.
1: Os sistemas de abastecimento de água construídos pela JICA são colocados à gestão de operadores privados através de um concurso público, visando garantir a sustentabilidade. O sistema instalado na Vila Sede de Moembe, que inclui um fontanário público, tem capacidade de assegurar até 1000 ligações, mas neste momento apenas foram efetuadas 484. Isto é, não está a operar na sua capacidade máxima. Se trocarmos ainda mais em 500, passo a expressão, há ainda muita água potável disponível, cabendo às famílias manifestar interesse de celebrar contratos. O gestor local do sistema de abastecimento de água construído na Vila Sede de Moembe, Martinho Lopes, fala das tarifas praticadas.
4: Temos aqui cálculo em escalões. Temos primeiro escalão, segundo escalão e terceiro escalão. No primeiro escalão, eu consumo de 0 a 5 metros cúbicos. O que quer dizer, então, se alguém pode usar 2, 3, então temos um valor unitário de pagamento desta fatura. Sim, que é 283,28 neste primeiro escalão, de 0 a 5 metros cúbicos. Sim, sim. A família até pode não consumir, mas temos lá taxa de disponibilidade. E os outros escalões é de 6 a 7, que é o segundo escalão. Neste escalão, o valor unitário é de 33,37 cada metro cúbico, sim. E o terceiro é de 56,21.
1: A água está a jorrar nas torneiras caseiras dos cidadãos que antes tinham de recorrer aos rios ou então enfrentar filas infinitas nos fontanários públicos, tal como contam alguns dos beneficiários ouvidos pela Rádio Moçambique.
5: Quase isso.
6: E o papai disse, estou muito satisfeito a chegada dessa água aqui, porque a minha esposa não recorre longa distância ao cartar água. Carta perto aqui em casa mesmo. Tenho essa torneira e estou muito satisfeito mesmo. O que não acontecia nos tempos, agora já está perto a água em casa mesmo. Nos tempos cartava nos riachos, onde era muito longo. Agora, perto.
5: E bom, um bilhão guaranga lá de lá.
7: Rosalina João Albino, eu estou contente muito. Estou a marcar bicha lá nas bombas. Estou a cartar na minha casa com as minhas crianças. Daí eu estou contente. Não sofro nada. Íamos cartar aí nas bombas. Tem bomba aí, nós perto tem bomba.
8: Bombas
7: de para bombar assim. Temos, cartávamos aí. Mas saíamos em casa 3 horas. Apanhar água 8 horas. Cheio de pessoas.
8: Agora só em casa.
7: Agora só em casa. Só abrir torneira todos os dias. Abrir, descartar água, deixar dentro. É boa essa água, está porcosa. Medicamento disse, não sei, com certeza. Esse que está a pôr, é? Não estamos a apanhar muito doença.
9: Sou Rodrigo Jame Sharif. Andava lá no esposo, a partir de a senhora ir das 5 A taxa 11 está para ser em casa. Você estava onde? Estive lá, água está me custar, bicha aí. Bicha aí, lá no poço, de cavar uma pessoa assim, essa população. É assim, agora água estamos a beber, conforme ai, na minha casa abrir, tirar água, beber, consome, qualquer eu tomar banho como costumei tomar banho na quente. Busca o bar de esto levar, leva essa água, vai fora na casa de banho, quer tomar banho, vai tomar banho, estou passeando. Eu fico contente. A minha esposa não consegue buscar água no poço.
1: Tal como fez menção o administrador de Moembe, o distrito beneficiou-se também de um bloco sanitário construído no centro de saúde de Moembe. É nesta unidade sanitária onde muitas mães receberam as cadernetas de saúde da mulher e criança oferecidas pela JAICARE no âmbito de um projeto virado ao fortalecimento de serviços de nutrição materno-infantil implementado de maio de 2021 a maio de 2025. Adriano Tesoura, médico-chefe distrital de Moembe, falou do diferencial da caderneta de saúde da mulher e criança.
10: Nós usávamos fichas pré-natal, usávamos aquilo que é ficha da criança, usávamos ficha de pós-parto e ficha de controle da criança no pós-parto. Mas atualmente, naquilo que diz respeito à caderneta, tem toda essa informação. Então, achamos nós que a caderneta traz vantagem para nós, porque para além de informação do pai e da criança, assim como da mãe da criança, tem aquilo que é a educação nutricional.
1: Segundo o médico-chefe, os índices de desnutrição tendem a melhorar em Moembe, como resultado do projeto financiado pela Agência Japonesa de Cooperação Internacional. A nossa equipa de reportagem ouviu as mães beneficiárias das cadernetas que contam terem adquirido conhecimento sobre vários aspectos.
11: Fatimada, vitamina Yonashi.
12: Caderneta está lhe ajudar muito bem, porque antes ela já não conseguia fazer aquela mistura de papas enriquecidas, agora já está a conseguir. Por entanto, disse que ali tem muita coisa que, baseado naquele livro, naquela caderneta, está lhe ajudar muito bem, muito bem. Na parte da desnutrição, as crianças também, as crianças, disse, está ensinado naquela caderneta, que as crianças não podem lhe inclinar muito durante a amamentação, tem que lhe elevar um pouco para que ela mame bem e puxa bem o mamilo. Então, é neste caso que, durante na recepção daquela caderneta, uma coisa que mudou para ela, através da explicação que existe naquela caderneta.
13: Lady Abudu, se eu trabalho com a mochila,
12: A parte de amamentação, a criança não pode lhe fazer excluir rápido na amamentação. Pelo menos tem que passar uns 2 anos e meio ou 1 ano e meio para que a criança lhe faça deixar de mamar. E, por outro lado, disse que a mistura de alimentos para a criança tem que começar a partir dos 6 meses para diante. Não pode dar a comida ou outro alimento além da amamentação. Intervalo dos 5 meses e meio ou dos 5 meses e 29 dias, quer dizer. Então, neste caso, disse, depois de completar a criança 6 meses, tem que começar a dar outros tipos de alimento além do leite materno, para que a criança seja bem nutrida.
1: O conhecimento chega às mães com o envolvimento de profissionais de saúde e agentes polivalentes de saúde devidamente formados no âmbito do projeto. O ovo era um alimento impensável para mulheres, mas devido à implementação do projeto, esta e outras crenças relacionadas com hábitos alimentares foram ultrapassadas, tal como refere um dos agentes de saúde polivalente, Chabomar.
12: Havia crença Antes havia criança. Não podem comer ovo uma mulher grávida porque vai nascer, a criança vai nascer careca. Aqui nós explicamos, não, o ovo traz muito nutriente. Então não podemos deixar de comer ovo a mulher grávida porque a criança vai nascer careca, não. E os outros diziam que não podemos fazer o quê? Não podemos comer feijão. Aqui não, comer feijão, a criança vai nascer cegueira. Vai nascer, não vai conseguir ver bem quando a criança nascer. Então, neste caso nós explicamos e aquela criança já está a desaparecer, já desapareceu totalmente.
1: Estamos de saída do distrito de Mwembe e a nossa próxima paragem é Massangulo, sede do distrito de Ingaúma.

0: Na localidade de Massangulo, a JAICA financiou a construção de um sistema de abastecimento de água, 8 fontes dispersas, disponibilização de equipamento diverso e capacitação de técnicos do setor no âmbito do PROSUAS 2, que termina em julho do ano em curso. Diferentemente do sistema instalado em Moembe, o de Massangulo é totalmente movido por gravidade. A água é captada e tratada no Monte Cruz. Este sistema pode abastecer água a 5 mil clientes, mas neste momento existem apenas 341 clientes, segundo o gestor local, Hélio Jorge Afonso. Há uma vontade de se expandir o número de clientes e, para o efeito, a entidade gestora do sistema decidiu eliminar a tarifa de disponibilidade, bem como baixar o custo da água, de modo a atrair mais clientes. Há déficit de clientes, mas a água está lá, disponível para a população. A nossa equipa de reportagem escalou o Monte Cruz, onde localiza-se a nascente usada pelo sistema. Para quem vem de longe, parece apenas uma simples formação da natureza rodeada de árvores. Mas tem que chegar perto para conhecer a obra humana instalada pela JAICA para captar a água. No meio de rochas e em condições difíceis, foi instalado um açude de captação, um tanque de filtração e um sistema de monitoria de vazão da nascente. Fascinante. É esta água que chega a centenas de consumidores na vila distrital de Ingaúma. Conversamos com alguns dos clientes.
1: Chamo Madame Shaib John. A experiência é boa para mim. Antes e agora estou a ver bem agora. Porque a água agora já estou a apanhar lá no meu quintal. E há muito tempo íamos lá no rio lá. É onde cartávamos a água. Agora, como estamos a tirar lá mesmo no quintal, estamos a ver bem.
2: Eu chamo-me Susana Laissone.
0: Senhora Susana, há quanto tempo usa esta água aqui?
2: Estou há 3 anos, mas tínhamos dificuldade esses dias de mês de outubro, setembro, dificuldade de sole, né? Então a água não estava a sair assim todos os dias. Mas esse momento vai lá, sai bem. Sim. Tirávamos água do poço. Sim, mas não era água boa assim, bastava chover todos os dias e saía de cima para lá no poço. Mas agora estamos com boa água, estamos bem.
3: Com a construção deste apoio da JAICA, trouxe muita mudança, porque de princípio a população buscava água dos rios e era muito difícil encontrar uma água potável para o consumo. E com esta construção da JAICA, trouxe esta mudança, porque as pessoas agora conseguem consumir água própria e bem tratada a partir das fontes próprias. O que desejo é que continue mais e que abrange mais população.
0: O Monte Cruz, onde localiza-se a nascente da água que abastece parte da população de Massangulo, é propriedade da Missão de Nossa Senhora da Consolata. No âmbito da construção do sistema de abastecimento de água, a JAICA apoiou a Missão Católica numa iniciativa de reflorestamento e sensibilização para evitar o corte ilegal de árvores na nascente. Para o efeito, foram replantadas perto de 4 mil mudas das espécies mbaua, melaina, palmeira e borracheira, tal como refere o padre João Nascimento, pároco do Santuário Católico da Nossa Senhora da Consolata de Massangulo.
4: A JAICA, efetivamente, foi a organização, não é, que nos apoiou durante um período considerável, não sei, foram 2 ou 3 anos. E agora, pois, esse apoio foi concluído, porque estava associado também ao projeto Sistema da Água. E consistia justamente em preservar o espaço florestal, sobretudo à volta da captação da água. Portanto, foi isso. A partir desse momento, esta floresta está-se a reproduzir de uma forma completamente natural. Mas é verdade que a floresta ela está-se a transformar, está-se a recuperar completamente. E sobretudo lá em cima, à volta também do tanque, creio eu, em poucos anos será uma floresta densa, não é? Talvez um dos poucos pulmões aqui do Niassa, que oxalá possa continuar a ser protegido e preservado.
0: Em Massangulo, conversamos também com o diretor dos Serviços Distritais de Planeamento e Infraestrutura de Ingaúma, Gabriel Comacoma, que enalteceu as atividades da JAICA. Segundo Comacoma, a taxa de cobertura de água potável em Gaúma aumentou de 40% para 47% com a entrada em funcionamento do sistema financiado pela JAICA em Maçangolo.
5: De princípio, nosso distrito conta com 190 infraestruturas de água, fontes dispersas, mas contamos também com dois sistemas, incluindo este construído pela Agência de Cooperação Internacional do Japão. E a nossa taxa de cobertura então é de 47%. De princípio, dizer que este sistema vem num bom momento, porque antes de acessarmos a fonte, era difícil entender que havia abate lá de árvores.
0: O nosso périplo pela província do Niassa continua. Estamos agora no distrito de Majuni. Chegamos numa manhã de sol e muito agitada era a abertura do ano letivo. A Imajuni, a Agência Japonesa de Cooperação Internacional, financiou a construção de um sistema de abastecimento de água em Malanga, Vila Distrital, 25 fontes dispersas, capacitação de técnicos de água e disponibilização de material diverso, blocos sanitários, projeto para o fortalecimento dos serviços de nutrição materno-infantil e um projeto para gestão florestal sustentável e mitigação de desmatamento florestal. Segundo a administradora de Majuni, Lourdes Goigoi, as intervenções da JAICA no setor de água em Majuni elevaram em 25% a cobertura de água no distrito.
6: Majuni é um distrito que, antes dos trabalhos feitos pela JAICA, estava com uma cobertura de 50% em termos de abastecimento de água. E com a entrada deste parceiro no nosso distrito, a nossa cobertura passa a ser de 75% atualmente, significa mais 25%. Temos a referir que, para além de abertura de vários furos dispersos, concretamente 25 furos dispersos no nosso distrito, a JAICA também financiou a construção de um sistema de abastecimento de água na Vila Sede, que, segundo aquilo que estava projetado ou está projetado, era mesmo para termos 130 ligações no nosso distrito. E até este momento que falo, já existem as 130 ligações do sistema de abastecimento de água da JAICA, como estava a me referir, localizado na Vila Sede, que é aqui onde estamos, o posto administrativo de Malanga, e beneficia um total de 310 clientes.
0: As condições de vida estão a melhorar em Majuni, mas não apenas no setor de água. Saúde é o outro setor que desenvolveu, graças, em parte, ao financiamento da agência japonesa. Dirigimos-nos ao Centro de Saúde de Majuni, onde foi implementado o projeto para o fortalecimento dos serviços de nutrição materna e infantil. A enfermeira Natália Manuel partilhou a sua experiência de trabalhar com as cadernetas de saúde da mulher e criança.
7: Antigamente, nós como provedores de saúde, tínhamos muita dificuldade com o aconselhamento das utentes. Mas com as cadernetas da JAICA, eles facilitaram muito o nosso trabalho. Facilitaram no sentido de a caderneta em si já explica. Lá ilustra as imagens consoante aquilo que o provedor diz para o utente. E também ele ajuda na observação clínica da utente. Ela é detalhada, a caderneta. Então, eu digo que a caderneta veio para melhorar os serviços de saúde e também para melhorar a vida, a saúde do utente, assim como em família em geral. A avaliação clínica agora é detalhada. Também digo que mudou, porque antigamente nós tínhamos uma subida de, posso falar da maternidade, crianças com baixo peso à nascença. Agora, com a presença da caderneta, reduziu bastante, porque nós educamos a mãe. Depois de educar, nós mostramos as imagens que lá dentro da caderneta consta, que nem da alimentação, na gravidez. Da alimentação do bebê, com quantos meses tem que iniciar a dar a papinha à mãe? E que tipo de alimentação é recomendado ela como mulher grávida, assim como o seu filho? Então, antigamente nós explicávamos aquilo, mas uma e outra coisa, a mãe esquecia, não conseguia praticar devidamente e influenciava no baixo peso à nascença. Mas agora com a caderneta, nós aconselhamos mostrando as imagens e explicamos. No caso de esquecer uma e outra coisa, abra sua caderneta, veja se consegue ler. Mas a nossa população aqui, a maioria não consegue ler. E aquelas imagens ajudam. Elas só por ver só as imagens que lá constam, elas já sabem o que devem fazer naquele período que ela se encontra. Se é na gravidez, se é na amamentação, ou não, se é uma criança que já está na consulta sadia.
0: Trabalhou também no mesmo projeto o Anastácio Bendito, um dos técnicos de saúde de Majuni. Bendito fala dos impactos do uso das cadernetas.
8: Nós temos, por exemplo, de 2020 a 2022, antes da implementação da caderneta, temos casos de desnutrição na CCS, que foi de 841 a nível do distrito, mas no período de 2023 a 2025 temos uma redução menos de 42%. Então, me refiro que em 2000 e nos últimos 3 anos tivemos 484 casos. Então, reduzimos no intervalo de menos 42%. É uma valia para nós, realmente, por causa da mesma caderneta. Falamos também de óbitos por desnutrição. Tivemos no intervalo de 2020 a 2022 um óbito, mas também em 2023 a 2025 também restamos um óbito. Realmente pode ser por causa, se calhar, do mau registro, mas redução temos, redução de casos de óbito, tanto também desnutrição ao nível do distrito.
0: As mães que beneficiaram-se das cadernetas no distrito de Majuni contam que adquiriram muito conhecimento. Segundo as nossas entrevistadas, a combinação de imagens e textos facilita a interpretação dos conteúdos das cadernetas de saúde da mulher e criança.
9: Nordina Arthur.
10: A senhora Nordina tem caderneta?
9: Sim, tenho.
10: Então, conte-nos a experiência. Como é que é usar esta caderneta?
9: Essa caderneta, por exemplo, eu, primeiro aquelas cadernetas de antigas, não tinha muitas coisas que você seguia. Mas nessa caderneta aqui, mostram muitas coisas, como quando você está grávida, tem que correr ao hospital, enquanto tem 3 meses, não pode esperar até chegar 6 meses, tem que correr ao hospital. E ali estão a mostrar, e como fazer tratamento, não sei o quê, todas as coisas. E outra coisa, e quando você tem bebê, a forma como cuidar do bebê, como amamentar, a posição e como começar a dar comida a esse bebê. E tem sinais de coisa de perigo depois da gravidez, onde a mostram ali. Como nós que soubemos ler, estamos a ler nesses perigos. As pessoas que não sabem ler, veem os desenhos, como coisa, esses perigos, coisa, quando começa sangramento, quando começa a coisa a sair, essa bolsa antes de coisa da data, você vê naquela coisa ali, e informa que você tem que correr na unidade sanitária ou uma mamãe materna, coisa, que está coisa, perto de si.
11: Então, chamo-me Artemisa Alice Cristóvão Casimbanes.
10: Senhora Artemisa, conte-nos como é que tem sido usar esta caderneta que foi implementada aqui.
11: Sim, sem querer me alongar, a caderneta está bem-vinda e tem muita coisa positiva naquela caderneta. E ali aprendemos muita coisa. Ali tem como amamentar, como saber amamentar criança, tem as horas de amamentar crianças e aprende-se a posição também de amamentar criança. E o alimento que deve dar, nos 0 aos 6 meses, tem alimento que pode se dar à criança. Até não é bem alimento. É, dos 0 aos 6 meses é leite materno. Dos 6 meses para em diante, tem um alimento específico que está ali. Nós beneficiamos aí na caderneta, seguimos algumas instruções. É diferente daqueles cartões. Porque o que tem, existe no cartão. Aqui não tem na caderneta. O que tem na caderneta, no cartão, não tem. E tem umas figuras aí para a pessoa que não sabe ler, também consegue se basear com base aquelas figuras, as imagens. Sim.
0: Da Vila Sede Distrital de Majuni, Malanga, Partimos agora para a localidade de Riati, concretamente no povoado de Revia Comercial, onde a JICA financiou um projeto piloto para gestão florestal sustentável e mitigação de desmatamento florestal, denominado Flomoz. Ao viajar de Malanga à Revia Comercial, presta atenção às bermas da estrada. Se vir jovens a levantar ramos sinalizando a paragem da viatura, é uma proposta de negócio. A venda de carne de gazela são caçadores furtivos. No nosso caso, porque o motorista, o Sr. Luís, alertou-nos sobre o fenómeno, então pedimos que ele parasse a viatura para confirmarmos. Eles aproximaram-se com algum medo. Estão cientes da ilegalidade das ações que levam a cabo. E, dito feito, eram pedaços de carne fresca conservada em baldes. Bem, voltemos ao Flomoz. O projeto devia ter começado em abril de 2019, mas devido aos efeitos da pandemia do novo coronavírus, começou com 2 anos de atraso e terminou em abril de 2025. Segundo Omar Said, chefe da localidade de Riati, houve redução de queimadas descontroladas.
12: De acordo com a técnica que eles aprenderam lá, fazia caminhos tipo quebra-fogo. E eles recebiam instrumentos de apoio que eles exemplificavam de como apagar o fogo. Com a vinda dessa empresa Flomoz, houve uma redução. Quer dizer que a caça furtiva desse gênero de circundar matas já reduziu. Está-se a verificar as queimadas, mas não como antes.
0: A nossa equipa de reportagem conversou com algumas das pessoas que beneficiaram-se da capacitação.
13: Mateus Leice. Aprendíamos a forma de apagar fogo. Já. Depois daí, começamos a abrir caminhos. Então, em quarto, justamente até fomos de um lado aí à frente aí. Fizemos aí então também dois lugares. Por isso, a nossa aprendizagem foi assim. Muitos não sabiam como a forma de reservar o fogo, não é? Mas do momento, quando vem o fogo de longe, é para costuma abrir ações assim, é para não passar aquele fogo para dentro. Há fogo de tapago, há fogo de queimada, depois não pagou, saiu do raiz. Há fogo que queima de qualquer maneira. Então, esses três tipos de fogo é perigo fazer numa aldeia assim. Então, quando ver, é louco correr para ir lá apagar esse fogo.
14: Eu sou Maurício Martin. Por almoço, quando chegava aqui, começamos de reunião ali na escola, saímos ali na escola, fizemos curso, esse curso de queimada descontrolada. Esse queimada descontrolada, nós aqui saímos para ir no mato e começamos a fazer parceiras, limpamos 33 parceiras aí no mato. Quando acabamos limpar, começamos a contar as árvores. Lá, cada árvore, contar com o nome dele, por quantos metros que tem essa árvore. Assim mesmo, até acabar essas 33 parceiras.
0: O impacto das atividades da Agência Japonesa de Cooperação Internacional, Emajuni, foi também enaltecido pelo diretor distrital do Serviço de Planeamento e Infraestrutura de Emajuni, Sérgio Moçambique.
15: Tínhamos prejuízos fortes no momento de queimadas. Reduziu um bocadinho, né? Não bastante, mas reduziu um bocadinho, porque algumas comunidades já começaram a ganhar consciência do que é isso de perdermos, porque houveram momentos em que não só desmatamento, mas também as próprias suas residências acabavam se queimando.

0: Niassa está a ser transformada, deixando para trás aos poucos a narrativa de uma província esquecida. Niassa já recebe técnicos oriundos de outros pontos do país que vão à busca de conhecimento sobre as melhores práticas de gestão de sistemas de abastecimento de água. A nova imagem de Niassa está a ser construída por pessoas comprometidas com a causa de desenvolvimento desta região do corredor de Nacala. Uma dessas pessoas é o Sr. Shoichi Yokogi, o responsável pelos projetos da JICA no setor de abastecimento de água e saneamento em Niassa. Yokogi conhece Niassa, vive Niassa e sente Niassa. O seu dia-a-dia de trabalho inclui deslocações para diversos pontos da província, às vezes em condições difíceis, para fazer estudos de viabilidade de implementação de novos projetos ou em outras situações para supervisionar as infraestruturas instaladas. Segundo Shoichi Yokogi, os projetos da JICA têm alcançado resultados satisfatórios devido ao envolvimento de todos os estratos sociais.
1: Houve um comprometimento muito grande do governo, seja da província ou do distrito também, dos técnicos, né, dos funcionários também. Sempre estão disponíveis, seja fim de semana, 24 horas por dia, a cooperar com o projeto. Esse foi um ponto muito positivo. E o que leva, por exemplo, a mantermos esse nível de motivação realmente é quando o senhor vai, por exemplo, nos 5 distritos, vê as pessoas usufruindo desse precioso líquido, né? E também ouvir das pessoas, principalmente das mulheres, o alívio que tiveram com aquele trabalho muito pesado de ir buscar água a partir das 6 da madrugada até meio-dia, por exemplo, ou mais cedo, porque há casos, por exemplo, que até há briga para quem vem para disputar pela água. Isso já não existe. Então, para nós é uma motivação e também um motivo muito assim, de satisfação de poder ter ajudado um pouco as pessoas a melhorar um pouco a vida, digamos assim, né? Eu diria que assim, o projeto vai terminar agora em julho, mas em termos de porcentagem de satisfação, diríamos que, bom, a resposta eu vou dar em julho, mas até o momento estou mais que 100% satisfeito.
0: Um dos elementos fundamentais dos projetos financiados pela JICA é a sustentabilidade dos sistemas. As comunidades devem pagar pela água que consomem para garantir a continuidade dos sistemas. A JICA está satisfeita porque 79% dos clientes conseguem pagar pelo consumo de água e neste momento o desafio é de ultrapassar esta cifra, isto é, alcançar os 21% que não pagam com regularidade.
1: Nós estamos monitorando mensalmente, principalmente a taxa de cobrança, a expansão do sistema, novas ligações que eles estão tendo e sempre consultando as dificuldades que estão tendo. Por exemplo, qualquer falha, por exemplo, na operação, nós estamos atentos. Estamos abertos também 24 horas para qualquer consulta. Eles têm dúvida, liga para nós, para a equipa, e nós imediatamente acionamos. Logicamente, não fazemos tudo 100%, porque é a responsabilidade do operador também, eles trabalharem. Eles têm capacitações para montar um plano de negócios, para expandir, digamos assim, o sistema, pensando do ponto de vista de negócios. Porque isso daqui não é um trabalho voluntário, né? São empresas. E eles têm que manter, pagar salário, eletricidade e tudo.
0: Em relação às tarifas de água, alguns dos nossos entrevistados, sobretudo no distrito de Moembe, afirmaram que a água é cara. Entretanto, o diretor dos Serviços Distritais de Planeamento e Infraestrutura de Moembe, Baltazar Nikwiti, entende que as reclamações em torno do custo de água resultam do uso irracional deste recurso.
2: Eu penso que não é mesmo que a água é cara. Quando o sistema começou a funcionar em junho do ano passado, falava-se que a água era mais cara, mas tivemos um trabalho de sensibilização para o uso racional da água. A tendência é sempre dos valores estarem a baixar. Então, não porque a água é taxativamente cara, mas nós que utilizamos a água é que por vezes não temos o uso racional. Mas enquanto o tempo vai passando, as famílias que pagavam, por exemplo, 2 mil meticais por mês, reduz agora para 500 meticais, porque agora o uso da água é racional. E até temos famílias que têm torneiras domiciliares, mas quase na mesma comunidade. É possível constatar que acima de 6 famílias buscam água na mesma casa. Até alguns faziam questão de produzir, fabricar blocos com a mesma água. Então passamos a fazer sensibilizações constantes diariamente para o uso racional da água. Outros tipos de trabalho podem ser feitos com outra água, mas a água usamos para beber, cozinhar, lavar roupa, aqueles trabalhos domiciliares.
0: E para garantir a sustentabilidade dos sistemas de abastecimento de água, a JAICA conta com o apoio do governo, que tem ajudado na sensibilização dos consumidores para efetuarem o devido pagamento. O extrato que se segue é do diretor do Serviço Provincial de Infraestruturas de Niassa, Bernabé Chitunga. Segundo Chitunga, a componente de saneamento respondeu a um dos maiores desafios que as escolas e unidades sanitárias enfrentavam na província.
3: Com os blocos sanitários, podemos dizer que estamos a educar os nossos filhos, os nossos alunos, para o uso correto do sanitário. Ele começa a fazer o uso correto do sanitário a partir de uma idade inferior. Ele começa aprendendo a usar corretamente os sanitários na escola. E esse, ele vai crescendo, a criança vai crescendo com a mente de que o sanitário tem que ser usado dessa forma, de uma forma correta. E também com a água corrente, isto facilita a sua conservação. Em termos de fiscalismo a céu aberto, isto reduz significativamente aquilo que é a estação de fiscalismo a céu aberto a nível das comunidades. Os blocos sanitários, de fato, foram construídos nas escolas e centros de saúde, que é para ajudar aquilo que era o déficit de saneamento nas escolas, assim como nos centros de saúde.

0: O desenvolvimento da província de Niassa, impulsionado em parte pela Agência Japonesa de Cooperação Internacional, pode também ser notado através da rede viária. A nossa equipa de reportagem viajou de Lixinga a Mandimba pela Estrada Nacional número 13, cujas obras de reabilitação contaram com financiamento da JAICA. Testemunhamos o fim do martírio que os automobilistas enfrentavam neste troço. Conta-se que não era possível que os camionistas fizessem um trajeto Mandimba-Lixinga no mesmo dia. E se por sorte chegassem no dia seguinte, já somavam prejuízos. Mas agora, com a modernização da estrada, até as visitas familiares estão facilitadas, tal como contam os intervenientes na cadeia de comercialização agrícola ouvidos pela Rádio Moçambique em Mandimba.
1: Jonas sai na Alissa. Estamos a andar bem diferente como nos tempos, porque nos tempos era sair hoje para chegar na Nampula, temos 2 a 3 dias a andar. Mas hoje, saímos hoje mesmo, estamos em Nampula. Antes era problema, sair aqui para ir chegar na Nampula quase 1 semana no caminho. O nosso negócio não andava, porque às vezes encontramos lá o preço quando já baixou, então não andava nada. Temos visitas, tem família na Nampula, vai hoje, chega hoje, no dia seguinte está a voltar. E tem comerciantes lá das barracas, vai levantar, no dia seguinte está a voltar.
2: Para receber visita era difícil aqui?
1: Não podia, porque podia permanecer 1 semana a andar, só preferia não sair.
3: Sou mais de Sousa.
4: Sou mais de Sousa. Circula sempre nessa estrada, Lixinga, até Mandimba, até Nampula.
3: Sim, sim.
4: O que é que mudou assim que fizeram Alcatrão?
3: Mas já mudou muito, porque há muito tempo, antes de Alcatrão, eu tinha caminhoneta. Estávamos a Serra, Lixinga, para Mandimba. Aquele tempo de trabalho. Mas estava a custar mesmo. Mas agora estamos bem. Quando põe esse Alcatrão, nós estamos a andar bem. E antes, até dormíamos na estrada. Mas agora, esse tempo aí, estávamos a dormir na estrada, mas andarmos bem antes, tempo de chuva, né? Estávamos a dormir na estrada. Mas agora, estamos a andar mesmo, sem dormir na estrada. Uma hora e meia. Porque há muito tempo, eu tinha caminhoneta, mas agora, quando arranjou essa estrada aqui, eu já tenho esse caminhão. Estamos a ganhar agora, porque costumamos andar sem farinha ou carro.
5: Chamo-me Árabe Jonange. A estrada é uma dos desenvolvimentos que nós estamos a ver ao vivo, que foi bom para a província e para nós comerciantes. Porque nos tempos, nós, um caminhão, conseguíamos fazer 4 ou 5 dias para chegar ao mercado. Enquanto hoje em dia conseguimos controlar o nosso trabalho, sabemos, saímos aqui hora X no mercado, vamos chegar na hora X. Antes de ter essa estrada aqui, o sofrimento é, você vai ao mercado, não vai com tempo. O comprador vai dizer, epa, eu compro o produto hoje com preço X. E você fica a demorar mais a 3 a 4 dias. Quando chega aí, ele diz, epa, eu já mudei da ideia. Não aquilo que nós já tínhamos combinado. Eu te falei para chegar dia X, quero tantas toneladas, assim está a ver hoje. E você era obrigado só vender um preço à oferta numa de fazer como? Porque contava de novo para voltar com o produto. Pode custar mais 1 semana. Daí as coisas eram mesmo que... Era difícil para o comerciante saber enriquecer. Porque fazia programa, numa de que vai fazer X, e de repente o programa virava para aquilo que você não tinha agendado no teu programa.
0: A nossa equipa de reportagem dirigiu-se ao imponente edifício da Delegação Provincial da Administração Nacional de Estradas, em Lixinga, onde conversamos com o respectivo delegado Oreste Zezela. Zezela enalteceu o projeto da JAICA no setor de estradas.
6: Para quem consegue se recordar, nós tínhamos um grande nó de estrangulamento logo aqui no quilómetro 5, a chegar mesmo à cidade de Lixinga, em que, pelo desenvolvimento do caracol logo à chegada, e logo no quilómetro 67 também, pelo caracol que se desenvolvia naquele ponto, era difícil fazer a sua travessia, tanto para os automobilistas, assim como para o desenvolvimento de transporte de pessoas e bens. Então, nós é com grande satisfação, como setor de estradas, como Administração Nacional de Estradas, que estamos deveras de satisfeitos e agradecidos por esta parceria da JAICA no setor de estrada para o desenvolvimento deste corredor. Acreditamos nós que pelo trabalho que foi feito e pelo desempenho que foi feito também, A nossa vontade, o nosso desejo é que esta parceria continue, tendo em considerando que a província do Niassa tem cerca de 7.690 km da rede de estradas. Estamos a falar de primárias, secundárias, terciárias e as não classificadas, as vicinais e as não classificadas.
0: Em Lixinga, conversamos também com o diretor provincial de obras públicas de Niassa, João Ricotso, que avançou que com a implementação do PROSUAS 2, a cobertura de abastecimento de água na província aumentou para perto de 50%. Ricotso não tem dúvida. Os projetos implementados pela JAICA em Niassa têm um impacto extremamente grande.
7: Esta questão do abastecimento da água tem um efeito muito direto sobre a vida das pessoas, sobretudo sobre a vida da mulher e da rapariga. Porque quando nós não temos um acesso à água numa distância que seja aceitável, isto implica que a mulher e a rapariga dediquem muito mais tempo da sua vida na busca de água. Devem percorrer grandes distâncias, há um grande esforço físico que é feito, que de alguma forma acaba afetando a própria saúde. Sabemos também que a mulher é a tal que vai fazer agricultura, ela vai buscar água, carrega o balde, grandes distâncias, e depois tem um desgaste físico, ela depois que tem este trabalho da procriação, tem os serviços de parto que desgastam, tudo isto combinado tem efeitos muito negativos sobre a vida da mulher. E também isto abre esta possibilidade de aquela rapariga que se dedica à escola poder ter muito mais tempo para poder dedicar-se à escola, rever as matérias, fazer os trabalhos de casa e dar mais um tempo de fazer algum trabalho da lida de casa e auxiliando as próprias mães. Então isto, de facto, traz um impacto extremamente grande na melhoria de vida dessas comunidades.
0: A vida das comunidades na província do Niassa melhorou em setores cruciais com a implementação dos projetos financiados pela JAICA. Outro exemplo da melhoria é com a implementação do projeto do setor de saúde, que consistiu na distribuição de cadernetas de saúde da mulher e criança. A redução dos índices de anemia e da desnutrição são alguns dos ganhos conseguidos com o uso da caderneta, segundo o diretor provincial de saúde do Niassa, Eduardo Mandua.
6: Os índices de anemia no grupo de intervenção, por exemplo, melhorou bastante. Quer dizer, o aumento, antes nós tínhamos cerca de 15% e melhorou para 22%. Níveis de globina melhorados, né? Sim, para 22%. Por exemplo, a situação da desnutrição, a prevalência de desnutrição aguda no grupo de intervenção reduziu de 2,4 para 1,3. Então, significa para esses casos que nós temos vindo a seguir.
0: Diretor Provincial de Saúde de Niassa, Eduardo Mandua. Em relação ao setor de ambiente em que a JAICA implementou o projeto Flomose, a maior preocupação está à volta das queimadas descontroladas e abate das árvores. Fatores que começam a comprometer as vastas áreas de floresta da província do Niassa. Perguntamos ao diretor do Serviço Provincial de Ambiente de Niassa, Jornito Mohamed, o que mudou com a implementação do projeto piloto Flomose? A resposta, mais adiante, para já, Mohamed aponta os distritos mais problemáticos no que diz respeito às queimadas descontroladas.
8: Os distritos com mais índice de queimada são os meus distritos com mais números de caça furtiva, que são os distritos de Mekula, onde está a nossa grande reserva, e o distrito com mais índice de queimadas descontroladas, o distrito de Marupa, o distrito de Majuni e o distrito de Mavago.
0: Segundo o diretor do Serviço Provincial de Ambiente, Niassa já começa a sentir os efeitos das queimadas descontroladas e abate de árvores.
8: Com a Flomose foi introduzido o Sistema Nacional de Monitoramento, que é um sistema que agora está a ser válido a nível nacional, o licenciamento florestal é via CIF. E temos também, através do sistema, o monitoramento de todo o manuseio termo de floresta a nível nacional. Também tivemos já o treinamento de uma equipe daqui dos Serviços Provinciais do Ambiente, cerca de 2 técnicos no Japão. Participamos aqui em Niassa 2 técnicos e a Direção Nacional com 3 técnicos. Treinamento em gestão de florestas e das queimadas, em particular as queimadas descontroladas. Temos províncias como Zambeze e Nampula, que também pretendem elaborar um plano provincial de gestão de florestas. Então, os técnicos que tiveram treinamento no Japão são os facilitadores neste processo.
0: Estes são apenas alguns dos resultados do projeto Flomos. As queimadas descontroladas e abate de árvores ameaça também a disponibilidade de água. Mas o chefe da equipa do ProSuas 2 alerta que esta ameaça pode ser revertida. Segundo Shoichi Yokogi, as comunidades podem escolher entre preservar o ambiente e garantir a continuidade da disponibilidade de água, ou então voltar a velhas práticas.
9: Ainda dá tempo de manter o abate de árvore, porque se continuar assim, vai virar um deserto. Toda a comunidade vai ficar sem água novamente. Então, ou querem voltar ao sistema antigo de ir para o riacho, ou com bombas manuais a esperar 3, 4 horas na bicha, né? Ou paga aquele valor mínimo e também evitar de cortar as árvores.
0: Anualmente, pelo menos 20 estudantes moçambicanos vão ao Japão, não para fazer turismo, mas para aprofundar o conhecimento científico e, a posterior, aplicar nos vários setores de desenvolvimento de Moçambique. O representante residente da JICA garante que o Japão está comprometido com o desenvolvimento de Moçambique e que vai continuar lado a lado até que a pérola do Índico alcance níveis melhores de desenvolvimento.
10: Nós temos compromisso, especialmente assunto de jovens é fundamental. Estamos aqui todos os momentos até término de solicitação do governo de Moçambique.
0: Caro ouvinte, estes são os momentos finais desta reportagem que abordou o impacto dos projetos financiados pela JICA na província de Niassa, uma produção conjunta de Vitor África e Fernando Damas. Eu, Vitor África, encarreguei-me também pela apresentação com a sonorização de Michel Horácio. Despedimo-nos com as seguintes notas.

0: A JICA é um parceiro sério e a seriedade das atividades deste parceiro faz com que nós consigamos resolver os problemas da nossa população.
1: Quando aparece um projeto

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2: Helena Pitoro, boa noite. A saudação extensiva ao nosso ouvinte. O presidente da República reitera a importância do patriotismo e do engajamento social na consolidação da paz e estabilidade em Moçambique. Daniel Chapo falava esta quarta-feira em Maputo, na audiência concedida a uma delegação do Movimento Moçambique Primeiro, liderada pelo Bispo Rodrigues Dambu. Na ocasião, o chefe de Estado sublinhou que a união de todos os moçambicanos é fundamental para o desenvolvimento nacional.
3: O Moçambique Primeiro é um movimento extremamente importante, porque o nome diz tudo. Se cada um dos moçambicanos pensar em Moçambique Primeiro, vai nascer este espírito de patriotismo que todos nós pretendemos. E quero endereçar os parabéns à direção do Moçambique Primeiro por ter considerado a preocupação legítima da mulher moçambicana para que neste movimento seja integrado. A mulher joga um papel extremamente importante e, como sabem muito bem, é a base da família e a família é a base da sociedade. É por isso que se diz que educar uma mulher é educar uma sociedade.
2: O Bispo Rodrigues Dambu

0: Citou na ocasião o Presidente da República pela condução do país em contextos desafiadores, destacando progressos registados em áreas como o combate aos raptos e à criminalidade, bem como a melhoria da estabilidade social. 23 empresas italianas chegam a Maputo no próximo mês para identificar oportunidades de investimento em setores estratégicos de Moçambique, numa iniciativa que poderá gerar mais de 18 mil empregos. A missão empresarial italiana vai contemplar os setores de construção civil, infraestruturas, logística, agricultura, energia e mineração. O anúncio foi feito esta quarta-feira pelo embaixador da Itália em Moçambique, Gabriele Anise.
1: Estamos trabalhando como sistema, estamos trabalhando como equipa, cada um nas suas respectivas áreas de competência, mas com um objetivo comum: trazer sempre mais Itália para Moçambique e levar sempre mais Moçambique lá para a Itália, especificamente no setor econômico-comercial. Itália e Moçambique são parceiros estratégicos, têm o objetivo comum de crescer juntos. Itália tem investimentos importantíssimos aqui em Moçambique, em praticamente todos os setores de atividade econômica.
0: Moçambique e Itália deverão igualmente assinar acordos de cooperação na área do ambiente e saneamento, com destaque para o projeto Green Cities, avaliado em 100 milhões de euros para as cidades de Chimoio e Pemba. O distrito de Mapai, em Gaza, conta desde esta quarta-feira com um reservatório escavado para a retenção de água e garantia de atividades produtivas. A infraestrutura, que contempla uma motobomba, dois tanques elevados, bebedouro para gado, lavatórios e um fontenário para abastecimento de água, vai beneficiar a mais de 2.700 pessoas do distrito. Falando no ato da inauguração do reservatório, a governadora da província de Gaza, Margarida Mapanzen Tshongo, sublinhou que a infraestrutura vai abastecer água para as comunidades em períodos de seca.
2: Grande satisfação para o governo e também para esta população beneficiária, uma vez que, para além do consumo e do abeberamento do gado, esta água também vai ajudar para a produção, sobretudo as hortas. O nosso apelo a esta comunidade é que deve haver uma melhor conservação e também criar condições de segurança para que não desapareça qualquer objeto neste local e que pode prejudicar aquilo que é o consumo de água, entre outras atividades.
0: O reservatório escavado, inaugurado esta quarta-feira na comunidade de Masochwa, em Mapai, província de Gaza, está integrado num projeto de seguro climático financiado pelo Banco Africano de Desenvolvimento e abrange outras três infraestruturas ainda em construção naquele distrito. O ministro da Administração Estatal e Função Pública descreve Dalila Hussene, de Ilha Angoche, falecida esta terça-feira, como sendo uma líder competente e comprometida com a paz e a melhoria das condições de vida dos munícipes. Segundo Inocêncio Impissa, Dalila Hussene dedicou-se afincadamente à promoção de ações de desenvolvimento através da aproximação dos serviços básicos às comunidades.
3: Dalila acreditava de forma convicta e firme no potencial do município da cidade de Angoche, tendo trabalhado incansavelmente para transformar a sua visão em realidade concreta, contribuindo para a consolidação do processo da descentralização em curso em Moçambique.
0: O ministro da Administração Estatal e Função Pública, Inocêncio Impissa, falava esta quarta-feira na cidade de Nampula, durante as exéquias fúnebres da edil da cidade de Angoche, Dalila Hussene, que perdeu a vida na madrugada desta terça-feira, vítima de doença, no Hospital Central de Nampula. Na atualidade internacional, Irão anuncia que poderá reabrir o Estreito de Hormuz dentro de um mês, caso sejam acordados alguns termos das negociações que incluem a retirada das forças americanas das proximidades do seu território. Um relatório citado pela Reuters indica que os Estados Unidos vão também levantar o bloqueio à navegação iraniana. Refira-se que há neste momento um memorando de entendimento que está a ser negociado entre os dois lados para pôr fim à guerra que interrompeu o fornecimento global de combustíveis através da via navegável estratégica. Uganda encerra a fronteira com a República Democrática do Congo devido ao aumento de casos de ébola. A decisão do fecho foi ordenada esta quarta-feira pelas autoridades ugandesas com efeito imediato devido ao aumento dos casos de ébola no país vizinho e ao surgimento de casos suspeitos no próprio território. Uganda já registrou 7 casos de ébola, incluindo uma morte. Segundo a Organização Mundial da Saúde, o número de casos suspeitos de ébola no leste da República Democrática do Congo aproxima-se dos 1.000, com mais de 200 mortes suspeitas. O vírus do ébola já causou mais de 15 mil mortes em África nos últimos 50 anos. Fechamos com a previsão do tempo. A cidade de Teate poderá registrar esta quinta-feira 32 graus centígrados de temperatura máxima, seguida por Beira e Pemba com 30 graus. Maputo, Xai-Xai, Inhambane e Nampula prevê-se 29 graus, Vilanculo e Quelimane 28, Chimoi 26 e Lixinga 24 graus Celsius de temperatura máxima. Apresentamos as notícias a esta hora, as próximas às 22 horas.
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2: Boa noite, Sérgio Guissamulo. Boa noite, ouvinte. O presidente da República reitera a importância do patriotismo e do engajamento social na consolidação da paz e estabilidade em Moçambique. Daniel Chapo falava esta quarta-feira em Maputo, na audiência concedida a uma delegação do Movimento Moçambique Primeiro, liderada pelo bispo Rodrigues Dambu. Na ocasião, o chefe de Estado sublinhou que a união de todos os moçambicanos é fundamental para o desenvolvimento nacional.
3: Moçambique Primeiro é um movimento extremamente importante, porque o nome diz tudo. Se cada um dos moçambicanos pensar em Moçambique Primeiro, vai nascer este espírito de patriotismo que todos nós pretendemos. E quero endereçar os parabéns à direção do Moçambique Primeiro por ter considerado a preocupação legítima da mulher moçambicana para que neste movimento seja integrado. A mulher joga um papel extremamente importante e, como sabe muito bem, é a base da família e a família é a base da sociedade. É por isso que se diz que educar uma mulher é educar uma sociedade.
2: O bispo Rodrigues Dambu felicitou, na ocasião, o presidente da República pela condução do país em contextos desafiadores, destacando progressos registados em áreas como o combate aos raptos e à criminalidade, bem como a melhoria da estabilidade social. 23 empresas italianas chegam a Maputo no próximo mês para identificar oportunidades de investimento.

0: em setores estratégicos de Moçambique, numa iniciativa que poderá gerar mais de 18 mil empregos. A missão empresarial italiana vai contemplar os setores de construção civil, infraestruturas, logística, agricultura, energia e mineração. O anúncio foi feito esta quarta-feira pelo embaixador da Itália em Moçambique, Gabriele Anise.
1: Estamos trabalhando como sistema, estamos trabalhando como equipa, cada um nas suas respectivas áreas de competência, mas com um objetivo comum, trazer sempre mais Itália para Moçambique e levar sempre mais Moçambique lá para a Itália, especificamente no setor econômico-comercial. Itália e Moçambique são parceiros estratégicos, têm o objetivo comum de crescer juntos. Itália tem investimentos importantíssimos aqui em Moçambique, em praticamente todos os setores de atividade econômica.
0: Moçambique e Itália deverão igualmente assinar acordos de cooperação na área do ambiente e saneamento, com destaque para o projeto Green Cities, avaliado em 100 milhões de euros para as cidades de Chimoio e Pemba. O distrito de Mapai, em Gaza, conta desde esta quarta-feira com um reservatório escavado para a retenção de água e garantia de atividades produtivas. A infraestrutura, que contempla uma motobomba, dois tanques elevados, bebedouro para gado, lavatórios e um fontenário para abastecimento de água, vai beneficiar a mais de 2.700 pessoas do distrito. Falando no alto da inauguração do reservatório, a governadora da província de Gaza, Margarida Mapanze Nshongo, sublinhou que a infraestrutura vai abastecer água para as comunidades em períodos de seca.
2: Grande satisfação para o governo e também para esta população beneficiária, uma vez que, para além do consumo e do abeberamento do gado, esta água também vai ajudar para a produção, sobretudo as hortas. O nosso apelo a esta comunidade é que deve haver uma melhor conservação e também criar condições de segurança para que não desapareça qualquer objeto neste local e que pode prejudicar aquilo que é o consumo de água, entre outras atividades.
0: O reservatório escavado, inaugurado esta quarta-feira na comunidade de Masochwa, em Mapai, província de Gaza, está integrado num projeto de seguro climático financiado pelo Banco Africano de Desenvolvimento e abrange outras três infraestruturas ainda em construção naquele distrito. O ministro da Administração Estatal e Função Pública descreve Dalila Hussein, de Ildiangoshi, falecida esta terça-feira, como sendo uma líder competente e comprometida com a paz e a melhoria das condições de vida dos munícipes. Segundo Inocêncio Impissa, Dalila Hussein dedicou-se afincadamente à promoção de ações de desenvolvimento através da aproximação dos serviços básicos às comunidades.
3: Dalila acreditava de forma convicta e firme no potencial do município da cidade de Angoche, tendo trabalhado incansavelmente para transformar a sua visão em realidade concreta, contribuindo para a consolidação do processo da descentralização em curso em Moçambique.
0: O ministro da Administração Estatal e Função Pública, Inocêncio Impissa, falava esta quarta-feira na cidade de Nampula, durante as exéquias fúnebres da edil da cidade de Angoche, Dalila Hussein, que perdeu a vida na madrugada desta terça-feira, vítima de doença, no Hospital Central de Nampula. Na atualidade internacional, Irã anuncia que poderá reabrir o Estreito de Hormuz dentro de um mês, caso sejam acordados alguns termos das negociações que incluem a retirada das forças americanas das proximidades do seu território. Um relatório citado pela Reuters indica que os Estados Unidos vão também levantar o bloqueio à navegação iraniana. Refira-se que há, neste momento, um memorando de entendimento que está a ser negociado entre os dois lados para pôr fim à guerra que interrompeu o fornecimento global de combustíveis através da via navegável estratégica. Uganda encerra a fronteira com a República Democrática do Congo devido ao aumento de casos de ébola. A decisão do fecho foi ordenada esta quarta-feira pelas autoridades ugandesas com efeito imediato devido ao aumento dos casos de ébola no país vizinho e ao surgimento de casos suspeitos no próprio território. Uganda já registrou 7 casos de ébola, incluindo uma morte. Segundo a Organização Mundial da Saúde, o número de casos suspeitos de ébola no leste da República Democrática do Congo aproxima-se dos 1.000, com mais de 200 mortes suspeitas. O vírus do ébola já causou mais de 15 mil mortes em África nos últimos 50 anos. Fechamos com a previsão do tempo. A cidade de Teat poderá registrar esta quinta-feira 32 graus centígrados de temperatura máxima, seguida por Beira e Pemba com 30 graus. Maputo, Xai-Xai, Inhambane e Nampula prevê-se 29 graus, Vilanculo e Quelimane 28, Chimoio 26, Zilixinga 24 graus Celsius de temperatura máxima. Apresentamos as notícias a esta hora, as próximas às 23 horas e 30 minutos no último jornal.
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1: Boa noite, caro ouvinte. Bem-vindo ao Último Jornal. O presidente da República reitera a importância do patriotismo e do engajamento social na consolidação da paz e estabilidade em Moçambique. Daniel Chapo falava esta quarta-feira na audiência concedida ao movimento Moçambique Primeiro. Mais de 20 empresas italianas chegam próximo mês ao país à procura de oportunidades de investimento. A iniciativa poderá gerar mais de 18 mil empregos. No estrangeiro, Uganda encerra suas fronteiras com a República Democrática do Congo numa altura em que a Organização Mundial da Saúde leva para 223 as mortes suspeitas por ébola. São os destaques do Último Jornal, edição desta quarta-feira. Elvis Magaia está na sonorização, eu sou Adair Tulipang na edição e apresentação. Votos de ótima escuta. No ar, o Último Jornal, o presidente da República, Daniel Chapo, promulgou e mandou publicar a Lei de Comunicação Social, a Lei da Radiodifusão e a Lei do Conselho Superior da Comunicação Social após a sua aprovação pela Assembleia da República e verificação da sua conformidade com a lei fundamental. A aprovação e promulgação destes instrumentos visa o aperfeiçoamento do quadro jurídico da comunicação social em conformidade com os desafios atuais do setor e com os princípios constitucionais da liberdade de expressão, da liberdade de imprensa e do direito à informação. O conjunto dos atos legislativos referidos insere-se ainda nos objetivos da comunicação social enquanto instrumentos de informação, educação e formação da opinião pública. Com estes atos, o chefe de Estado reforça o seu compromisso com a promoção de uma comunicação social cada vez mais profissional, plural, responsável e orientada para a defesa do interesse público, da cidadania, dos direitos humanos, da unidade nacional, indica uma nota da Presidência da República recebida na nossa redação. E hoje foi um dia de agenda bastante carregada para o presidente da República, Daniel Chapo. O chefe de Estado teve uma série de audiências. Jornalista Laurinda Manica.
2: O presidente da República reitera a importância do patriotismo e do engajamento social na consolidação da paz e estabilidade em Moçambique. Daniel Chapo falava esta quarta-feira em Maputo, na audiência concedida a uma delegação do movimento Moçambique Primeiro, liderada pelo Bispo Rodrigues Dambu.
3: Moçambique Primeiro é um movimento extremamente importante, porque o nome diz tudo. Se cada um dos moçambicanos pensar em Moçambique Primeiro, vai nascer este espírito de patriotismo que todos nós pretendemos. E quero endereçar os parabéns à direção do Moçambique Primeiro por ter considerado a preocupação legítima da mulher moçambicana para que neste movimento seja integrado. A mulher joga um papel extremamente importante e, como sabe muito bem, é a base da família e a família é a base da sociedade. É por isso que se diz que educar uma mulher é educar uma sociedade.
2: O Bispo Rodrigues Dambu felicitou o Presidente da República pela condução do país em contextos desafiadores, destacando progressos registados em áreas como o combate aos raptos e à criminalidade, bem como a melhoria da estabilidade social.
4: Sua Excelência entrou para a governação com muitos desafios. A nível nacional, estamos satisfeitos com a questão dos raptos que parou e este combate também contra a droga. Então, isso nos encoraja bastante. Uma mensagem que nós trazemos é: continuamos buscando a reconciliação.
2: Bispo Rodrigues Dambu falando após o encontro que manteve com o Presidente da República, Daniel Chapo. Ainda esta quarta-feira, o Presidente da República recebeu no seu gabinete de trabalho o CEO da empresa Puma Energy, Mark Russell. No final da audiência, Mark Russell destacou o alinhamento estratégico entre os objetivos da empresa Puma Energy e as prioridades definidas pelo Presidente da República, sobretudo nas áreas de transição energética e sustentabilidade ambiental. O chefe de Estado recebeu igualmente o embaixador da República Federal da Alemanha em Moçambique, Ronald Matsch, para um encontro de despedida. O encontro marcou o encerramento do mandato diplomático de Mach no país e serviu igualmente para fazer o balanço de 5 décadas de cooperação entre Moçambique e Alemanha, bem como projetar novas metas de fortalecimento das relações económicas entre os dois países. Ainda nesta quarta-feira, o presidente da República, Daniel Chapo, recebeu em audiência a nova liderança da Ordem dos Engenheiros de Moçambique. De acordo com o comunicado da Presidência da República, no encontro foram debatidos os desafios da profissão, a legalidade do exercício da engenharia e o papel estratégico dos engenheiros na implementação da Agenda Nacional de Desenvolvimento no país.
1: É também uma nota em destaque, 23 empresas italianas chegam a Maputo próximo mês para identificar oportunidades de investimento em setores estratégicos de Moçambique, numa iniciativa que poderá gerar mais de 18 mil empregos. Toda a informação com a jornalista Lilia Langa.
0: A missão empresarial italiana vai contemplar os setores de construção civil, infraestruturas, logística, agricultura, energia e mineração. O anúncio foi feito esta quarta-feira pelo embaixador da Itália em Moçambique, Gabriel Anis.
5: Ano passado veio uma delegação de várias dezenas de empresários e lideranças de associações empresariais do setor agrícola. Foi uma missão que deu muito certo. Examinamos as muitas oportunidades de investimento aqui no setor agrícola. Examinamos em detalhe os progressos do Centro Agroalimentar de Manica. Agora, este ano, escolhemos como setores produtivos da missão empresarial os setores das construções e das infraestruturas. Infraestruturas também com referência à regeneração urbana. Como sabem, Itália tem muitas empreiteiras de nível internacional, então aqui tem muitos projetos em andamento para que o país esteja dotado das infraestruturas necessárias para fazer desenvolver a economia.
0: Moçambique e Itália deverão igualmente assinar acordos de cooperação na área de ambiente e saneamento, com destaque para o projeto Green Cities, avaliado em 100 milhões de euros para as cidades de Chimoio e Pemba.
5: Para Moçambique temos escolhido Pemba e Chimoio, tem um valor de 100 milhões de euros, e Chimoio se trabalhará nos setores dos poços e dos parques, da regeneração dos parques, para a fruição da população e poço para água potável. E Pemba trabalharemos no setor, a colheita do lixo, a limpeza da cidade. Visitei a maravilhosa cidade de Pemba. Infelizmente lá é um problema muito sério, então estaremos intervindo.
0: Para o presidente da Câmara de Comércio Italo-Moçambicana, Simone Sante, a presença das empresas italianas demonstra o interesse do setor privado daquele país em investir na economia nacional.
6: As atividades que estamos a fazer como Sistema Itália e com o apoio do governo de Moçambique está a criar um interesse. 10 empresas de 26 estão aqui presentes. Mesmo foi assinado um acordo com a Associação das Pequenas Empresas com a IPM e a Associação das Pequenas Empresas Italianas está a vir aqui em delegação no nosso Fórum Emissão Empresarial Italiana. Vou dizer às empresas moçambicanas, aproveita desse evento, porque vou continuar a dizer, é só encontrando as empresas com empresas que cresce uma parceria onde o valor vai ser acrescentado aqui.
0: A missão empresarial italiana antecede o Fórum Global Gateway da União Europeia, marcado para os dias 9 e 10 de junho em Maputo.
1: Os restos mortais da autarca de Angoche já repousam no cemitério municipal de Lourenço, na cidade de Nampula. Dalila Hussene perdeu a vida esta terça-feira vítima de doença. As cerimônias fúnebres foram acompanhadas por Otávio Fonseca.
7: O ministro da Administração Estatal e Função Pública, Inocêncio Impissa, descreve as qualidades de Dalila Hussene, edil de Angoche, como sendo uma líder competente e comprometida com a paz e melhoria das condições de vida dos munícipes. Inocêncio Impissa falava nesta quarta-feira na cidade de Nampula durante as exíquias fúnebres da edil da cidade de Angoche, Dalila Hussene, que perdeu vida na madrugada de ontem, vítima de doença no Hospital Central de Nampula. Segundo o ministro da Administração Estatal e Função Pública, Dalila Hussene dedicou-se afincadamente na promoção de ações de desenvolvimento através da aproximação dos serviços básicos às comunidades.
8: Dalila acreditava de forma convicta e firme no potencial do município da cidade de Angoche, tendo trabalhado incansavelmente para transformar a sua visão em realidade concreta, contribuindo para a consolidação do processo da descentralização em curso em Moçambique.
7: O membro da Comissão Política da Frelimo, chefe da Brigada Central de Assistência à província de Nampula, Filipe Paundi, enumerou as qualidades que a malograda desempenhou dentro do partido e na sociedade.
9: O teu exemplo de mulheres jovens, militantes e dirigentes comprometidos com os ideais da unidade nacional, do desenvolvimento e do progresso de Moçambique. Afirmo destas, querida camarada, o exemplo de uma camarada disciplinada, firme, comprometido com os valores do nosso partido.
7: Já o representante da família Issoufou Ousseni disse na sua mensagem que Dalila Ousseni desempenhou um papel fundamental no seio familiar e não só.
10: Dalila morreu sonhando sempre com um novo Angoche, mais unido, mais próspero, um Angoche onde as pessoas se amam e se ajudam como sempre foi. Esperamos que os seus camaradas continuem e realizem esse sonho de Dalila.
7: Os restos mortais da autarca de Angoche, Dalila Ousseni, já repousam no cemitério municipal de Lourenço, na cidade de Nampula. De onde me falou Otávio Fonseca.
1: No ar, o último jornal da Rádio Moçambique, edição desta quarta-feira. Assalto e violação de uma mulher na cidade da Beira, em Sofala. Dois jovens estão detidos por suspeitas de envolvimento neste crime. Jorge Johnny.
11: O crime ocorreu na madrugada de segunda-feira, quando o grupo abordou a vítima numa rua e arrastou-a para um terreno baldio. O porta-voz da PRM em Sofala, Honório Chimbo, diz que durante o assalto e violação a mulher gritava pedindo socorro, o que fez com que os dois suspeitos fossem apanhados por populares.
12: Cortaram o cabelo dela, dreadlock, arrancaram-lhe os telemóveis, sendo que depois do ato ela conseguiu neutralizar um dos indiciados. De imediato pediu socorro, a vizinhança prontamente respondeu, acionaram a polícia, que de imediato fez ao local, conseguiu socorrer a vítima para o hospital, onde foi observada e os laudos médicos decretaram sim que houve violação sexual.
11: A vítima explica que os suspeitos eram seus conhecidos e ofereceram-se a acompanhá-la, mas pelo caminho tudo mudou.
13: Saímos juntos até aí no Marazém, de repente a me pegar aqui, pediu que força, me arrastaram. Até um sítio tinha uma chamba, lasgaram o meu vestido, não sabe o que, chorar. Levamos o telefone.
11: Os detidos contradizem a mulher, afirmando não ter praticado nem assalto, nem violação.
14: Eu não fiz nada, nem sei de nada. A senhora falou que eram três pessoas, está vendo? Esse jovem aqui, eu lhe conheço, meu amigo, fica na zona lá. Só que ele não estava comigo naquela noite. Porque essas pessoas eu conheço que fizeram isso. As pessoas que fizeram estão na zona agora. Não somos amigos, só são conhecidos.
15: Não violência, senhora. Quando eu avistei com ela estava com amigos dela. Quando eu cheguei, aproximei-te. O que está acontecendo? Ela, esse moço aqui, está tentando o quê? Me agredir. Lhe puxei, ele veio ela até onde tem amigos dela, onde ela estava a beber. Lhe deixei.
11: Palavras de dois jovens suspeitos de assaltar e violar uma mulher na cidade da Beira. Jorge Johnny, na Beira.
1: Já na província de Maputo, a Polícia da República de Moçambique está no encalço de um indivíduo indiciado no assassinato de duas pessoas no distrito de Buane, Rigoberto Chissano.
16: O indivíduo, neste momento, foragido, teria assassinado dois menores de 5 e 15 anos de idade, por sinal, irmãos, no ato ocorrido na madrugada desta quarta-feira. Depois de assassinar os irmãos, o indivíduo introduziu os corpos numa fossa no quintal da residência da família no bairro de Marrubo. A porta-voz da PRM na província de Maputo, Carmínia Leite, disse que trabalhos estão em curso com vista à detenção do indiciado.
17: Os corpos estavam numa fossa na residência no bairro, no distrito de Buane, no bairro de Maubo, quilômetro 14. O indivíduo que é suspeito de ter protagonizado esse crime de ter tirado a vida de dois menores, ele continua foragido. Mas é um trabalho, a polícia está no terreno em coordenação contra as forças por forma de detenção este indivíduo para a sua responsabilização criminal. Tem-se registrado casos de homicídios na província de Maputo, mas, na sua maioria, a polícia da República de Moçambique tem esclarecido os casos, que é a neutralização dos indivíduos e a responsabilização dos mesmos. Há um trabalho que a polícia está a fazer de reuniões permanentes com as comunidades para que as mesmas possam denunciar qualquer comportamento de pessoas estranhas a circularem em seus bairros, qualquer indivíduo com que se comportam mal, para comunicar, para denunciar esses casos criminais em tempo útil nas subunidades mais próximas, ou postos policiais, esquadras, para que a polícia possa fazer o trabalho de garantia da ordem, segurança e tranquilidade pública.
16: Carmínia Leite, porta-voz do Comando Provincial da PRM Maputo, e o assassinato de dois menores num caso protagonizado pelo irmão no distrito de Boane, Rigoberto Chissano, da Autarquia da Matola.
1: E na vizinha África do Sul, o caso do moçambicano Armindo Pakula, acusado de assassinar um famoso DJ sul-africano, foi transferido para o Tribunal Superior de Joanesburgo, onde vai prosseguir a 18 de junho com a realização da audiência preliminar. Correspondente Eduardo Figurão.
18: Esta quarta-feira, Armindo Pakula e o co-acusado Vítor Bajola tiveram uma breve aparição no Tribunal de Magistrados da Capital Económica Sul-Africana. Foi nesta audiência que o procurador Vicente Mochabela declarou que as investigações em torno do bárbaro assassinato tinham sido concluídas, abrindo espaço para a transferência do caso para o Tribunal Superior de Joanesburgo. As nossas investigações estão concluídas e, por conseguinte, nos ter termos do artigo 75 do Código de Processo Penal, o Estado solicita a transferência do caso para o Tribunal Superior. As acusações formais estão prontas. Uma já foi entregue à defesa e a outra está disponível para o Tribunal. As investigações, ora concluídas, incluem informações descarregadas dos telemóveis, registros de chamadas, registros financeiros e a análise de reconhecimento facial. Sem objeções das equipes de defesa, o juiz Simon Radazzi anunciou a transferência do caso para o Tribunal Superior de Joanesburgo. Este processo foi transferido nos termos do Código de Processo Penal para o Tribunal Superior de Joanesburgo. A audiência preliminar está agendada para o dia 18 de junho de 2026 no Tribunal Superior de Joanesburgo. Ambos permanecerão sob custódia. O Sr. Majola ficará detido na prisão de Joanesburgo e o Sr. Pakula na prisão de Modarabim. A audiência de 18 de junho será preliminar, ou seja, não se trata de um julgamento que terá início nesse dia. É apenas uma audiência preliminar para determinar as questões em litígio, o que estão a contestar e o que estão a admitir. A 16 de dezembro do ano passado, o moçambicano Armindo Pakula terá assassinado o famoso DJ sul-africano Warwick Stock na zona baixa da cidade de Joanesburgo, supostamente a mando de Vítor Majola. A Pakula, que foi detido no município de Ekurhuleni no início deste ano, já manifestou a intenção de confessar o crime. Os dois enfrentam acusações de homicídio premeditado e conspiração para cometer homicídio. O moçambicano é ainda indiciado de estar ilegalmente na África do Sul. Rádio Moçambique, Eduardo Figurão, Joanesburgo.
1: E os juízes comunitários da cidade de Maputo pedem a celeridade na revisão da lei que cria os tribunais comunitários por forma a delimitar as suas competências e garantir sua integração no sistema de administração da justiça. O contexto deste pedido por Paulino Nunes.
19: Os juízes querem ainda a melhoria das suas condições de trabalho e introdução de um subsídio mensal. Os pedidos foram feitos esta quarta-feira numa reunião entre os juízes eleitos e o secretário de Estado na cidade de Maputo. Os eleitos Zélia Manguese e Manuel Coça defenderam igualmente a necessidade da capacitação dos juízes comunitários.
20: Não temos condições de trabalho, não temos cadeira, não temos caneta, não temos telefone para comunicação. Tudo é do nosso bolso. 2010, com essa atividade, não temos um subsídio que nos estimula.
21: Nós, quando estamos a julgar alguém, temos que saber, começamos daqui e terminamos ali. Mas isso não existe. O nosso julgamento é apenas pela nossa própria consciência. E quando estamos perante um indivíduo intelectual, é difícil acreditar em nós. Até pode fazer várias perguntas a nós, nós não temos respostas, porque nós não temos bases de como julgar as pessoas.
19: Já o secretário de Estado na cidade de Maputo, Vicente Joaquim, disse ser urgente a revisão da legislação dos tribunais comunitários e defendeu a necessidade de maior articulação entre estes e os tribunais judiciais.
22: Deve haver mais ligação entre a base e o distrito. Há que refletirmos na revisão legal da lei dos tribunais comunitários e melhoramento das condições de trabalho e atribuição de subsídios aos juízes dos tribunais comunitários, bem como a questão legal e não apenas a usos e costumes. Fomos instados a refletir sobre a celeridade processual dos casos que são levados aos tribunais, Igualmente, devemos estar atentos à situação da corrupção, por forma a tomar as decisões acertadas e justas.
19: Outro sim, Vicente Joaquim assegurou que o Instituto do Patrocínio e Assistência Jurídica vai realizar ações de formação e capacitação de juízes eleitos com vista a melhorar a sua atuação. A primeira reunião entre o secretário de Estado e juízes eleitos serviu para reforçar a coordenação e a articulação institucional entre o governo, os tribunais comunitários e os judiciais.
1: Dos estúdios centrais em Maputo, transmitimos o último jornal. Os ideais do primeiro presidente de Moçambique independente ainda têm um valor essencial para o alcance da independência económica de Moçambique e de África. Este é o entendimento dos comentaristas da Rádio Moçambique, defendido hoje no programa Debate Político desta estação emissora. Adérito Magaia.
2: Os comentadores da Rádio Moçambique defendem a necessidade de resgate dos ideais de Samora Machel como forma de acelerar a independência económica de Moçambique e de África. A posição foi manifestada esta quarta-feira no programa Debate Político desta estação emissora, na sequência de aula magna proferida esta semana pelo político e combatente da luta de libertação nacional, Óscar Monteiro, no âmbito do lançamento das celebrações dos 40 anos da morte de Samora Machel e do Dia de África. O comentarista Dércio Alfazem diz que os desafios atuais exigem maior fortalecimento das instituições nacionais, redução da dependência externa e aposta numa planificação integrada do desenvolvimento.
3: África precisa também de construir o seu próprio caminho fora dessas imposições, fora desse condicionalismo. Estes, se querem nos ajudar, esses, ajudem-nos dentro de uma agenda própria dos africanos e de um caminho que com o seu povo África precisa de percorrer para alcançar os resultados que deseja.
2: Para o analista Patrício José, é necessário investir na formação de jovens, sobretudo nas áreas ligadas à agricultura e ao desenvolvimento local, de modo a criar uma base social capaz de transformar as comunidades e reduzir os níveis de pobreza.
4: Temos que pegar filhos de camponeses, formar na agricultura, formar na acho que criam gado, como chamam?
23: São pastores?
4: Nossa, são veterinários.
23: Veterinários.
4: Ou seja, nas mais diversas especialidades, para saber lidar com a terra cientificamente, para se apropriar daquela cientificamente. O que nós fizemos, formamos um, mas não reproduzimos.
2: Sobre o pacote legislativo da comunicação social, promulgado esta quarta-feira pelo Presidente da República, os comentadores consideram que os novos instrumentos vão contribuir para o fortalecimento da democracia e da responsabilidade no setor. O comentarista Anísio Buanaíssa diz que essa lei resulta igualmente da sua promessa eleitoral.
24: O Presidente da República conhece o valor da comunicação social no sistema de implantação de uma democracia cada vez mais responsável e este quadro normativo resulta igualmente da sua promessa eleitoral, não só do seu compromisso quando da tomada de posse.
2: O programa Debate Político da Rádio Moçambique analisou igualmente as principais decisões da 4ª Sessão Ordinária do Comitê Nacional da Associação dos Combatentes da Luta de Libertação Nacional.
1: Problemas de transporte na província de Maputo continuam na ordem do dia por conta do agravamento dos preços de combustíveis devido à guerra no Médio Oriente. O facto é que os transportadores, vezes sem conta, têm optado por paralisar as suas atividades como forma de pressionar o governo a resolver as suas preocupações. Stélio Manhissa.
25: O governo da província de Maputo garante que vai continuar a dialogar com os transportadores para encontrar um meio-termo de acabar com as recorrentes paralisações de atividades que impactam negativamente aos cidadãos. O executivo de Maputo diz estar ciente das queixas que têm sido apresentadas por alguns transportadores e assegura que esforços estão sendo evitados para sanar a curto prazo os problemas apresentados pelos chapeiros. Enquanto não se chega a um acordo, a diretora provincial dos transportes de Maputo, Raquelina Nhabinde, apela aos transportadores a seguirem normalmente com as suas atividades.
26: Os esforços estão a ser evitados a todos os níveis. É normal que haja convulsões, é um processo novo, vamos nos adaptar. Agora estamos na fase de sensibilização. Estamos a fazer um trabalho a nível dos governos distritais para, de forma localizada, dar resposta. Apelamos que se façam sentir o seu trabalho, deem resposta de forma positiva à nossa população e continuem a transportar as pessoas e bens. E nós, como governo, estaremos a abraçar. Aqui são desafios, vamos responder pontualmente.
25: Nhabinde falava esta quarta-feira em Matutuíne, na abertura da segunda reunião provincial de planificação dos setores de transporte e de obras públicas, cerimônia dirigida pela diretora do gabinete do governador, Matilde Beirão.
0: Queremos igualmente exortar aos presentes a privilegiarem uma planificação participativa baseada em evidências, orientado para os resultados e alinhados aos instrumentos de planificação, que é a ENDE, a Estratégia Nacional de Desenvolvimento, a Estratégia Territorial e o PQG. O desenvolvimento sustentável da província de Maputo depende em grande medida da nossa capacidade coletiva de planificar com visão para executar com eficiência e monitorar com rigor.
25: A reunião de dois dias que decorre na Ponta de Ouro, distrito de Matutuíne, província de Maputo, discute o melhor modelo de atuação coordenada dos setores de obras públicas e de transporte nesta região do país. Eu sou Stélio Manheça, a partir de Ponta de Ouro, em Matutuíne.
1: E na autarquia do Longo Entete, os munícipes continuam a debater-se com fraca qualidade de energia elétrica. O problema já tem uma solução à vista. Orlando Cananecas.
5: O Conselho Municipal da Vila Olongo, no distrito de Angoane Entete, garante ter dias contado o crônico problema de oscilação ou fraca corrente que se registra em alguns bairros da autarquia. A situação resulta de ligações sem observância de critérios, tendo os bairros Emília Daus e Felipe Samuel Magaia como as unidades residenciais com maior ocorrência de casos. O presidente da autarquia de Olongue disse que para a reversão do cenário estão a ser montados postos de transformação vulgos PT para reforçar a qualidade da corrente elétrica fornecida nestes locais. Evaristo Fidelis disse tratar-se de um projeto que na autarquia já beneficia na eletrificação dos bairros da Vila Olongue. Fidelis explicou que com o referido projeto, quase a totalidade dos munícipes de Olongue beneficia da corrente elétrica.
6: Já temos a empresa Testop. Essa empresa vai melhorar a potência no bairro Francisco Panhanga. Para além de melhorarmos a energia na periferia, aqui dentro há esforço para ver se podemos melhorar a qualidade dessa energia. E logo já temos essa empresa que brevemente já se apresentou e já voltou para mobilizar os materiais e acreditamos que dentro de dias poderá entrar para começar com os seus trabalhos. De como vão mobilizar os materiais, mas temos a fé de que a qualquer altura eles são capazes de entrar e cumprir com os prazos previstos no contrato.
5: Presidente do Conselho Municipal da Vila Olongo em Angoane, Evaristo Fidelis, e o projeto em curso na autarquia da expansão e melhoramento da qualidade da corrente elétrica na região. Da cidade de Tete, Orlando Carenecas.
1: Abrimos a página sobre a atualidade internacional. Pelo menos 223 mortes suspeitas foram registradas.

0: o surgimento de casos suspeitos no próprio território. A decisão foi tomada por um grupo de trabalho local sobre ébola, liderado pela vice-presidente Jéssica Alupo, na sequência do aumento do número de profissionais de saúde ugandeses expostos ao vírus por doentes congoleses que atravessaram a fronteira antes da declaração do surto a 15 de maio corrente. Para fechar, o resumo das temperaturas máximas previstas para esta quinta-feira, nas principais cidades, Tete pode registrar 32 graus centígrados de temperatura máxima, seguida por Beira e Pemba com 30 graus, para Maputo, Xai-Xai, Inhambane e Nampula prevê-se uma máxima de 29 graus, Vilanculo e Quelimane 28, Chimoio 26 e, por fim, Lixinga pode chegar esta quinta-feira aos 24 graus centígrados de temperatura máxima. E por aqui, estimado ouvinte, colocamos o ponto final à presente edição do Último Jornal. Despedem-se Alves Magaia, que esteve na sonorização, e sua Adérito Lipang na edição e apresentação. Boa noite e até uma próxima oportunidade.
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